0: federal que movimentaram o país no dia de hoje.
1: Olá, boa noite.
2: Boa noite para você que nos acompanha em todo o país.
1: Sexta-feira, 2 de outubro de 2026.
2: Vamos aos destaques do dia.
1: Resgate de dinheiro das casas de apostas online. Mais de R$1.400.000 devem ser retirados até segunda-feira.
2: A partir do dia 6, terça-feira, os sites e aplicativos deixam de operar. Luana Karen.
3: Os recursos que ainda estiverem nas contas vão começar a ser devolvidos aos apostadores pelos próprios bancos que operam as bets.
1: ECA Ambiental garante o direito de crianças e adolescentes ao contato com a natureza.
2: E nas escolas, a educação ambiental vira tema em sala de aula. Pablo Mundinho.
4: A partir de agora, o país conta com uma política nacional de educação ambiental escolar. Isso significa que as redes de ensino da educação básica devem dar conteúdos relacionados à educação ambiental nas salas de aula.
1: Domingo é de eleições.
2: Polícia Rodoviária Federal atua para manter a segurança e garantir o livre deslocamento dos eleitores. Luciana Colares de Holanda.
5: Polícia Rodoviária Federal orienta que é importante buscar informações sobre o trajeto até os locais de votação.
1: Hoje, na apresentação da Voz do Brasil, Mariana Jungmann e Luciano Seixas.
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1: Quem tem valores a resgatar de apostas em bets tem até segunda-feira para fazer isso diretamente nos sites ou aplicativos.
2: Com a proibição dos jogos, os sites têm até essa data para permanecerem no ar.
1: Depois, o dinheiro será devolvido com o intermédio dos bancos.
3: Termina na próxima segunda-feira, dia 5, o prazo para que pessoas que tenham saldo em sites de apostas possam resgatar o valor diretamente nas páginas. De acordo com o ministro da Fazenda, Dario Durigan, desde a última sexta-feira, foram resgatados cerca de 30% do valor que estava em posse das empresas de bets. O saldo a retirar ainda soma R$1.400.000. O ministro destacou que a partir do dia 6, terça-feira, os sites e aplicativos deixam de operar e os recursos que ainda estiverem nas contas vão começar a ser devolvidos aos apostadores pelos próprios bancos que operam as bets.
6: O jeito mais simples e fácil da pessoa pegar o seu dinheiro de volta é entrar no site e retomar o dinheiro até segunda-feira, dia 5, fim do dia. Lembrando que quem não conseguir fazer, por não ter recebido essa mensagem, por ter tido qualquer dificuldade, qualquer impedimento, que esse recurso, como é das pessoas, vai ser devolvido depois pelos próprios bancos que operam para as bets. Entre os dias 9 e 14 de outubro, vão fazer a devolução.
3: Ainda de acordo com o ministro Dario Durigan, foram identificadas 48 contas em casas de apostas com saldo superior a R$500.000. Esses perfis estão passando por uma análise mais detalhada por parte do governo. Já o ministro da Justiça e Segurança Pública, Wellington Silva, afirmou que desde a última sexta-feira, mais de 10 mil sites ilegais de apostas foram identificados e retirados do ar.
7: Do ponto de vista de derrubada de sites, o número de hoje, nós já passamos de 10 mil sites encaminhados para a Anatel para a derrubada. Nós estamos refinando os fluxos e estamos aprofundando cada vez mais a questão da fiscalização.
3: Em outra frente, o Ministério da Saúde iniciou uma campanha nacional de prevenção aos danos das apostas online, com depoimentos e um tutorial que orienta o usuário a realizar um autoteste para identificar possíveis riscos relacionados às apostas.
8: Eu vi que tinha um monte de gente ganhando e achei que comigo ia ser igual. Eu tava apostando sem parar, só para tentar recuperar o que eu tinha perdido. A depressão e a ansiedade estavam tomando conta de mim.
9: O SUS pode te ajudar a sair dessa situação. As apostas online são um problema, causam dependência, te endividam e destroem sua família.
3: De acordo com o resultado obtido no autoteste, são indicadas opções de orientação e cuidado, como o teleatendimento disponível no Meu SUS Digital, a plataforma centralizada de autoexclusão do Ministério da Fazenda e os serviços presenciais disponíveis no SUS. O material da campanha e o autoteste podem ser encontrados na página gov.br/apostas online. Reportagem Luana Karen.
2: Para registrar denúncias sobre irregularidades ou oferta ilegal de apostas, acesse gov.br/falabr.
1: Lá é possível descrever o caso com informações que possam ajudar na apuração.

0: militar. A Polícia Rodoviária Federal já está trabalhando para isso desde antes das eleições. E o trabalho inclui a integração com outras instituições, tribunais regionais eleitorais, forças de segurança e instituições públicas vão atuar em conjunto no período eleitoral para definir a mobilização em cada local. A diretora de operações da PRF, Nádia Zilotti, explica que todo o efetivo estará disponível nos dias de votação.
1: Para este próximo domingo estaremos com todo o efetivo disponível e, além disso, nós temos a publicação de normativos que garantem a fluidez, a segurança viária para o cidadão, por meio da restrição de veículos muito longos ou então que estejam transportando cargas muito pesadas.
0: A restrição de tráfego para veículos pesados vale para os dias 4 e 25 de outubro, primeiro e segundo turnos. E a Polícia Rodoviária Federal orienta que os eleitores se planejem antes de ir votar. Além de se certificar de que está com o título de eleitor em mãos, é importante buscar informações sobre o trajeto até os locais de votação. E a diretora de operações faz um alerta também para quem vai pegar a estrada.
1: Observe as normas de trânsito, utilize o cinto de segurança, peça para os demais usuários do veículo também utilizarem o cinto, não fale o celular, observe os limites de velocidade. Essa e tantas outras normas de trânsito são essenciais e indispensáveis para que você consiga sair da sua residência e retornar em segurança.
0: A PRF mantém o atendimento à população nas unidades operacionais dos 26 estados e do Distrito Federal e pelo telefone 191. Reportagem Luciana Colares de Holanda.
2: E as Forças Armadas também vão apoiar a Justiça Eleitoral para que a votação e a apuração ocorram com segurança nas eleições.
3: A atuação mobiliza mais de 26 mil militares de regiões isoladas da Amazônia a grandes centros urbanos.
2: O Brasil vai sediar a Copa do Mundo Feminina de Futebol em 2027 e os preparativos para o evento já começaram.
3: Para receber profissionais de outros países que atuarão em atividades relacionadas à competição, o Ministério da Justiça e Segurança Pública publicou regras específicas para autorização de residência temporária de imigrantes que vão trabalhar no Mundial.
2: O diretor do Departamento de Migrações do Ministério da Justiça, Vitor Sempel, reforça que a autorização não é definitiva e os pedidos poderão ser analisados em até 10 dias úteis.
4: Essa portaria, ela só regulamenta o caso da autorização de residência temporária, até o encerramento do evento ou até 6 meses após o encerramento do evento. Essa portaria, ela cria quase como um fast track, né? Um procedimento acelerado aqui, né? Então, são 10 dias úteis, uma vez protocolado o processo, que o Ministério da Justiça e Segurança Pública tem para analisar aquele pedido.
3: Os pedidos deverão ser feitos pelo Sistema de Gestão e Controle de Imigração no endereço migrante.mj.gov.br.
2: Chuvas no sul e estiagem no centro-oeste e norte do país.
3: É o que o fenômeno El Niño deve provocar no Brasil nos meses de outubro, novembro e dezembro deste ano, de acordo com um boletim divulgado pelo INMET, o Instituto Nacional de Meteorologia.
5: O fenômeno climático El Niño deve ganhar força entre outubro e dezembro, período que marca a transição da primavera para o verão. A meteorologista do INMET, Instituto Nacional de Meteorologia, Tamara Parente, explica que se a previsão se confirmar nos próximos meses, o fenômeno deve atingir intensidade muito forte e poderá ser o mais intenso registrado desde 1950.
6: A gente trabalha, né, como uma previsão, mas é certo que o El Niño pelo menos será na categoria forte, podendo chegar até dezembro na escala muito forte, que seria ali a última escala de intensidade do El Niño.
5: O cenário previsto para o país é marcado por contrastes. A região sul tende a registrar chuvas acima da média, que pode causar enchentes, alagamentos e deslizamentos de terra. Já as áreas do centro e do norte do país podem enfrentar períodos mais secos, com aumento do risco de incêndios. As temperaturas também devem permanecer acima do normal em grande parte do território brasileiro. O ministro da Pesca e Aquicultura, Edipo Araújo, alerta que o El Niño também pode alterar os níveis de chuvas das regiões norte e sul do país e, consequentemente, impactar nas atividades dos trabalhadores que dependem da pesca.
7: Temos uma sala de

0: crise do governo federal, com um olhar transversal aos diferentes segmentos econômicos e sociais que envolve o público que irá sentir os efeitos do El Niño este ano. Teve um efeito moderado para alto que deve impactar e contrair muito o ambiente aquático, o que vai impactar diretamente a atividade pesqueira.
1: O El Niño é caracterizado pelo aquecimento anormal e persistente da superfície do Oceano Pacífico na região da linha do Equador. Durante o fenômeno, que normalmente começa a se formar no segundo semestre do ano, as águas ficam pelo menos 0,5 graus Celsius acima da média por um período de no mínimo 6 meses. A Defesa Civil Nacional possui um serviço de alerta sobre riscos de desastre natural. Para receber informações sobre a região onde você está, é só enviar um SMS para 4199 com o número do CEP ou pelo WhatsApp 61 2034 4611. Reportagem Gabriela Noronha.
2: E como o fenômeno climático El Niño pode atingir o agro? Para responder essa questão, o Ministério da Agricultura e Pecuária lançou hoje uma página oficial com informações e orientações sobre o El Niño e seus possíveis impactos na agricultura e na pecuária brasileira.
3: A página pode ser encontrada no site do Ministério da Agricultura em gov.br/agricultura.
2: E pescadores e pescadoras de todo o país têm até o dia 31 de dezembro para enviar o relatório anual de exercício da atividade pesqueira, o REAP, de 2021 a 2025.
3: O REAP é uma forma de comprovar o exercício do trabalho. Também contribui para manter a licença de pesca ativa no Registro Geral da Atividade Pesqueira, requisito para o seguro defeso.
2: Para deixar tudo regularizado, vá na plataforma Pesque Brasil, do Ministério da Pesca e Aquicultura.
3: Lá informe o que realmente pescou e comercializou, sem deixar informações de fora. Se não tiver pescado em algum período, informe essa situação no relatório.
2: A diretora do Departamento de Registro e Monitoramento da Pesca e Aquicultura, Elielma Ribeiro Borsen, fala da importância do preenchimento do relatório.
4: Para manter seu RGP ativo junto ao MPA, é necessário que você envie o relatório de exercício de sua atividade, o REAP, que pode ser enviado mensalmente ou ao final de cada ano. Fique atentos para não perder o prazo de envio e preencha corretamente com todos os dados de sua pescaria, com todos os dados que são solicitados. Essa informação fortalece as políticas públicas da pesca no país, garantindo a visibilidade dessa importante atividade econômica.
3: O contato com a natureza e a educação ambiental ganha um reforço na legislação brasileira.
2: O chamado ECA Ambiental amplia esses direitos para crianças e adolescentes, enquanto uma nova política orienta as escolas sobre educação ambiental e mudanças climáticas.
3: Confira na reportagem de Pablo Mundim.
5: Brincar ao ar livre, ter contato com a natureza e aprender a cuidar do meio ambiente. Esses direitos agora estão expressamente previstos na legislação brasileira para crianças e adolescentes. A nova lei, conhecida como ECA Ambiental, amplia o estatuto da criança e do adolescente e estabelece diretrizes para garantir o acesso a ambientes saudáveis, como praças, parques e áreas verdes. E a escola tem um papel importante nesse processo. A lei incentiva a educação baseada na natureza e a adaptação dos espaços escolares para ampliar essas experiências. E a partir de agora, o país conta com uma política nacional de educação ambiental escolar. Isso significa que as redes de ensino da educação básica devem dar conteúdos relacionados à educação ambiental nas salas de aula. A coordenadora geral de educação ambiental para a diversidade e sustentabilidade do Ministério da Educação, Viviane Vaz e Pedro, explica os objetivos da iniciativa.
6: A iniciativa busca fortalecer a educação ambiental nas escolas e apoiar as redes de ensino em ações de prevenção, mitigação e adaptação às mudanças climáticas.
5: A Política Nacional de Educação Ambiental Escolar prevê ainda apoio às redes de ensino na criação de protocolos de emergência climática e planos de adaptação da infraestrutura escolar, principalmente em regiões mais vulneráveis. Em Brasília, projetos ambientais já fazem parte da rotina de estudantes da rede pública. Na Escola Parque, os alunos participam de atividades que estimulam o cuidado com o espaço coletivo e a aproximam as crianças da natureza. É o conhecimento na prática, explica a diretora do colégio, Aline Prota Lana.
7: Poder ter aula no meio da natureza e complementar o currículo de uma forma muito rica, porque aqui eles estão trabalhando só na prática, né? Com todas essas áreas, eles estão trabalhando, colocando a mão na massa mesmo, podendo vivenciar tudo isso a partir do contexto que eles já estão inseridos.
5: Na Escola Parque, os alunos aprendem a plantar, cuidar e colher alimentos. O coordenador de meio ambiente da escola, Leonardo Rattan, Caetano destaca que essas experiências fazem parte do aprendizado dos estudantes e mostram na prática a importância de preservar o ambiente.
8: Com isso a gente vai aos poucos, né, fazendo essa alfabetização ecológica e criando nas crianças, né, essa importância de preservar o meio ambiente.
5: E o aprendizado não fica só na escola. Arnaldo Alves de Souza, estudante de 11 anos, sabe que pode levar para casa o que aprende nas atividades.
9: Porque a gente aprende várias coisas e não pode fazer isso em casa.
5: O ECA Ambiental prevê a atuação conjunta da União, dos estados, do Distrito Federal e dos municípios na implementação das medidas. Já a Política Nacional de Educação Ambiental Escolar contará com uma rede de governança para apoiar gestores e redes de ensino na elaboração de protocolos de emergência climática e planos de adaptação das escolas. Reportagem Pablo Mundim.
2: E foi criada uma rede de proteção a profissionais de educação que sofreram violências relacionadas ao exercício da profissão.
3: Agora eles podem contar com serviço de acolhimento, orientação e informação oferecido pelo Observatório Nacional da Violência contra Estudantes, em parceria com o Ministério da Educação.
10: Profissionais da educação que sofreram violência relacionada ao exercício da profissão podem contar com serviço de acolhimento, orientação e informação. A rede de apoio é oferecida pelo Observatório Nacional da Violência contra Estudantes, em parceria com o Ministério da Educação. A iniciativa é realizada por meio de um projeto de extensão da Universidade Federal Fluminense, no Rio de Janeiro. O serviço de acolhimento, orientação e informação aos que sofreram violência como profissionais da educação estão presentes em todas as regiões do país, como explica Erasto Fortes Mendonça, coordenador geral de políticas educacionais em direitos humanos do MEC.
11: Observatórios regionais sediados em universidades federais nas 5 regiões do país, a rede aproxima o acolhimento das diferentes realidades dos profissionais da educação. O serviço articula apoio pedagógico, orientação jurídica e atenção à saúde mental para educadores que sofrem violência em razão de seu trabalho.
10: O serviço integra o eixo proteção e defesa dos profissionais da educação, da Política Nacional de Educação em Direitos Humanos, nas instituições de ensino, a EducaDH. Erasto Fortes destaca a importância de os educadores contarem com essa rede de proteção.
11: Proteger educadoras e educadores contra a violência, a censura e a perseguição é defender o direito à educação e à liberdade de ensinar e de aprender.
10: Entre outras situações, o serviço atende casos de desrespeito à autonomia docente e de exposição indevida de voz ou imagem com acusações contra educadores. O serviço atende casos relacionados à censura a conteúdos escolares ou contra aulas sobre temas como gênero, raça e desigualdade social. Locução: Júlio César de Oliveira. Reportagem: Isaías Godinho.
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2: Mundial dos Animais está logo ali, é domingo, 4 de outubro.
3: E quer lugar melhor para lembrar dessa data do que a Transpantaneira? Fazer esse caminho é como estar num safari de verdade, só que bem aqui no Brasil.
2: Ali você dá de cara com jacarés, capivaras, tuiuiús e um monte de aves coloridas que parecem posar para foto.
3: E a grande estrela que todo mundo quer ver de perto é a onça pintada, que está na lista de espécies ameaçadas.
2: Por isso, o turismo na região precisa ser feito com muita responsabilidade, para proteger e também para proteger a região e todas as espécies que vivem por lá.
13: Imagine percorrer uma estrada em que a qualquer momento o próximo encontro pode estar dentro d'água, no alto de uma árvore ou escondido no meio da vegetação. No Pantanal de Mato Grosso, esse caminho existe. É a estrada Parque Transpantaneira, que liga Poconé a Porto Jofre. São cerca de 145 quilômetros de estrada de terra com 125 pontes. Mas, para quem percorre o trajeto, a estrada é muito mais que um caminho. É uma espécie de observatório a céu aberto. Jacarés, capivaras, tuiuiús e dezenas de espécies de aves fazem parte da paisagem. E não é preciso chegar ao destino para começar o passeio. Muitas vezes, a atração está justamente às margens da estrada. A criadora de conteúdo Beatriz Venturini saiu de São Paulo para ter essa experiência.
14: O que a gente sentiu foi mais ou menos como se estivéssemos em um safari, né? Porque a gente andava de carro e não sabia o que esperar na próxima ponte. E a gente sempre se surpreendia, né? O que eu mais gostei, acho que foram os jacarés, pela quantidade, e assim, vimos mais de 20, assim, na mesma ponte. É um espetáculo ver as onças em Porto Jofre, foram experiências maravilhosas, né?
13: Ainda trilhas e passeios de barco. E quando o dia termina, o Pantanal ganha outros sons e outros moradores começam a aparecer. Mas não se engane, no caso da observação noturna, onde é possível ver antas, um dos maiores mamíferos do Pantanal, é indispensável apoio especializado. É o que explica o coordenador do Centro Nacional de Pesquisa e Conservação de Mamíferos Carnívoros do ICMBio, Rogério de Paula.
15: Passeios, aí viram os safaris noturnos, né? Que levam as pessoas, os holofotes, né, as grandes lanternas de luzes que vão fazer a focagem nos campos, é isso. Aí é um turismo um pouco mais especializado, menos individualizado.
13: Para quem visita a Transpantaneira, cada quilômetro percorrido revela sons e cenas inesquecíveis. Um dos encontros mais esperados, sem dúvida, é com ela. A onça pintada. Para a enfermeira Rosiane Feitosa, o momento é inesquecível.
16: Eu tive a oportunidade de ver a onça no Pantanal. Foi um daqueles momentos que a gente sabe que vai guardar para sempre na lembrança, no coração. Ver um animal que eu admiro tanto, livre e no seu habitat natural, foi emocionante demais.
13: O felino, símbolo da fauna brasileira, é uma espécie ameaçada de extinção e está entre os animais monitorados pelo ICMBio. O trabalho inclui pesquisa científica e ações de conservação, como ressalta o coordenador do Centro Nacional de Pesquisa e Conservação de Mamíferos Carnívoros, Rogério de Paula.
15: Quando a gente fala do turismo, né, se o turismo ele não é bem controlado, ele pode vir a ser um problema. Então a gente tem hoje ali nessa área de observação das onças pintadas, você tem uma rede de trabalho onde muitos piloteiros ali de lanche, barcos que vão levar turistas, eles acabam se concentrando quando se encontra uma onça, porque eles comunicam pelo rádio, todo mundo vai lá mostrar para os seus turistas. Então a gente tem instituído diretrizes, qual que é a distância de aproximação, número de pessoas, né, presentes, isso a gente começou a ver a necessidade de revisar essa política nos últimos anos.
13: E talvez seja justamente essa a maior experiência de quem atravessa a Transpantaneira, perceber que ali a gente não está apenas passando pela natureza, está entrando no território dela, um território onde cada ponte, cada curva e cada som podem anunciar um novo encontro. Com sonorização de Reinaldo dos Santos, reportagem Karine Melo.
3: E na semana que vem vamos trocar a estrada pelo mar e falar de viagens em cruzeiros brasileiros.
2: Para quem gosta de viajar e conhecer lugares novos, o turismo de cruzeiro pode ser uma boa opção.
3: Eles reúnem lazer e a oportunidade de conhecer vários destinos em um só roteiro.
2: A temporada de cruzeiros começa esse mês e estão previstos 8 navios e 187 roteiros, com oferta de mais de 831 mil leitos.
3: Então vem viajar com a gente e viver essa experiência em alto mar.
2: E essas foram as notícias do governo federal.
3: Uma realização da Secretaria de Comunicação Social da Presidência da República.
2: Com produção da empresa Brasil de Comunicação.
3: Fique agora com as notícias do Poder Judiciário e do Congresso Nacional. Boa noite e bom fim de semana.
2: A gente volta segunda-feira. Boa noite.

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2: STF estabelece regras para petições protocoladas em processos já existentes.
3: Advogados devem identificar processos que envolvam assédio eleitoral.
2: Termina prazo para propaganda eleitoral paga na imprensa escrita.
3: Boa noite, eu sou Marcela Luiza.
2: E eu sou Walter Lima.
3: A presidência do Supremo Tribunal Federal publicou nesta sexta-feira uma resolução com o objetivo de organizar e conferir mais transparência ao envio e à distribuição de pedidos apresentados dentro de processos que já estão em andamento.
2: A medida busca assegurar a regra de que os processos devem ser distribuídos de forma aleatória, mediante sorteio entre os ministros.
3: A norma também pretende reforçar o princípio do juiz natural, evitando que novos pedidos fiquem vinculados automaticamente a um relator específico.
2: A resolução entra em vigor na data de sua publicação e vale apenas para as petições protocoladas a partir dessa data.
3: Advogados devem identificar processos que envolvam assédio eleitoral.
2: A norma vai permitir que a Justiça do Trabalho acompanhe os casos. Marla Lacerda.
4: Ações trabalhistas sobre assédio eleitoral devem incluir um identificador específico no cadastro do processo judicial eletrônico, o PJE. A correta identificação vai dar maior visibilidade ao problema, uniformidade ao tratamento desses casos, além de facilitar a atuação da Justiça do Trabalho. Juízes também devem comunicar ao Ministério Público do Trabalho e ao Ministério Público Eleitoral a existência de fatos que possam caracterizar essa prática. A medida vai ajudar no desenvolvimento de ações de prevenção, fiscalização e combate ao assédio eleitoral, fortalecendo a proteção dos trabalhadores.
3: Há 3 dias do primeiro turno das eleições, termina prazo para propaganda eleitoral paga na imprensa escrita.
2: A regra vale para jornais, revistas e tabloides e está prevista na legislação eleitoral. Guilherme Firmino.
5: Termina hoje o prazo para divulgação paga de propaganda eleitoral na imprensa escrita. Jornais, revistas e tabloides também não podem mais reproduzir essas propagandas na internet. A partir de amanhã, será permitida apenas a distribuição de material gráfico, como santinhos, e a realização de caminhadas, carreadas ou passeatas, até às 10 da noite. No domingo, as sessões eleitorais abrem às 8 horas da manhã e vão até às 5 da tarde, no horário de Brasília.
3: STJ mantém a ação de improbidade contra servidor federal após desclassificação da demissão em PAD, processo administrativo disciplinar.
2: A ação civil pública por improbidade foi ajuizada pela União. Fátima Uchoa.
6: Um advogado da União foi demitido por suposto uso de documentos falsos para obter progressão funcional. Em mandado de segurança no STJ, a primeira sessão reconheceu que a conduta seria ilícito administrativo de menor gravidade, que não justificaria a demissão. Então, a União ajuizou a ação por improbidade administrativa com base nos mesmos fatos investigados no PAD, mas o TRF4 rejeitou a petição inicial. Agora, o relator na primeira turma do STJ, ministro Sérgio Coquina, afirmou que a decisão em mandado de segurança não impede ajuizamento ou prosseguimento de ação civil pública por improbidade, pois não foram discutidas a existência dos fatos apurados no PAD, nem a autoria do servidor, mas apenas a proporcionalidade da pena de demissão, que foi afastada.
3: Justiça Federal mantém suspensão de associação indígena suspeita de desvios e apoio a garimpo ilegal no Pará.
2: A decisão acatou um pedido do Ministério Público Federal. Vanessa Pereira.
7: O MPF entrou com a ação após investigações apontarem irregularidades na associação criada para defender os direitos dos povos caiapó. Entre os problemas estão a falta de prestação de contas, o uso indevido de recursos coletivos e o incentivo ao garimpo ilegal em terra indígena. A decisão mantém o bloqueio dos repasses mensais da Vale para a associação, que agora são depositados em uma conta judicial. O dinheiro fica protegido para a comunidade e poderá ser liberado pela justiça para atender necessidades urgentes da população indígena, como saúde e alimentação.
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3: Uma boa noite.
2: Um bom fim de semana e boas eleições.

0: Roberto Pinheiro. E estes são os destaques de hoje do Jornal do Senado, que começa agora. Eleição deste domingo renovará 2/3 da composição do Senado Federal. Projeto prevê adaptação para atendimento de saúde digno a pessoas com obesidade. Senado pode acabar com limites de vagas para mulheres em concursos na área de segurança pública. Boa noite. Nas eleições deste ano, o eleitor vai escolher 6 representantes, em uma sequência que precisa ser observada na urna eletrônica. Para o Senado, serão 2 votos. O eleitor deve escolher 2 candidatos diferentes. Os detalhes com a repórter Yasmin Rodrigues.
1: Em 2026, cada eleitor vai votar 2 vezes para o Senado. Mas antes de chegar aos senadores, o eleitor precisa passar por outras escolhas na urna. E saber a ordem dos cargos e a quantidade de números de cada candidato ajuda a evitar erros na hora da votação. A jornalista do Senado, Esther Monteiro, explica a ordem e quantos dígitos devem ser digitados em cada escolha.
2: Primeiro é a vez do deputado federal, são 4 dígitos. Depois, deputado estadual ou distrital, 5 dígitos. E aí é que chega a vez do senador. São 2 votos, 2 nomes diferentes. E são 3 dígitos. E depois é que você vai votar para governador, 2 dígitos, e para presidente da República, 2 dígitos.
1: Também não é possível votar na legenda para senador. Como a eleição para o Senado é majoritária, o eleitor precisa escolher nominalmente 2 candidatos. Em uma eleição, cada estado e o Distrito Federal escolhem 1 senador, na seguinte, 2. Neste ano, serão renovadas 54 cadeiras, o equivalente a 2/3 da casa, e os 2 votos para senador têm exatamente o mesmo peso.
0: 158 milhões de brasileiros vão às urnas neste domingo. O repórter Márcio Maturana traz mais números desta eleição e recomendações da Justiça Eleitoral.
3: Não se pode entrar na cabine eleitoral com celular ou outro objeto que possa registrar o voto. Esses aparelhos têm que ficar com os mesários, mas o presidente do Tribunal Superior Eleitoral, ministro Cássio Nunes Marques, recomenda que se levem os números num pedaço de papel.
4: A colinha eleitoral de papel pode e deve ser usada para que eleitoras e eleitores anotem os números dos candidatos e possam votar com calma e certeza.
3: Estão cadastrados 158 milhões de eleitores em 5.571 municípios com mais de 517 mil sessões eleitorais, que se somam a 1.351 sessões eleitorais no exterior. São 13 nomes disputando para presidente, 318 para senador e 7.803 para deputado federal.
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0: 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O Senado vai analisar um projeto de lei que obriga os estabelecimentos que prestam serviços público e privado de saúde a se adaptarem para garantir atendimento digno a pessoas com obesidade. Dados do Ministério da Saúde indicam que, em 2024, a proporção de adultos com obesidade no Distrito Federal e nas capitais de estado superou a marca de 25%. Repórter Alexandre Campos.
7: A ideia do projeto projeto é garantir às pessoas com obesidade o acesso à saúde por meio de equipamentos e mobiliário compatíveis com suas especificidades. Macas, cadeiras de rodas, balanças, aparelhos de aferição de pressão arterial e máquinas usadas no diagnóstico por imagem devem ser dimensionados de modo que possam garantir o pronto atendimento dessa parcela da população. Ao afirmar que essa adaptação nos estabelecimentos garante o acesso aos serviços de saúde, a médica e autora do projeto, senadora doutora Eudócia, do PSDB de Alagoas, citou algumas medidas que podem reduzir o número de casos de obesidade e suas complicações.
8: Conscientizarmos a nossa população que alimentação saudável, balanceada, exercícios físicos e manter a sua rotina de consultas médicas é de suma importância. Obviamente, também fazer o check-up, né? Uma vez por ano, ao menos, e na classe infantil é acompanhamento pediátrico.
7: Pelo texto, a assistência às pessoas com obesidade não deverá ser negada ou recusada caso no posto, unidade de saúde ou hospital não haja esse material disponível. A falta de equipamentos adequados também não pode representar qualquer constrangimento, exposição indevida, discriminação ou tratamento indigno.
0: O Senado pode acabar com o limite de vagas para o público feminino em concursos da área de segurança pública. A proposta, já aprovada na Comissão de Segurança Pública e que aguarda votação no plenário, ainda reserva pelo menos 20% das vagas nas polícias e corpos de bombeiros a mulheres. Repórter Bruno Lourenço.
9: O projeto de lei que proíbe a limitação de vagas para mulheres em concursos da área de segurança pública cria ainda a Política Nacional de Valorização das mulheres para o setor. A proposta reserva também pelo menos 20% das vagas nos concursos públicos para as polícias e bombeiros para o público feminino. A relatora na Comissão de Segurança Pública, senadora Damares Alves, do Republicanos do Distrito Federal, defendeu as medidas.
10: O que queremos? Uma política de valorização da mulher lá na Polícia Militar, no Corpo de Bombeiro, na Polícia Civil.
9: A nova política, que será condição para o repasse de verbas do Fundo Nacional do Setor, estabelece igualdade de oportunidades entre mulheres e homens nas carreiras da segurança pública, fim da exclusividade ou preferência dessas atividades para homens, rejeição de práticas, atitudes e crenças discriminatórias e o enfrentamento do assédio e da violência contra mulheres no ambiente de trabalho.
0: Mulheres vítimas de violência doméstica e familiar em situação de vulnerabilidade social e econômica poderão ter acesso ao Auxílio Recomeço. A proposta é análise na Comissão de Assuntos Econômicos, determina que o benefício de até um salário mínimo será pago mensalmente pelo prazo de 6 meses, podendo ser prorrogado. Pelo projeto, o pagamento poderá ser acumulado com outros programas assistenciais. O custeio do auxílio poderá ser feito com verbas da União ou de fundos específicos de proteção às mulheres. Estados, Distrito Federal e municípios também poderão complementar os recursos. Na avaliação do autor da medida, senador Confúcio Moura, do MDB de Rondônia, a dependência financeira pode dificultar o rompimento da situação de violência sofrida pela mulher.
11: Grande parte das mulheres suportam a violência por causa do homem, protetor do homem, que é um mantenedor da casa. Mas tirando ela dali, levando para proteção, garantindo uma sustentação por 6 meses e capacitando essas mulheres, com certeza a coisa melhora.
0: Trabalhos técnicos de João Lira. O Jornal do Senado fica por aqui. Acompanhe agora as notícias do Tribunal de Contas da União e da Câmara dos Deputados. Boa noite e bom fim de semana.
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13: O Tribunal de Contas da União fiscalizou a execução das obras da BR-230 na Paraíba após reclamações da população sobre as condições da rodovia. A auditoria analisou o trecho de 30 quilômetros. O contrato ultrapassou R$560 milhões e a obra avançou apenas 32% em 9 anos. O TCU também identificou risco de paralisação por falta de recursos, problemas ambientais e questões contratuais. Na sessão plenária que analisou o processo, o ministro relator Walton Alencar comentou os impactos da situação.
14: O resultado é uma rodovia em obras há muitos anos, com desvios, insegurança viária e prejuízos à mobilidade e à economia da região.
13: Para 2026, estão previstos apenas 12 milhões de reais, sendo que mais de 300 milhões ainda precisam ser executados. 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
15: Discriminação contra pessoas com deficiência nas escolas terá pena maior.
16: Pais de recém-nascidos devem receber treinamento antes da alta hospitalar.
15: Projeto de lei autoriza a instalação de suportes para bicicletas em ônibus.
16: Boa noite. Avança na Câmara a proposta que prevê a instalação de suportes para bicicletas em ônibus. A repórter Silvia Munhato tem mais detalhes.
17: A Comissão de Viação e Transportes da Câmara dos Deputados aprovou o projeto que autoriza a instalação de suportes para o transporte de bicicletas na parte externa ou no interior de ônibus e micro-ônibus. O texto permite a instalação dos suportes nos transportes urbano e rural, cabendo aos estados e municípios definir o percentual mínimo da frota que deve contar com equipamento. A relatora, deputada Leda Borges, do Republicanos de Goiás, explicou que os suportes deverão ser aprovados por órgão ou entidade de metrologia legal, assegurando que a implementação da medida observe critérios de segurança e adequação técnica dos veículos. A proposta que autoriza a instalação de suportes para o transporte de bicicletas na parte externa ou no interior dos ônibus será analisada agora pela Comissão de Constituição e Justiça. Da Rádio Câmara de Brasília, Silvia Munhato.
12: Transportes.
15: Rodrigo de Castro, do União de Minas Gerais, apoia projeto que dispensa até 2032 a cobrança do adicional ao frete para a renovação da marinha mercante em transportes destinados às regiões Norte e Nordeste. O benefício vale para operações de cabotagem, navegação fluvial e lacustre.
16: Rodrigo de Castro considera que a prorrogação pode reduzir os custos de transporte nessas regiões, já que o adicional é cobrado sobre o frete marítimo.
15: Gutenberg Reis, do MDB do Rio de Janeiro, apresentou o projeto que autoriza o Instituto Cultural Marinha Mercante a instituir 14 medalhas e ordens honoríficas. A proposta busca valorizar contribuições para áreas como transporte, segurança da navegação e economia do mar.
16: O deputado ressalta a importância estratégica da Marinha Mercante no desenvolvimento econômico, logístico e energético do Brasil. Gutenberg Reis reitera que o reconhecimento de profissionais que contribuem para o crescimento sustentável do setor pode fortalecer a cultura marítima.
12: Economia.
15: A Câmara analisa a proposta de emenda à Constituição que permite que estados e municípios concedam créditos do imposto sobre bens e serviços para doadores e patrocinadores de projetos culturais e esportivos. Na visão de Luiz Fernando Faria, do União de Minas Gerais, a medida preserva o financiamento desses setores após a reforma tributária.
16: O texto estabelece que o comitê gestor do IBS vai definir critérios para a liberação dos incentivos sem comprometer a arrecadação dos entes federados. Luiz Fernando Faria ressalta que o apoio tributário à cultura e ao esporte é fundamental para movimentar a economia criativa.
15: Stefano Aguiar, do PSD de Minas Gerais, defende a ampliação da imunidade tributária para entidades esportivas sem fins lucrativos. Proposta sobre o tema em análise na Câmara é que para essas organizações, as instituições de educação e assistência social impedindo a cobrança de impostos sobre patrimônio, renda e serviços.
16: A medida reduz os custos dessas entidades e fortalece atividades esportivas voltadas à inclusão social, à formação de atletas, à educação e à promoção da saúde. Stefano Aguiar explica que a medida alcança organizações ligadas aos movimentos olímpico, paralímpico, clubístico e educacional.
15: A Câmara aprovou e enviou ao Senado o projeto que estabelece diretrizes para a política industrial, tecnológica e de comércio exterior do país. Antônio Doido, do MDB do Pará, apoia a matéria que prevê, entre outros pontos, metas para ampliar a produção, gerar empregos e reduzir desigualdades regionais.
16: Antônio Doido esclarece que o governo federal deverá apresentar essa política ao Congresso no primeiro ano de cada mandato presidencial. A proposta também determina a prestação de contas anual sobre o cumprimento das metas e os resultados das medidas adotadas.
15: Afonso Florence, do PT da Bahia, sugere a criação do Registro Nacional de Beneficiários Finais sob gestão da Receita Federal. A proposta obriga a identificação das pessoas físicas que realmente controlam ou lucram com empresas e fundos de investimento no país.
16: De acordo com Afonso Florence, o objetivo é acabar com o uso de laranjas em empresas de fachada. A medida, na avaliação do parlamentar, integra cadastros públicos para combater a lavagem de dinheiro, a sonegação fiscal e a infiltração do crime organizado na economia.
12: Educação.
15: A Comissão de Educação aprovou uma proposta que prevê punição mais rigorosa para quem discriminar pessoas com deficiência nas escolas. A reportagem é de Agui Pontes.
18: A Comissão de Educação da Câmara dos Deputados aprovou uma proposta que pune com mais rigor atos discriminatórios contra crianças nas escolas públicas e privadas. O projeto da deputada Samia Bonfim, do PSOL de São Paulo, prevê multa de 3 a 20 salários mínimos para o profissional envolvido. Segundo a relatora, a deputada Fernanda Melchiona, do PSOL do Rio Grande do Sul, a proposta se concentra principalmente em dar um nome para os tipos de violência e discriminação que uma criança, adulto ou adolescente com deficiência pode sofrer em um ambiente escolar. Eles seriam dificultar a matrícula, impedir ou inviabilizar a permanência na escola, excluir o aluno das atividades de lazer e cultura, negar profissional de apoio capacitado para atendimento da criança ou adolescente, negar a adaptação do currículo, isso além das demais formas de discriminação previstas no Estatuto da Pessoa com Deficiência. Práticas de bullying e de abuso de autoridade também seriam punidas, segundo o texto aprovado. Pela Constituição, as escolas, públicas ou privadas, já são obrigadas a se adaptar às necessidades do estudante. No entanto, segundo Fernanda Melchiona, isso não impediu que famílias enfrentassem entraves para ter e manter acesso à educação para pessoas com deficiência.
19: A gente recebe esse relato de negativa de matrículas, a gente recebe o relato de falta de pessoal capacitado, a gente recebe o relato de exclusão desse aluno nas atividades, ou aluna, nas atividades de cultura e lazer. Então, esses temas são claramente discriminatórios.
18: Segundo a proposta, outro ato previsto é a obrigatoriedade de formação continuada de professores e de equipes de suporte para receber estudantes com deficiência. A proposta está agora na Comissão de Finanças e Tributação. Deve seguir depois para a Comissão de Constituição e Justiça. Da Rádio Câmara de Brasília, Agui Pontes.
12: Segurança Pública.
16: O projeto de Átila Lira, do PP do Piauí, tipifica como crime o descumprimento de medidas cautelares alternativas à prisão. O texto pune com reclusão de 2 a 5 anos o infrator que, por exemplo, romper a tornozeleira eletrônica ou descumprir horários de recolhimento.
15: Átila Lira argumenta que a legislação atual deixa as forças de segurança sem respaldo para prender em flagrante quem desrespeita ordens judiciais. Ele argumenta que a criação de um crime autônomo garante a prisão imediata e fortalece a eficácia das decisões da justiça.
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12: Saúde.
16: A Câmara analisa projeto que prevê treinamento de primeiros socorros para pais de recém-nascidos antes da alta hospitalar. O objetivo é evitar a morte de crianças, especialmente por engasgo, como informa o repórter Luiz Cláudio Canuto.
2: A Comissão de Saúde da Câmara dos Deputados aprovou o projeto que determina treinamento de primeiros socorros para pais ou responsáveis de recém-nascidos antes da alta hospitalar. O texto inclui no Estatuto da Criança e do Adolescente a obrigatoriedade de hospitais oferecerem orientação e treinamento para isso, com ênfase em manobras para desobstrução das vias aéreas. O texto original da deputada Camila Jara, do PT do Mato Grosso do Sul, obrigava o oferecimento de treinamento antes da alta. A relatora, deputada Marussa Boldrin, do Republicanos de Goiás, dispensa a obrigação se os pais ou responsáveis tiverem sido capacitados para isso no pré-natal. O deputado Padre João, do PT de Minas Gerais, leu o parecer na Comissão de Saúde no lugar da relatora e afirma que pequenos objetos podem ser fatais.
21: O engasgo, né? Popularmente o engasgo, que é essa obstrução das vias respiratórias, até por aleitamento, sobretudo mamadeira ou bico, ou pequenos alimentos. Os dados que só em 2024 tivemos 300 óbitos de crianças. E olha que com treinamento você salva essa vida. Isso aconteceu comigo recente, numa reunião, uma pessoa adulta, ao alimentar, estava na mesa do refeitório, engasgou com o alimento. Teve um colega que era também devidamente capacitado, salvou a pessoa. Quando ela torna obrigatório, é o momento que os pais estão empolgados com a criança, estão muito propícios a acolher esta formação e que de fato, como vimos, salva vida.
2: Há cerca de 300 mortes de crianças com menos de um ano no país em 2024 por engasgo, são dados do Ministério da Saúde. A orientação é uma medida de proteção à vida e à saúde das crianças nos primeiros meses de vida, na opinião da relatora Marussa Boldrin. A proposta que determina treinamento de primeiros socorros para pais ou responsáveis de recém-nascidos antes da alta hospitalar ainda precisa passar pelas comissões de Previdência, Assistência Social, Infância, Adolescência e Família e de Constituição e Justiça. Para virar lei, precisa ser aprovada pela Câmara e pelo Senado. Da Rádio Câmara de Brasília, Luiz Cláudio Canuto.
12: Agricultura.
15: Marcelo Moraes, do PL do Rio Grande do Sul, é contrário à portaria do Ministério da Agricultura que estabelece novas regras para a classificação e comercialização de morangos. Na visão do parlamentar, as exigências aumentam a burocracia e os custos para os produtores.
16: Marcelo Moraes argumenta que as regras podem provocar a rejeição de lotes e prejuízos, principalmente para pequenos e médios produtores. O deputado também alerta para possíveis impactos na oferta de morangos e nos preços ao consumidor.
15: André Abdon, do PP do Amapá, apoia projeto que suspende decreto do governo federal responsável por ampliar a estação ecológica de Taiamã, localizada nos municípios de Cáceres e Poconé, em Mato Grosso. Com a mudança, a unidade de conservação passou a ter cerca de 68 mil hectares.
16: André Abdon considera que a ampliação precisa ser revista diante dos impactos sobre propriedades rurais e atividades de pecuaristas e pescadores. A justificativa do projeto também questiona o processo de consulta pública realizado antes da edição do decreto do Executivo.
12: Previdência.
15: Aline Gurgel, do União do Amapá, defende o projeto que regulamenta a aposentadoria especial dos agentes comunitários de saúde e dos agentes de combate às endemias. A proposta prevê aposentadoria a partir dos 50 anos para mulheres e 52 para homens, com pelo menos 20 anos de atividade na função.
16: O projeto também permite a aposentadoria com 15 anos de atuação como agente, somados a 10 anos de contribuição em outra atividade. Aline Gurgel lembra ainda que a proposta garante que o benefício seja integral e tenha os mesmos reajustes dos salários dos profissionais que estão na ativa.
12: Trabalho.
15: A Comissão de Constituição e Justiça aprovou uma proposta que integra servidores de ex-territórios à União. A repórter Paula Bittar acompanhou a votação.
16: A
1: A Comissão de Constituição e Justiça da Câmara aprovou uma proposta que permite que agentes públicos dos ex-territórios do Amapá, de Rondônia e de Roraima optem por receber remuneração da União. A medida alcança servidores da ativa e aposentados. Para ter esse direito, o agente público deverá ter trabalhado no território ou mantido vínculo com a administração pública local até 10 anos após a transformação do território em Estado. A proposta também pode aumentar a remuneração de algumas categorias, como policiais e bombeiros militares. De acordo com o relator na CCJ, deputado Acácio Favacho, do MDB do Amapá, o texto mostra-se compatível com os princípios constitucionais que asseguram segurança jurídica, tratamento isonômico entre servidores públicos e valorização do serviço público.
4: A ampliação do período de enquadramento para os 10 primeiros anos de criação dos estados mostra-se compatível com própria lógica da Constituição de transição administrativa adotada pela União no processo de consolidação federativa dessas unidades federadas.
1: Rondônia foi transformada em estado em 1981. A União pagou a folha salarial local durante 10 anos após essa mudança. Amapá e Roraima foram transformados em estados pela Constituição de 1988. Nesses casos, o período de transição foi de apenas 5 anos. Poderão integrar o quadro em extinção da União servidores públicos federais e municipais e policiais que trabalhavam nos ex-territórios até a transformação em estado. Servidores admitidos pelo Amapá e por Roraima até outubro de 1998, servidores admitidos por Rondônia até dezembro de 1991 e pessoas que mantiveram relação de trabalho efetiva ou não com a administração pública dos ex-territórios, estados ou municípios. O agente público deverá ser enquadrado no cargo ou emprego de origem ou em outro equivalente. Nos casos de desvio de função, o enquadramento poderá ocorrer em cargo equivalente as atividades efetivamente exercidas. Para isso, a pessoa deverá comprovar a escolaridade ou a habilitação exigida à época. O texto também garante o pagamento das gratificações e outros valores relacionados ao cargo ou emprego em que o servidor for enquadrado. Os servidores continuarão trabalhando para os estados ou municípios até serem aproveitados por um órgão federal. Nesse período, o estado ou município não terá custo com essa cessão. A proposta estabelece que soldos adicionais, benefícios, indenizações, vantagens e demais direitos remuneratórios dos policiais e bombeiros militares dos ex-territórios do Amapá, de Roraima e de Rondônia, incorporados ao quadro em extinção da União, não poderão ser inferiores aos pagos aos policiais e bombeiros militares do Distrito Federal. Essa regra vale para militares da ativa, reformados, da reserva remunerada e pensionistas. O deputado Dorinaldo Malafaia, do PDT do Amapá, considerou que a proposta retira servidores de um limbo jurídico.
22: A transição que se fez de território para estado, infelizmente, não cumpriu um papel importante que foi valorizar e acolher esses servidores do ex-território que ficaram no limbo jurídico, que ficaram para trás, que tiveram perdas sociais, econômicas e que, portanto, essa emenda parlamentar, ela possibilita essa correção.
1: A deputada Silvia Cristina, do PP de Rondônia, também defendeu que a PEC faz justiça.
23: Nós não falamos simplesmente de uma questão administrativa ou remuneratória. Nós estamos falando de uma história de reconhecimento e, acima de tudo, de justiça. Nós estamos falando de homens e mulheres, trabalhadores, que trabalharam para uma construção de todos esses estados, que prestaram serviços políticos justamente durante um período de profunda transformação institucional, quando deixamos de ser território federal e passamos à condição de estado.
1: A análise da admissibilidade pela CCJ é apenas o primeiro passo na Câmara. Agora, a proposta ainda precisa passar por uma comissão especial e pelo plenário em dois turnos de votação. Como veio do Senado, caso não seja modificada pelos deputados, segue então a promulgação. Da Rádio Câmara de Brasília, Paula Bittar.
16: A falta de profissionais qualificados em pequenos municípios motivou a apresentação de projeto de Emidinho Madeira, do PL de Minas Gerais. A proposta permite, em situações excepcionais, que servidores públicos sejam pagos com recursos de parcerias firmadas com organizações da sociedade civil.
24: O projeto exige que não haja conflito de horários entre as atribuições do cargo público e as atividades desempenhadas no âmbito da parceria. Emidinho Madeira avalia que a proibição proibição atual dificulta a execução de serviços de saúde, educação e assistência em cidades com pouca mão de obra especializada.
16: A formalização e o incentivo à garimpagem artesanal no Médio Jequitinhonha, em Minas Gerais, é o objetivo de projeto de Gilberto Abramo, do Republicanos. A ideia é priorizar os donos de terras e as cooperativas da região na hora de pedir a autorização para garimpar em terrenos pequenos de até 15 hectares.
24: Gilberto Abramo entende que desburocratizar a regularização é essencial para movimentar a economia e tirar trabalhadores da informalidade. Segundo ele, a medida exige respeito às questões ambientais, promovendo a recuperação de terrenos degradados e o uso de técnicas mais sustentáveis.
16: Termina agora o Jornal Câmara dos Deputados, produzido pela Rádio Câmara, com trabalhos técnicos de Wellington Teles e apresentação de Val Monteiro e Luciana Vieira. Uma boa noite para você.
24: A Voz do Brasil volta na segunda-feira. Boa noite e bom fim de semana.
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0: ficar. É a nossa essência. 10 horas, 5 minutos. Eu sou a Jô Carneiro e tô por aqui até a meia-noite. Voltamos à programação musical. Vem comigo, é Music Night. Estamos ao vivo pela Extra de Chopinzinho, Onda Sul de Francisco Beltrão e também pela Rádio Palote de Coronel Viveda. Bora voltar no tempo.
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0: E a nossa primeira parada da noite é lá nos anos 90, mais precisamente dezembro de 1992, quando essa música foi lançada e ficou ali entre dezembro de 92 e janeiro de 93 no Reino Unido. Ela integrou o álbum homônimo da banda Duran Duran. Gente, a faixa revitalizou a carreira do grupo após o declínio da popularidade no final dos anos 80 e alcançou o terceiro lugar na Billboard dos Estados Unidos e o sexto lugar nas paradas do Reino Unido. E aqui no Brasil, ela foi a 12ª música mais tocada nas rádios em 1993. Eu tô falando de Ordinary World.
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Taylor Swift, pra você ainda rolou mais, gente. Teve Júnior de volta pra casa e o sertanejo que você curtiu de carona. Ai, bom demais, né? Bora demais? Vem, é sexta-feira, é fim de semana e a gente tá por aqui com você ao vivaço até a meia-noite, chegando o sucesso do Thiago York. Eu amei te ver.

0: ainda gosto dela, Skank. Com o Negrali, teve também Pixote em Segurança e Jorge Mateus. Só não demora a perceber que a gente tá aqui com você. Muito boa noite. E ó, uma ótima sexta-feira pra você.
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2: No ar, RBJ Notícias. Eu sou Ângela Maria e você vai saber agora. FIES 2026, 2 instituições de ensino podem ofertar vagas remanescentes. Carne brasileira vai pagar tarifa de 67% para entrar na China.
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2: Desde ontem, quinta-feira, a carne bovina brasileira pagará uma tarifa total de 67% para entrar no mercado chinês. Uma cobrança adicional de 55% se somará à tarifa regular de 12%, uma vez que o Brasil esgotou a cota anual de exportações estipulada pelo país asiático. A medida preocupa frigoríficos e pecuaristas, que já avaliam antecipar abates e embarques para aproveitar a cota de 2027. O Brasil atingiu o limite de 1,106 milhão de toneladas previstos para 2026.
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2: As instituições de educação superior interessados em ofertar vagas remanescentes do Fundo de Financiamento Estudantil no segundo semestre já podem formalizar a adesão ao processo seletivo. O período abriu ontem, quinta-feira, e vai até a próxima quarta, dia 7. O novo edital, que estabelece o cronograma e as regras para o processo do FIES 2026/2, foi publicado na quarta-feira pelo Ministério da Educação. O programa oferece financiamento para estudantes que desejam cursar o ensino superior em faculdades privadas bem avaliadas pelo MEC. Confira agora as informações do esporte.
3: Pedrinho confirmou que será candidato à reeleição à presidência do Vasco para o triênio 2027-2029. Segundo o dirigente, a decisão veio após um pedido de Marcos Lamacchia, possível investidor da SAF. Pedrinho ressaltou que a candidatura não garante a vitória, já que a eleição depende dos votos. Com as informações do esporte, Alexandre Bonetti.
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0: 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Quem lembra dessa? Uma vez em um milhão.
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0: 11:39.
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Cidadão Kane, Maroon 5, She Will Be Loved. Também Vitor e Léo, Morena com Bruno Martini, Pink, Please Don't Leave Me. Rolou ainda nessa sequência, Papas da Língua, Vou Ligar, Munhoz Mariano, Uma Vez em Um Milhão. É o seguinte, turma, sextou. Já vou te desejando bom dia, boa sexta-feira. Amanhã, sabadão, tô aqui de novo às 8 da noite para comandar o Music Night neste dia 3 de outubro, véspera das eleições. E ó, bora pra cá, vai. Segue com a gente, leva a gente nessa madrugada junto com você, inclusive se você tá na estrada, tá indo pro rolê agora, juízo, se beber, não dirija, tá? Cuidado aí com você e com o próximo, tá? Porque amanhã eu quero vocês participando aqui de novo. Quero ir junto com vocês no carro, em casa, no trabalho, onde vocês for, liga o rádio. Sobe o som, turma. Vem aí uma programação especial na madrugada do Grupo RBJ. E ó, tá ligado? Tá sabendo? 8 da noite deste sabadão, eu tô por aqui esperando vocês. Combinado? Fiquem todos com Deus, que eu sigo com Ele. Bom dia, bom fim de semana. Sextou, literalmente, sexta-feira acabou. Vem aí o sabadão, fim de semana. Que Deus abençoe você, o seu rolê, tudo que você fizer. Pra fechar nossa noite, ao som de YouTube. Ó, fui.

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0: Eu agora, você quer que eu fique ou vou embora?
1: Eu gostaria que você ficasse.
0: Tá bom.
1: Eu queria pedir licença pra estar cantando uma música que eu fiz em homenagem ao meu pai há um tempo. E desde que a gente começou a fazer esse show acústico há um ano e meio, e graças a Deus ele tá virando um DVD pra gente registrar isso, pra mostrar pros nossos filhos, pro filho do Paulo, se Deus quiser, pra um dia pra um filho meu. E ela conta a história da nossa relação, que é regada de muita música. Por isso que o nome da música é Cantar Pra Ser Feliz.

0: Obrigado por tudo.
1: Esse é um registro que, graças a Deus, nós conseguimos. Obrigado, meus filhos, pelos filhos que vocês são. Eu vou cantar o filho adotivo, já falando em filho, né?

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Bom dia. Bom dia pra você, meu amigo, pra você, minha amiga. Estamos chegando, estamos abrindo o nosso Manhã Viva aqui pela programação da sua Rádio Palote FM 88.7, a rádio que faz parte da sua vida. E a partir de agora nós vamos tracar-lhe fogo na boa música pra você, fazendo-te companhia, e levando você aqui também a nossa programação toda especial, tá certo? Madrugadona de sábado, hoje dia 3 de outubro de 2026. E a partir de agora, vamos tracar-lhe fogo aqui da boa música sertaneja, a música gaúcha, a música de banda, já apresentando a você a nossa equipe de trabalho que conta aí com o padre Lindo Bajo na direção geral, a direção administrativa do Frank Ariel Schiavini, aqui na produção e apresentação do programa Manhã Viva, mais uma vez, este amigo de vocês, Valdenir Lima, carinhosamente abraço a todos, desejo uma ótima e santa manhã, um bom dia, um bom sábado, um bom final de semana pra você. São 5:03. Esquetale. Vamos liberando aqui o nosso WhatsApp, que é o 999151102. Eu repito pra você: 999151102. É o WhatsApp aqui da Palote FM pra você participar comigo, pra você escolher aquela música gaúcha, música sertaneja, música de banda. Já vamos começando aqui, ó. Meu amigo, meu parceiro Luan Colodi, como é que você tá, piazão? Você tá bom ou não? Que tal, Luanzinho, velho? A Kelly Nunes, oi Kelly, um abraço pra você, obrigado pelo carinho da audiência, da companhia, tudo de bom aí pra você, tá certo? E é o João Mineiro e Marciano pra começar bem o nosso sabadão. Hey, modão lascada de boa. Ainda ontem chorei de saudade.

0: chorei de saudade. Pararam, pararam. Nós temos lá em casa. É modão, 5 e 7. Vamos lá, meu povo. Madrugadona de sábado, conosco ninguém podemos, né? É só modão. Desce o Altair de Domênico. Como é que você tá, meu Deus do céu? Tá bom?
1: Único. Buenos dias, Chiru.
0: Buenos dias,
1: tudo? Já tô mateando aí, rapaz, coradinho então, ligado aí na
0: Vicente. Aí é bom, aí é bom.
1: Pedi a música do Gaúcho da Fronteira, aí, Nico.
0: Ah.
1: A utilidade do dedo.
0: É esquetale. Vamos chegando, Gaúcho da Fronteira e a utilidade do dedo.

0: Qual é o dedo,
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0: É exálite, gaúcho da fronteira.
2: Esse Chacó é terrível, né? Ya, ya, ya, ya. Quantas medalhas já ganhou isso?
0: Queira. Vamos lá, meu povo, participando comigo aqui no 999151102. Opa, mas que tal? Deixa eu atender aqui, ó. Que tal? Já vou atender esse povo lá do... da família Mor. Mas que tal? Ô, deixa eu trazer essa aqui, ó. Quem pediu pra mim aqui foi o Valdir. Ô, bicho velho, como é que você tá? Você tá bom ou não? Bom dia, Nico, tudo bem? Madrugando com a Palote FM, toca pra nós aí a mesa 6.
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0: Olha que maravilha.
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0: Quer ver?

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1: Maguetale. 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Vamos lá, gente, trazendo pra você mais música aqui na nossa programação e o povo participando aqui com nós, né? A Jocely Manfrim. Como é que você tá, Jocely? Tudo bem? Tudo certo? A Maria, a menina da dona Maria Zita Manfrim, tá lá na África acompanhando nós, aquele abraço. O Ângelo Ribeiro, toca pra nós aí, Chico Rei, Paraná, Encanto e Magia. Já vou tocar aqui, tá bom? Pessoal lá de Florianópolis.

Florianópolis, Santa Catarina. Agora vou atender aqui a Solange Mor, a família Mor, na realidade, tá pedindo essa música aqui pra mim, e eu vou tocar porque ela é boa demais, e tava dando uma ouvida aqui, né, dos bastidores. Leandro Berlese, Caranguejo.

0: Estadão.
1: Caranguejo, peixe, pés. 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
0: Maguetale, deu louco de boa. Caranguejo.
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5:21. Vamos lá, gente, trazendo mais música aqui pra você. Olha aqui, ó, a Marli Oliveira. Oi, Marli, aquele abraço, bom dia, obrigado pelo carinho da companhia. O Ângelo Ribeiro, lá de Florianópolis, Santa Catarina, roda pra nós, Chico Rei, Paraná, encanto e magia. É, modão, caprichar demais. Aí sim, 5:21, bom dia.

0: Aí sim, canto e magia, Chico Rei,
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0: Ó, mateando, né, meu povo? Ó, pararam, pararam, pararam. Nós temos lá em... Opa! 5h24, 5h24, aquele abraço pra você, obrigado pelo carinho da sua audiência e da sua companhia, tudo de bom pra você. Meu amigo Edemar Massaro, como é que você tá, bicho velho? Você tá bom ou não? A Gláucia, toda a família aí, Deus abençoe, tudo de bom pra vocês, obrigado pelo carinho da companhia e da audiência. Bem pouquinho e da leite de montão. 5h24, 5h24. Cadê o meu amigo Eloy Barbinotti? Como é que você tá, bicho velho? Aí no Morro da Formiga, tudo pareiote ou não?
2: Bom dia, Nico.
0: Bom dia.
2: Bom dia.
0: Tá bom? Eloy
2: Barbinotti aqui tomando chimarrão no Morro da Formiga.
0: Mas que tal?
2: E eu vi a música com Goiânia e Paranaense.
0: Ah.
2: Meu
0: recanto, meu paraíso. Seria isso, Barbinotti?
2: Meu recanto, meu paraíso.
0: Ó.
2: Tomando chimarrão. Ouvindo Manhã Viva.
0: Aí, ó. Tá rodando. Goiânia e Paranaense, meu recanto, meu paraíso. 5h25, bom dia.

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1: Mas que tal? Olha só que maravilha, hein, gente? Que povo bom. 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
1: 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E nós vamos mandando um abraço aqui, ó. Esquetal. A Marilda Moreira Schneider. Oi, Marilda, aquele abraço pra você. Obrigado pelo carinho da sua companhia. Tudo é bom? Quem mais que o Altemir Dalfovo, Birão? Aizale, Tibirão, velho. Aquele abraço. O Gilmar Hermo, gato. A Sandra da Silva. Oi, Sandra. Um abraço pra você. A Roseli da Silva. Oi, Roseli. Um abraço pra você. Obrigado pelo carinho da companhia, da audiência. Bom final de semana também, tá? Aizale, tem pessoal lá de São Brás. Madrugando do Sedote, né? Ô, deixa eu trazer essa aqui, ó. O Vaio tá mandando uma. A bicha velha mandou a foto da coisa de chimarrão dele, tá um capricho, né? O Vaio tá mandando um abraço lá pro tio Luiz, pra tia Ronda, pra Nido, pro Giovanni, pro Sádio, pra todo mundo lá, né, Vaio? Um abraço pra você, parceiro. É, bom final de semana e tudo é bom aí pra você e pra família toda aí, tá certo? Eu vou atender agora aqui, ó. A Vera Lúcia Schneider, a Vera pediu essa aqui, ó. Bom dia, Nico, coloca o nome na oração de uma amiga Salete, se for possível toque a música Amanhã de Setembro. Em versão sertaneja, eu achei essa aqui, ó. Tomara que seja essa aqui, ó. Ó. Monetário e Financeiro, Manhãs de Setembro. E essa música tem versão popular, né? Mas vamos, essa aqui eu acho que é boa. Monetário e Financeiro, Manhã

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1: É com nós aqui, né, Coisa? São 5:37, 5:37, Oswaldo dos Santos. Mas, Alete, bom dia, Oswaldo, só errou o nome aqui, tá bom, Oswaldo, mas não tem problema, né? O importante é estar escutando, bicho, velho. Que beleza, o Vander trabalha lá na Coirmã, tá certo, meu queridão? Aquele abraço pra você lá, é meu irmão, tá? Ô, vamos trazendo aqui o... Mas, ó, o Lico, rapaz. Bom dia, Nico, sabadão, toca aí roupa de lua de mel com Jean Giovanni. Esquieta. Deixa eu mandar um abraço também lá pra dona Nair, seu Martim, família Vilmes, lá no Marimbo, aquele abraço pra vocês, obrigado pelo carinho da audiência e da companhia. Ô, Lico, Lico, escuta aqui, ó, bicho velho. Ó. Hey, moda. Vem em mim, sabadão. Lascado de mão. 5:38, bom dia. Bom sábado, bom

0: Aê, moda boa demais pra você.
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0: Opa, ali, deixa, pessoal, deixa só fazer um pedido aqui, ó. É, quem quiser, pessoal, quem quer pedir música aqui pra nós, pode pedir, né? Com todo carinho a gente vai atender aqui. Mas eu gostaria de fazer um apelo aqui. Não pode fazer aqui comentários políticos, tá? Eu agora acabei de excluir, peço até desculpa aqui, meus amigos, meus parceiros aqui, mas acabei de excluir ali dois comentários políticos. Então não, política não, tá bom? Política, cada um escolhe aí a sua opção para votar e vota em quem quiser, de acordo com a sua consciência, a gente respeita e se respeita, tá bom? Então acho que política, religião e futebol não se discute, né? É, ou pelo menos cada um tem a sua opinião. Eu respeito a opinião de todo mundo, tá certo? Então não, só não pode aqui fazer comentário político, tá bom, gente? Muito obrigado, que Deus abençoe todo mundo. Vamos lá trazer mais música. Deixa eu ver quem é que tá pedindo essa aqui, ó. Ó, o pessoal lá de Florianópolis tá em peso aqui, ó. Ô, José. Bom dia, Nico. Tudo bem? Roda pra mim, só levante, Soleni. Decisão, maqueta, ó, oh. Ei, moda, e vem balsa por aí, ó. Oh.

0: Ai, que maravilha, né, gente?
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0: É nós aqui, bicho, velho. Maga Basic, não.
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0: 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Mas então, bicho velho, vamos tracar ali fogo aqui, ó. Mas ah, Moisés, velho. Que tal? O Moisés está nos escutando lá no Rio Grande do Sul, tchê. Roda uma boa aí pros parentes aí de Cornavivida. Ô Moisés, um abraço pra você, bicho velho. Tudo de bom? Obrigado pelo carinho da companhia. Esse piazão é bom. Esse não é dos fracos. A Jurema, bom dia, sou de Chopinzinho. Oi, Jurema, um abraço pra você, obrigado pelo carinho da audiência e da companhia, tudo de bom, tá? E por ordem aqui, ó, a Ivane que vai prosear com nós.
3: Bom dia, Valdemir.
0: Bom dia, bom? Ivane.
3: Aqui tudo bem.
0: Que bom.
3: Peço a música Saudade da Minha Terra.
0: É boa essa, hein?
3: Vocês da rádio, pra todos que estão ouvindo.
0: Mas que tal?
3: Tenha um ótimo final de semana.
0: Você também, minha querida.
3: Obrigado por atendido.
0: Tá bom, ó.
3: Tchau.
0: Tchau. Um Chitãozinho, um abraço. Chitãozinho Chororó. Saudade da Minha Terra. Que beleza.

0: você, saudade da minha terra. Que maravilha.
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0: Oi, cadê a Tere Oliveira? Oi, Tere, um abraço pra você, obrigado pelo carinho da sua companhia, tudo é bom, tá? Ah, e é quem que eu atendo agora aqui, ó? Ah, tem um áudio aqui.
2: Bom dia, amigo.
0: Bom dia.
2: Toca a música do Teixeirinho, do Paixão Feliz. Deixa eu precisar aqui na Madeireira Balde, estamos ferrados no trampo aqui já.
0: Mas lá, pessoal da Madeireira Balde, aquele abraço, bom dia pra vocês.
3: Ó. Agora apareceu um outro por aí que é mais valente do que aquele do Rio.
0: Agora vai o facão três listras aí do Teixeirinha. Sim.

que beleza que deu essa, né, Nelly, velho? Mas olha que esse povo só perde moda boa aqui, né? Não tem pra ninguém. Isso que é maravilha. Ô, oh, deixa eu mandar um abraço aqui pra quem que eu tenho que mandar aqui. Meu Jesus amado. Onde que eu tô aqui, ó? Ah, é o Jerry Adriane agora? Bom dia, compadre Nico. Estamos aqui na Costa do Alagado, Estrela Gaúcha e Chopinzinho te ouvindo. Roda pra nós aí a Porta do Mundo com o Pião Carreiras e Paulo. Ô, Jerry, o que é que você tá fazendo aí, homem? Você sabe que aí é meu terreno aí, homem. Nessa comunidade de Estrela Gaúcha e Linha Aparecida, eu meio que paro por aí também. Ah, o que você tá fazendo aí, Jerry? Seu João Maria. Que tal? Mas ó, modão que o bicho vai pedir, ó. E é um carreiro e Zé Paulo. Porta do Mundo. Ô, tio Luiz, um abraço pra vocês e Deus abençoe.

0: deu bom, hein, Jerry? Tô vendo aqui, homem do céu, mas que beleza!
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0: Que show de bola, hein? Aí que eu me refiro. Oi, Roseli, nossa senhora, bom dia, acordar cedo e tomar um chimarrão em boa, é uma bênção divina. Ainda mais numa companhia dessa que você tá aí, né, Rosê? Um abraço pra você, Deus abençoe, tudo de bom. Gente, vamos abrindo espaço aqui pra nossa oração, nossa bênção da manhã, daqui a pouquinho eu volto pra atender o pessoal que tá pedindo música aqui, ó. O Ademar Herman Jundiá, aquele abraço, bom dia, obrigado pelo carinho da companhia. Padre Reginaldo Manzotti está chegando com a nossa oração, nossa bênção da manhã.
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3: Não tá fácil segurar.
2: Bom dia, povo de Deus, que alegria estar com você nesse sábado e começar o dia. Um dia de oração e dizer, Senhor, o dia seja transcorrido na força do teu Espírito. Que a paz que vem de Deus, que a luz que vem de nosso Senhor e o Espírito Santo, a Santíssima Trindade, nos impulsione. Vamos rezar? Você que todos os dias sabe que tem esse momento de oração. Em nome do Pai, do Filho e do Espírito Santo. Amém. Senhor Deus da vida, que criastes o homem à vossa imagem e semelhança, pensastes com amor os caminhos a serem percorridos para nossa felicidade e salvação. Senhor, por muitas razões a humanidade se perdeu dos preceitos, por isso mandastes os profetas e, por fim, nosso Senhor Jesus Cristo, para nos trazer a plena revelação do verdadeiro amor a Deus, ao próximo e a nós mesmos. Obrigado, Senhor, por deixar esta revelação na palavra. Palavra que nos orienta, palavra que nos corrige, palavra que nos ilumina, palavra que nos traz dignidade de filhos de Deus. Manda teu Espírito, Senhor, no início deste dia, para que compreendamos esta palavra e, compreendendo-a, possamos vivê-la. Manda teu Espírito, Senhor, com o dom do entendimento, com o dom da sabedoria, e que possamos ver os teus sinais em tudo e em todos. Senhor, recorremos a Santa Teresinha do Menino Jesus. Ela, tão íntima de nosso Senhor Jesus Cristo, possa nos valer nesta manhã. Santa Teresinha do Menino Jesus, fazei-nos simples e dóceis, humildes e confiantes. Santa Teresinha, que prometestes passar o vosso céu fazendo bem sobre a terra sem descanso, eu me recomendo a vós, Santa Teresinha. Ajudai-me a viver tão profundamente unido a Jesus, tão profundamente vivenciando os mandamentos e os santos evangelhos, que eu possa um dia estar convosco no reino de Deus. Santa Teresinha, não se canse de interceder por mim, até de ver-me um dia no céu com os anjos e santos. Pai nosso, que estais no céu, santificado seja o vosso nome, venha a nós o vosso reino, seja feita a vossa vontade, assim na terra como no céu. O pão nosso de cada dia nos dai hoje, perdoai-nos nas nossas ofensas, assim como nós perdoamos a quem nos tem ofendido. E não nos deixeis cair em tentação, mas livrai-nos do mal. Amém. Ó Deus, para o dia de hoje, que a Bíblia esteja em minha mão, a palavra de Deus no meu coração e os meus pés na missão. Um bom dia a todos.

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1: Ai, credo, bem capaz que não, né? 6:05, 6:05, depois da nossa oração, nossa bênção da manhã, nós voltamos pra atender essa galera aqui, ó. Quem que mandou essa aqui pra mim, ó? Bom dia! Bom dia, ligado na Palote, é o Diego aqui do Jardim. E queria pedir a música com Amado Batista, Folha Seca. Tá, vamos, velho, vamos tocar pra você aí então, tá? E a mesma música quem pediu aqui, ó, foi o Bugue, o Valdemir. Bom dia, roda a música Folha Seca com Cleiton Borges. Ah, é duas? Ah, é duas versões, então tá bom. Pessoal da Vila Bonita, bom sucesso do Sul, ótimo sábado e bom final de semana pra vocês. Olha o Amadão chegando. Ei, lasque! Que maravilha, gente! Folha Seca, Amado Batista.

0: Kaiser, né? Olha a seca! Amado Batista e a Simone, a Simária. Coisa boa, né? Coisa boa demais. 6:09, bom dia.
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0: Alto nível, é aqui com nós, né? Ô, oh, espera um pouquinho aí, ô, benção, não te anunciei ainda, meu Deus do céu. Deixa eu mandar um abraço lá pra Marli Ferrari Zene. Oi, Marli, um abraço pra você, bom dia aqui do Candói. Manda um abraço pra todo o povo vividense, vai um abraço pro meu irmão, o Vianney, lá do São Pedro ali, caramba. Ai, Zá, Vianney, velho, como é que você tá, meu Deus do céu, tá bom ou não? Que tal? Ó, a tua irmã lá do Candói tá mandando abraço pra você. O Edson e a dona Joana, o Edson Luiz de Jesus, aquele abraço, bom dia, obrigado pelo carinho da companhia. Deixa eu ouvir o tio Dercy primeiro pra ele pedir a música da Bica d'Água, depois eu vou tocar ela, escute só. Ô, tio Dercy, como é que tá? Tá bom ou não?
2: Bom dia, Nico.
0: Dia. Bom.
2: Eu queria ouvir aí com o vídeo de meu Bica d'Água.
0: Essa mesma.
2: E se for possível, meu canivete.
0: Mas claro que é.
2: E manda lá pro Bavartir, pro pai João Luiz, o Pedro e a Nessi ali no Santo Antônio de Jacutinho.
0: Claro que sim.
2: E a família do compadre Luiz lá. E o Dona Mário, o André ali no Bergamasco. E o Carlinho Polês aí, a família dele. E uma boa, um bom saldo pra ti, tudo bom e um abração.
0: Valeu, tio Dercy, um abraço pra vocês, bom sábado, tudo de bom pra vocês. Daí o Iridio Irineu e a Bica d'Água.

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1: 6:16.
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1: Opa, Lê, mas que beleza. Tá fazendo o programa aqui, a pombinha ali na janela acompanhando, né? É, que barbaridade ali, ó, e tá pro lado de dentro ainda da soleira. Ai, que bárbara, ó, daqui a pouco ela vai voar aqui dentro, vai fazer um estrapego aqui, ó. São 6:17, deixa eu mandar um abraço lá pro Nilson. Ô, Nilson, mas a Nilson, velho, lá do posto de lavagem do Nilson, ali anexo ao posto Marismar. Aí esse piazão já é caprichoso, né, Nilson? Um abraço pra você aí, tá? 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
1: São 6:18, 6:18.

0: 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Ai, ai, ai, vamos lá trazer mais música aqui pra esse povo. Cadê você? Aqui, ó. Quem que mandou bom dia? O José Idair dos Santos, como é que você tá, meu Deus do céu? O Luiz Ribeiro de Lima, bom dia, Nico, tô ouvindo daqui de Calmon, Santa Catarina, mas é, Luizão, velho, aquele abraço. A Janete Silva, Nico, estou ouvindo aqui no Sombrais. Oi, Janete, como é que você tá? Tá boa? Então, tá bom, né? Cadê? Quem que eu atendo agora? Quem que é o da vez aqui? Ah, é o Bidio! Mas ah, Bidio, velho!
1: Bom dia, meu amigo Nico.
0: Tudo bom dia?
1: Tudo, meu amigo.
0: Tá bom?
1: Sabadão, hein?
0: Sabadão!
1: E eu manda pra nós o Menina da Aldeia aí, cara. Tamo nas curtas, hein, gurizinho?
0: Ah, capaz que não. Ô, Bidio, aquele abraço pra você, parceiro. Tá aí o Lourenço e o Lourival e a Menina da Aldeia. 6:21. Bom dia.

0: demais! Que maravilha, gente!
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0: Mas bem capaz que não. Ô, Lico, fale pra nós. O Lico vai falar com nós daqui a pouquinho, né? É. Cadê o Antônio Pontes?
2: Bom dia, Antônio Pontes.
0: Quer ver o Galo?
2: Pedro bem interessado.
0: Aí, Galo, e aí, ó?
2: Renato da Mãe. Luiz Narai, Tirasso Tranqueiro. Mário mais a mais,
0: beleza. Ó, ele pediu essas aqui, ó. Pedro Bento e Zé da Estrada, Serenata de Amor. Ô, Serenata do Amor. E depois é o Luiz Moraes e o Raça Campeira, né? Amargo mais amargo. É isso, né, seu Antônio Pontes? Aí, ó. Olha que beleza.

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1: Ó, oh, que beleza. E tá chegando o Amargo Mais Amargo lá pro seu Antônio Pontes. Quem que mandou aqui, ó? O Valdecir Caprini. Bom dia. Bom dia, tudo bem? Tamo na escuta aqui em Itapurá, no Mato Grosso. É o Caprini. Ô, Caprini, como é que você tá, bicho? Vai tá lá em Itapurá, no Mato Grosso. E tá rodando aí o Amargo.

Deixa eu trazer um recadinho pra você aqui, ó. Marca paz que não. Cadê o pessoal da Construarte Rede Bem Viver, hein, Gilmar? Hein, dona Célia? Jaine, a Jéssica, aquele abraço, bom dia. Obrigado pelo carinho da companhia e da audiência aí, tá certo? 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A Isalete. Aqui, ó, tá aqui, né, velho, ó. Ah, então tá bom, né? 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E o Solimar, velho, vai Zalete, Solimar, a Simone, aquele abraço. 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Mas que tal? Vamos lá trazer mais música. Quem que eu vou atender agora aqui, tudo por ordem de chegada? É a Lurdinha. A Lourdes, pra mim, seguinte, bom dia, toca a música pra mim do Chitãozinho e o Chororó e a página de amigos. Ó, é música romântica. Que beleza. 6h34, povo, bom dia. Ô, Vanderlei Prudente, daqui a pouco eu vou tocar o JM. Feliz aniversário pra você, tá bom? Ah, o Valdecir tá pedindo antes aqui a música do grupo Cordiona, Machando Solito. Já, já vou tocar.

0: essa música pra lá de romântica, tchê. Que beleza. Aí que eu me refiro, né? Ô, Nico, conta pra nós.
1: Bom dia de novo, Nico. Ah.
0: Bom.
1: Nico, por cá. Ah. Aí, ó, CVV já tá ficando no retrovisor.
0: É mesmo?
1: Atrás.
0: Ó.
1: Demo acelerando por aqui, ó. Destino, shopping tudo. Vamos lá fazer um despejo por lá, tá bom, meu prezado? Um excelente, abençoado sábado.
0: Amém, amém. Amém.
1: Vamos que vamos.
0: Vamos.
1: Beleza, meu jovem, agora você toca o baile da tia Marica pra nós aí.
0: Aham.
1: Com encerrando.
0: Oh.
1: Beleza? O queijo, a melancia, bom dia.
0: Mas ali, comeio. Olha que beleza.
2: Às vezes
0: baile da Mariquinha, tchê. 6:39.

0: Mas que tal o baile da Mariquinha, coisa? Ai, ai, ai.
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0: Então, 6:42, 6:42. Deixa eu atender aqui mais um pedido musical. Oh, parei, trem. Valdecir Caprini, como é que você tá, bicho, velho? Lá em... Como é que é o nome da cidade que começou a tal? É... Tapurá, no Mato Grosso. E ele pediu essa aqui pra nós, ó. Grupo Cordiona. Machando. Saudade. Porque machando solito não é com o Grupo Cordiona. Grupo Cordiona é machando saudade. Valeu, bicho, velho. Aquele abraço.

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1: Mas vem capaz que não, né, bicho velho? Já vamos tracando o fogo nessa aqui, ó. Daqui a pouquinho eu vou atender a Lizete, vou atender a Dona Vita. Oi, Dona Vita. Quem que tá aqui comigo, ó? A Natalina Borges, ó. Aquele abraço, bom dia. De Juara, no Mato Grosso. Um abraço a todos, Vividense. Valeu, Natalina. O Valdecir Turra, o Chile. Bom dia, Chile, velho. E o Vanderlei Prudente. Vanderlei Prudente mandou pra mim o seguinte, ó. Manda o JM feliz aniversário. Oferecer pro meu amigo Adair, que está de aniversário hoje. O Adair, um abraço pra você. Tudo de bom.

0: aniversário. Parabéns, parabéns. Ó, a Natalina dizendo assim, ó, vindo aqui de Calmon, Santa Catarina. É vizinha aí do Caprini, Juara. Esquetado o povo do Mato Grosso aí, ó. É aí que eu me refiro, né? 6:49, 6:49.
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1: Mas então tá bom, né? Um abraço pessoal lá do Limeira.
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1: Aí que eu me refiro, né, bicho velho? Aquele abraço pra você, obrigado pelo carinho da sua companhia. Oi, dona Célia. Alô, pessoal do Limeira, aquele abraço. Deus abençoe. Abençoe, se preparando para a festança de Nossa Senhora Aparecida.
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1: Alô, povo de Abundância! Aquele abraço também, festança lá na Abundância, né? Coisa boa. A Ivone Alves de Quadros, oi Ivone, bom dia pra você, tudo bom? Obrigado pelo carinho da companhia. Agora eu vou atender uma pessoa abençoada aqui.
5: Bom dia, amigo, que Deus te abençoe.
1: Oi, dona Vita, amém.
5: Eu pediria pra você oferecer a programação de hoje pra minha irmã que está no aniversário amanhã.
1: Aham.
5: Se ela me escutar, ela quer dar um sinal de vida.
1: Aham.
5: Porque eu tenho só essa irmã aqui.
1: Aham.
5: E não sei dela, eu acho que ela não sabe de mim.
1: Capaz.
5: Argília da Silva.
1: Dona Alzira.
5: Mora aí no bairro Fernando Gugite.
1: Aham.
5: Que Deus abençoe ela, derrame pra ela e a família dela muita saúde e paz.
1: Uhum.
5: Queria oferecer aquela música com a Teixeirinha. Acho que é. Feliz aniversário.
1: Aham.
5: Pode ser.
1: Pode.
5: Deus abençoe.
1: Amém, dona
5: Bom
1: Vita.
5: Dia. Amanhã a gente já se envolve um pouco mais.
1: É verdade.
5: Muda a programação também.
1: Uhum.
5: Bom dia. Foi atendido, eu agradeço.
1: Dona Vita, beijo pra senhora, tudo de bom. Alzira, feliz aniversário da tua irmã, tá bom? Teixeirinha, parabéns.

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1: Opa! 6:57. Deixa eu atender aqui a Lizete. Ô Lizete, como é que você tá? Estamos na audiência do programa Manhã Viva. Gostaria de escutar a música Alô Segurança. Um bom final de semana a todos os ouvintes. A Lizete em

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1: É o nosso Manhã Viva, né, gente? Ai, credo que não. Ai, ai, ai.

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Opa, deixa eu trazer um recadinho pra você aqui, ó. Cadê o pessoal? Mas eu tenho que atender esse aqui, ó. Mas, homem do céu. Alô, pessoal do Posto Marisbar, aquele abraço, bom dia. Nilson, aquele abraço pra você, pessoal do Posto Lavagem, obrigado pelo carinho da companhia e da audiência, tá? Nós temos um punhado de música pra nós tocar ainda aqui antes de fechar o nosso programa. Ô, Coisa, deixa eu atender aqui quem que pediu isso aqui pra mim, ó. Daqui a pouquinho eu vou te atender aqui, tá bom, Ademir Veiga? O Negão? Aizá, Negão, velho. Aquele abraço. Pessoal que pediu aqui pra mim a Maria, ela pediu o Christian Ralph. Eu tenho que tocar pra ela, ó. Ó. Noite de tortura. Aizá, sabadão, é lascado. Aí, ó.

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1: É o seu Manhã Viva. E o grupo Manotaço Trancão de Vaneira lá pro Jair. Mas que tal? Aí, ó. Aí que eu me refiro, né? Ó. Hoje à noite vai ser mais ou menos.

Fatality. Já é hora de nós ir caindo fora também, né? Ah, eu tenho que atender aqui o Ademir Veiga, o Negão. Ele pediu oração pela família. Então vou tocar os Monarca aí pra ele, né? Gente, agradecendo a você pela audiência, pela companhia, pela preferência. Desejando a você um abençoado e santo domingo. Bom final de semana pra você, tá? Que você possa se cuidar bastante. Na segunda-feira eu tô por aqui, lá pelas 7 horas com o programa.

Então você é bem capaz que não, né? Tamo aí. Então tá bom. Vamos lá. Gente, um abraço pra vocês, bom final de semana, fica com Deus, saúde e paz a todo mundo, oração na família, aos monarcas, depois manda passarela pro pessoal que pediu ali o quarto doce, valeu? Aquele abraço, fica com Deus, tchau! Eu tô aqui segunda-feira com primeira página, não é programa de música não, tá? Primeira página, é programa de jornalismo, tchau! Bom final de semana, se cuide!

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1: Bom dia a todos que estão acompanhando a programação da Palote FM. 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E a partir de agora você terá todas as informações referentes ao agronegócio e também ao seu Sindicato Rural.
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1: Você está acompanhando o programa do Sindicato Rural de Coronel Vivida com extensão de base em Honório Serpa. E nós vamos nesse momento falar com o presidente do Sindicato Rural de Coronel Vivida, o Cleverson Matei, que tem informações referentes a esta entidade.
3: Bom dia a todos os ouvintes do programa do Sindicato Rural de Coronel Vivida em Honório Serpa. Hoje quero conversar com vocês sobre um assunto muito importante, que é as eleições que se aproximam e a responsabilidade que temos em nosso voto. O voto é um direito, mas também é uma grande responsabilidade. E através dele que escolhemos as pessoas que vão nos representar e tomar as decisões que podem afetar diretamente a nossa vida, o nosso trabalho, especialmente o nosso setor. Nós, agricultores e produtores rurais, precisamos acompanhar com atenção quem são os candidatos, quais são suas propostas, seus posicionamentos e, principalmente, qual foi o trabalho que eles já realizaram em defesa do nosso setor produtivo. E quando o produtor rural enfrenta algum tipo de problema, muitas vezes é através das entidades representativas, como a FAEP e o Sindicato Rural, que buscamos diálogos e apoio para nos representar no legislativo. Por isso, é muito importante que cada produtor procure conhecer a história do candidato, dos candidatos. Quem esteve ao lado do produtor quando tivemos problemas? Quem ajudou a defender nossas demandas, que tivemos várias? Quem apresentou proposta ou atuou em questões importantes para o nosso agronegócio, para o nosso campo? Tivemos vários exemplos, vários assuntos que afetam diretamente o nosso setor. Poderia falar por muito tempo sobre isso, que foi através do Sindicato Rural e da FAEP que conseguimos algumas soluções. É um deles, por exemplo, a questão do trânsito de máquina agrícola nas rodovias, que era proibido e que afeta diretamente a nossa atividade e a nossa logística de produção. Hoje é liberado, pode andar com as máquinas agrícolas nas rodovias, lógico, né, observando a legislação. Também tivemos uma discussão séria, um problema que impactava diretamente ao nosso setor, que era com relação ao descarte e a devolução das embalagens de agrotóxicos, de defensivos agrícolas. A questão que exigia regras claras e precisava ser acompanhada pelos nossos representantes. Vários produtores já estavam recebendo notificação e através de deputados, enfim, da FAEP, de um trabalho junto à FAEP, a gente conseguiu solucionar esse problema.

0: também tivemos problema com o preço do trigo o ano passado, quem lembra, foi um dos preços mais baixos da época, era inviável, não pagava a conta, foi através do leilão de PEP que conseguimos, mas foi através do trabalho da FAEP junto ao deputado. A questão do georreferenciamento foi conseguido prorrogar. Temos ainda um problema ali que é a relação à área de fronteira, isso preocupa bastante, mas graças a um trabalho da FAEP junto a uns deputados que estão lá, foi conseguido prorrogar até 2029 e tem chance ali de flexibilizar bastante essa ratificação da área de fronteira. Então, aos produtores rurais, minha orientação como presidente do Sindicato Rural de Coronel Vivida e Honório Serpa, não vote apenas por ouvir falar ou por uma propaganda bonita, procure informação. Conheça o candidato, veja o que cada um fez, o que defende e como se posiciona nas questões que realmente importa para o nosso setor da agropecuária. O nosso voto, gente, pode ser comparado a uma procuração. Nós entregamos uma procuração a uma pessoa, a responsabilidade de nos representar a partir da decisão que eles vão tomar e vai influenciar no futuro do nosso país, do nosso estado e também da nossa agricultura. Por isso, vamos exercer nosso direito com responsabilidade, com consciência e muita informação. Então, o que eu tenho a dizer? Pesquisem, comparem as propostas, conheça a história dos candidatos, faça a sua escolha de forma consciente. Vote em candidato que realmente nos representa, que represente o nosso setor agropecuário, porque quando a gente precisar, é através do Sindicato Rural, junto à FAEP, junto a esses eleitos, que a gente vai buscar alguma solução. Então, senhoras e senhores ouvintes, e especialmente os agricultores, se for votar em um candidato que já está lá, procure votar em candidatos que nos ajudam, que nos representam no nosso setor. Se for votar em um candidato novo que está chegando agora, que pretende seguir essa carreira, procure ouvir as propostas, conheça ele. Não vote porque o amigo está me pedindo um voto, porque o vereador pediu para mim votar, porque o prefeito está do lado dele, porque o governador está pedindo para mim votar para tal pessoa. Não. Seja dono do seu voto e vote em candidatos que realmente nos representa, porque quando a gente tiver algum problema é a eles que a gente vai recorrer.
1: O Sindicato Rural de Coronel Vivida e Honório Serpa continua trabalhando para levar informação a todos os produtores rurais e defender os interesses da nossa classe. Um grande abraço a todos e até o próximo programa.
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3: Você está acompanhando o programa do Sindicato Rural de Coronel Vivida com extensão de base em Honório Serpa e as informações referentes ao agronegócio. Em um ano, a Copel tem alta de 110% no número de reclamações junto à ANEEL. O número de reclamações contra a Copel na Agência Nacional de Energia Elétrica, ANEEL, mais que dobrou em 12 meses, segundo informações de ouvidoria setorial da ANEEL, divulgado no mês de setembro. Foram 6.051 registros contra a concessionária entre setembro de 2025 e agosto de 2026, uma alta de 110,4% na comparação com os 12 meses anteriores. É o quarto maior aumento entre as 51 distribuidoras de energia do país no total de reclamações do período. A Copel aparece na décima posição. Os números confirmam as falhas do serviço da Copel nos últimos anos, principalmente principalmente no meio rural. Inclusive, em julho, o sistema FAEP encaminhou ao Ministério Público do Paraná e ao Ministério Público, junto ao Tribunal de Contas da União, pedindo investigação contra a Copel. A representação do Ministério Público pede abertura de inquérito civil para apurar interrupções frequentes e prolongadas, oscilações de tensão e demora no religamento, além de solicitar dados técnicos à concessionária. Já o Ministério Público do Tribunal de Contas da União, a unidade pede que o órgão examine se o reajuste e os investimentos que embasam a nova tarifa correspondem à qualidade do serviço oferecido aos consumidores. Olha só a informação importante: em um ano, Copel tem alta de 110% no número de reclamações junto à ANEEL.
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3: E assim chegamos ao final de mais esta edição do programa do Sindicato Rural de Coronel Vivida, com extensão de base em Honório Serpa. Agradecendo a vocês pela audiência, pela companhia, pela preferência, dizer que o programa do Sindicato Rural retorna no próximo sábado, neste mesmo horário, aqui na programação da Palote FM. A todos um grande abraço, bom final de semana, boa semana e até sábado que vem.
4: Esse foi o programa do Sindicato Rural de Coronel Vivida, com extensão de base em Honório Serpa. Até o próximo sábado. Bom fim de semana.
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Senhor, no silêncio deste dia que amanhece, venho pedir-te a paz, a sabedoria, a força. Quero olhar hoje o mundo com os olhos cheios de amor, ser paciente, compreensivo, manso e prudente, ver além das aparências teus filhos como tu mesmo os vês, e assim não ver senão o bem em cada um. Cerra meus ouvidos a toda calúnia, guarda minha língua de toda maldade, que só de bênção se encha meu espírito, que eu seja tão bondoso e alegre que todos quantos se achegarem a mim sintam a tua presença. Reveste-me de tua beleza, Senhor, e que no decurso deste dia eu te revele a todos. Amém. Ave Maria, cheia de graça, o Senhor é convosco. Bendita sois vós entre as mulheres, e bendito é o fruto do vosso ventre, Jesus. Santa Maria, Mãe de Deus, rogai por nós, pecadores, agora e na hora de nossa morte. Amém. Pela intercessão de Maria, nossa mãe, que o Senhor nos abençoe, nos proteja, nos conduza.

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Ei, estamos chegando com você, 7 da manhã, mais 32 minutos, um bom dia, bom final de semana, ótimo sabadão, estamos por aqui, começando mais um Momento Novo, bom dia, aquele abraço.

0: certeza, esse é o nosso convite para você ouvinte que tá chegando agora na programação, para você que já está por aí com o radinho ligado nesta manhã na 88.7. Claro que sim, nosso abraço, nosso carinho para você, feliz sintonia, vamos junto até as 10, te fazendo companhia por aqui. Especialmente hoje, neste sábado, portanto, né? Sábado abençoado por Deus, final de semana abençoado por Deus também, né? Dia 3 hoje. Opa, mais um mês começando, 3 de outubro de 2026. É sábado, portanto, e um sábado de tempo razoável nesse momento, né? Sol entre nuvens, o sol está querendo aparecer, né? Está querendo dar o ar da sua graça, mas tem algumas nuvens no céu por ali, tá 19 graus neste momento. Saudando, te cumprimentando, agradecendo pela sua sintonia, claro que sim, estamos chegando com a nossa querida equipe de trabalho, a direção geral do padre Lino Baggio, a direção administrativa Frank Ariel Schiavini. Na comunicação, marcando presença, este amigo Álvaro por aqui, o padre Ronaldo também está conosco nesta manhã para o seu bom dia. Padre Ronaldo, bem-vindo.
1: Bom dia Álvaro, bom dia a todos que nos acompanham desde cedinho aí, o nosso programa Momento Novo aqui na Palote FM. Estamos aí neste sábado, primeiro sábado do mês de outubro, esse mês temático para a vida da nossa igreja, um mês missionário, é mês onde somos convidados todos a colocar o nosso batismo a serviço a essa missão que nós recebemos no nosso santo batismo. Também a rezar por aqueles missionários e missionárias que dedicam a sua vida além fronteira. É também o chamado mês do rosário, onde somos convidados a rezar o nosso terço, o nosso rosário, como um sinal de devoção, de gratidão e também de pedido. É um mês da nossa querida e amada padroeira do Brasil, Nossa Senhora Aparecida. Na próxima semana, na outra, já vamos estar aí celebrando o grande dia da Mãe Aparecida, dia 12. Juntamente com esse dia especial, celebramos também o dia de todas as nossas crianças, onde queremos sempre mais pedir que a Mãe do Céu interceda por todas as nossas crianças. Um mês belíssimo, então, de muitas motivações para a nossa caminhada, para a nossa vida. E este sábado, nós aqui no Momento Novo queremos oferecer este programa todo, todas as músicas, orações, para todos os missionários e missionárias.
0: Muito bem, né? Então, assim mesmo, um mês abençoado para você e toda a família. 7:36 é a hora certa aqui na programação, junto com você e para você, tá certo? Vamos lá, começando este momento novo que está no ar, começando junto com você, embalando o seu dia, vamos acordando, vamos levantando, tá na hora. Acorda pra vida!

Então, para você ouvinte, para todos nós, a bênção de Deus, a paz de Deus para nossa família, para o nosso coração, para o nosso dia, para nossa semana, nosso final de semana, em todos os sentidos, tá certo? É 7:38, a primeirinha chegando, Dan e Daniel, coração para Deus, abrindo a parte musical. Bom dia!

0: bem, estamos com você aí na sintonia, informando agora 7:49, a hora certa por aqui, momento novo acontecendo, satisfação ter a sua sintonia, a sua companhia nesta manhã, manhã de sábado, bonita, abençoada por Deus, enquanto você vai tomando aquele cafezinho, nos fazendo companhia, sempre bem-vindo, bem-vinda, né? Pode mandar sua mensagem, sim, 99915-1102, aqui na 88.7, na sua Palote FM. Junto com você, Padre Ronaldo, quem é que está por aí?
1: Muito bem, Álvaro, temos várias participações, mas antes quero dar um recadinho aqui que aí no Salão Paroquial da nossa Igreja Matriz está acontecendo a segunda pastelada da lareira, das 8 até as 18 horas. Os sabores dos pastéis, pastel de carne, pastel de pizza e pastel de chocolate. Pela manhã será servido café também. Então, quem ainda não tomou o seu café, dê uma chegadinha ali no Salão Paroquial, que tem um delicioso pastel frito na hora, fresquinho e muito saboroso. Então, vamos ajudar aí a nossa, o nosso movimento da lareira, esse movimento de casais aqui da nossa paróquia São Roque. Então, a segunda pastelada aí no Salão Paroquial. Então, quem não tomou o seu café, aproveita e passa ali, toma um café bem gostoso e saboroso e um pastel fresquinho. Álvaro, temos aqui a participação do Arcir Félix de França e ele diz: bom dia, Padre Ronaldo. Peço a música, deve ser Noites Traiçoeiras. E desejo um abençoado final de semana para todos vocês, para todos que estão nos ouvindo. Um abraço do Arcir Félix de França. Obrigado, Arcir. Um abraço para você também, para toda a sua família e um abençoado final de semana. Temos também a participação da Vera Lúcia. A Vera diz: bom dia, Álvaro, sua bênção, Padre Ronaldo. Deus abençoe. Quero pedir oração para uma amiga, a Salete Balaban, que passou por uma cirurgia, e também para minha família. Se for possível tocar a música, faz um milagre em mim. Vera Lúcia, que Deus abençoe você, toda a sua família e de modo muito especial a Salete, que ela possa prontamente se recuperar e voltar às suas atividades com as graças e as bênçãos de Deus. Com certeza, logo mais vamos estar tocando a música Faz um Milagre em Mim. Um bom fim de semana. Também na sintonia conosco está aqui o Edson de Jesus. Ele diz: bom dia, sua bênção, Padre Ronaldo. Deus abençoe. Um ótimo sábado para todos. Toca, eu seguirei com o Frei Gilson. Estamos na escuta aqui no Industrial, o Edson e a Joana de Jesus. Edson, Joana, um grande abraço, um abençoado final de semana para todos vocês e todas as nossas queridas famílias. Também na sintonia conosco, a Mari Locatelli, ela diz: o amor de Deus nos fortalece a cada amanhecer. Um bom dia. Bom dia, Mari, para você, para toda a sua família e para toda a querida comunidade Nossa Senhora do Bom Parto do Rio Quieto.
0: E vamos lá, então, atendendo aqui as participações, as indicações musicais. Começando com o Padre Marcelo Rossi, Noites Traiçoeiras. Momento novo com você, 7:52.
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0: De volta com você por aqui, 8:12, hora certa, tamo junto na programação na Sintonia 88.7, né? Momento novo acontecendo, o convite pra você ficar com a gente até às 10 da manhã, certinho? Vamos lá pra atender alguns ouvintes, pra trazer alguns áudios por aqui, né? O pessoal está acompanhando a gente, tem áudio do ouvinte, sim, começando pela dona Santina Fernandes e a família também na sintonia. Dona Santina, tudo certo? Seu bom dia pra gente. Obrigado pela companhia nesta manhã.
1: Bom dia, Padre Ronaldo, bom dia, Álvaro, a sua bênção, Padre Ronaldo, e eu quero que escolha uma música boa, oferece para todos, Padre, para todo quem tá ouvindo e para todos os ministros e as ministras. E um abraço da Santina São José Operário. Escolhe uma música bem bonita e manda para todos esses que estão ouvindo.
0: Vamos escolher uma música bem bonita, sim, pode deixar para nós aqui. A gente colocou essa do Rick do Renner, a sugestão é do Padre Ronaldo, Nossa Senhora Aparecida, tá? Dona Santina, um abraço para você aí, obrigado pela sintonia e a gente agradece pela companhia também. Tem áudio aqui da Marli Schneider, está acompanhando a gente, na verdade é a neta dela, né? A netinha dela está ouvindo a programação também e fala pra nós dessa manhã.
2: Padre, eu quero escutar, bom dia, padre, eu quero escutar a música da Tenho Zoando. Meu nome é Isabela.
0: Olha só, padre. Oh,
3: muito bem, Isabela. Bom dia, um grande abraço. Acho que a música tem anjos voando, né?
0: Isso, então, anjos de Deus.
3: Anjos de Deus. Depois nós vamos tocar oferecendo aí para Isabela e para toda a sua família. Um grande abraço, Marli, para você também e toda a família.
0: Aí, ó, que legal, hein? Tem mais áudio aqui na sintonia da programação, a Lourdes Zamboni Tumalac. Lourdes, um bom dia para você também.
4: Bom dia, padre, bom dia, Álvaro. Eu, Lourdes Zamboni Tumalac, quero oferecer o programa hoje para minhas netas. Então, a Maria Júlia vai fazer terça-feira, 6 anos, mas hoje vai ter a festinha dela.

0: Também pode ser uma música, um canto de Nossa Senhora do Aparecida, tá? Elas são muito devotas de Nossa Senhora Aparecida, as duas meninas. Bom dia, bom dia.
1: Muito bem, né? Vamos aproveitar e oferecer então para elas esta canção do Rick e o Renner, Nossa Senhora Aparecida, tá? Lourdes, um abraço aí para você. Obrigado pela companhia nesta manhã abençoada por Deus de sábado. Quem mais que temos por aqui no áudio? A Isabel Soares está nos acompanhando, né, Isabel? Tudo certinho por aí? Bom dia.
2: Bom dia, meus amigos. Tudo bem com vocês?
1: Graças a Deus.
2: Eu tô bem, graças a Deus. Tô aqui curtindo o programa de vocês, né? Tá beleza, tá? É uma benção. Todos os sábados eu curto o programa de vocês, tá? Quero pedir uma música pra vocês, do Padre Alessandro Campo, O Valor de uma Alma. Oferecer pra vocês e pra tudo que estiver ouvindo. Seja um bom fim de semana, que Deus abençoe muito vocês, um abraço e tudo de bom. Que Deus abençoe.
1: Olha só, ela também tá animada nesta manhã, tá feliz da vida, que bom assim, né, Padre Ronaldo?
3: Com certeza, um grande abraço para Isabel e para todos que estão aí nos acompanhando. Também temos aqui a participação da Preta e ela diz: bom dia, Álvaro, sua bênção, Padre Ronaldo, Deus abençoe. Que o sábado seja um dia iluminado e abençoado. Que não nos falte saúde, fé e gratidão. Muito bem, Preta, um grande abraço para você, para toda a família e para toda a querida comunidade Santa Terezinha, que hoje temos a missa lá e vamos celebrar também a padroeira daquela comunidade, que foi dia 1º, dia de Santa Terezinha do Menino Jesus. Vamos estar celebrando junto com a comunidade hoje à tarde, às 14h30. A Sirlene Valtrique Camargo diz: bom dia Padre Ronaldo, bom dia Álvaro. Padre, só quero agradecer a Deus pela graça que recebi. Peço a sua bênção para minha família e para mim, e um abraço e um ótimo final de semana para vocês aí da Palote. Deus abençoe. Muito bem, Sirlene, que bom que você recebeu essa graça. Deus abençoe. Gratidão sempre pelas graças alcançadas na nossa vida. Que Deus abençoe você e toda a sua família e um abençoado final de semana. Também está na sintonia conosco a Ivani Maria Martinelli. Ela diz: bom dia, Padre Ronaldo, bom dia, Álvaro. Estou em sintonia com o programa Momento Novo. Sua bênção, Padre, Deus abençoe. Um abraço para todos vocês e a minha comunidade, todos que estão ouvindo. E a música do Padre Ezequiel: vou cuidar da minha família. E a bênção para todo o nosso Brasil. Que o dia comece bem e termine ainda melhor. Muito bem, Ivani, um grande abraço para você. Que Deus abençoe sempre você e toda a sua família e toda a querida comunidade Nossa Senhora da Saúde, lá da Palmeirinha. Também está na sintonia conosco o José Ivan Rodrigues. E ele diz: bom dia, Álvaro, bom dia, Padre Ronaldo. Salve, rainha. Um abraço a todos que participam do Terço dos Homens ontem, que participaram do Terço dos Homens ontem. Que Jesus abençoe a todos nós. Muito bem, obrigado, Ivan, novo coordenador do Terço dos Homens. Que Deus continue sempre abençoando essa bonita iniciativa de todos vocês e na sexta noite reunirem-se para rezar o Santo Terço. Um abençoado final de semana.
1: Muito bem, vamos lá atendendo o pessoal então, né? Temos música chegando. Canta Rick Renner, Nossa Senhora Aparecida. Conferindo a hora certa, 8h19 agora. Bom dia pra você.
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0: Estamos de volta, 8:37, 8:37, a hora certa. Bom estar com você no carinho, na sintonia da 88.7. Vamos junto, daqui a pouquinho tem o nosso momento da palavra, tá certo? Quem é que tá por aqui acompanhando a sintonia? Tenho mais alguns áudios para trazer nesse momento. O Juma está ligadinho na programação, né? Juma, tudo certo? Um ótimo dia para ele também. E como se diz, ele quer prosear um pouco com nós, né, Padre Ronaldo? Vamos trazer o áudio dele aqui, o bom dia dele também. Um recadinho importante, né, Juma? Fala para nós então.
1: Bom dia, Padre Ronaldo, sua bênção. Bom dia, amigo Álvaro. Bom dia, querida comunidade. Padre Ronaldo, amigo Álvaro, passando por aqui só para convidar toda a nossa querida comunidade e dizer que hoje está tendo a pastelada da lareira no Centro Comunitário da Igreja Matriz. E eu já passei por lá, já adquiri já algumas unidades, já comi inclusive um pastel, tá uma delícia. Então convido a todos para que participem dessa grande pastelada do Grupo Lareira da nossa Igreja Matriz de Pernambuco Vivida, tá? E por gentileza, Álvaro, se possível, toca a canção Maria da Eucaristia para a gente ouvir. Agradece a toda a nossa querida Coronel Vivida. Deus abençoe a todos, um ótimo e bom final de semana, abençoado na presença do nosso Senhor Jesus Cristo e a Mãe Maria, Rainha dos Apóstolos e São Vicente Palote, interceda por nós.
0: Muito bem, Juma, olha só o recadinho dado, pastelzinho com cafezinho é muito bom, né, Padre Ronaldo?
2: É ótimo isso, eu tava olhando aí na janela, tá chegando bastante gente lá no salão para tomar o café e levar o pastel fresquinho para casa para tomar o café também com a família.
0: Show de bola, coisa boa demais. Padre Ronaldo, o senhor daqui a pouquinho vai buscar uns 10 lá para nós, né?
2: Acho bastante, uns 10, né? Mas passar lá e tomar um cafezinho e comer um pastel, com certeza.
0: Eita! 8:39, a hora certa. Vamos junto por aqui, momento novo acontecendo. Deixa eu ver quem mais que tá participando aqui comigo e fazendo parte da programação. Marco Antônio, tem nome de imperador, né, Padre Ronaldo?
2: Marco
0: Antônio? Ah, esquetal. Deixa ele falar conosco então. Bom dia.
3: Bom dia, Álvaro. Bom dia, Padre Ronaldo. Sua bênção, tudo bom com vocês? Toque a música do Padre Alessandro Campos, Valor de uma Alma, tá bom? Beleza? É o Marco Antônio Lasso do Caravaggio. Um abraço. Tchau.
0: Olha só, essa canção a gente já trouxe, né, Padre Ronaldo?
2: Acabamos de tocar aí, né?
0: Ah, ele curtiu lá então, né? A gente agradece a sintonia, o carinho dele, a mensagem também. Muito obrigado, Marco Antônio. Sempre bem-vindo aqui conosco, tá certo? Quem mais que tá participando conosco ali, Padre Ronaldo?
2: Temos aí a Vânia Transportes. Ela diz, bom dia, é a Vânia da linha Jordani. Gostaria de ouvir Romaria com a Ana Castela e o Sérgio Reis. Mês de Nossa Senhora Aparecida. Verdade, Vânia, que bom que você recorda este mês tão especial na nossa vida e na vida de todo o povo brasileiro. Pode até ter alguns brasileiros que não amam Nossa Senhora, mas a maioria ama, ama demais Nossa Senhora. Que bom que ela interceda sempre por você e por toda a sua família. Grande abraço, Vânia, para você e toda a família. Um abençoado final de semana. Também na sintonia conosco, o Edson, e ele diz, bom dia Álvaro, bom dia Padre Ronaldo, sua bênção, Deus abençoe. Estamos na escuta, toca para nós misericórdia, um bom fim de semana, só gratidão. Que bom, Edson, um abraço para você e para toda a sua família. Deus abençoe hoje e sempre. Também na sintonia conosco, a Lourdes, a Lurdinha, e ela diz, bom dia Álvaro, bom dia Padre Ronaldo, sua bênção, Deus abençoe. Uma bênção especial para toda a família Tonion e a todos, a todas as famílias. Gostaria de ouvir a música, se for possível, Arcanjos de Deus. Muito bem, Lurdinha, um grande abraço para você. A Lurdinha teve de aniversário na segunda-feira ou na terça, não me lembro bem, terça-feira foi o aniversário da Lurdinha. Então, um grande abraço para você, para toda a família Tonião, nossa prece e gratidão pela tua vida. Um abração, logo mais vamos estar tocando também esta bonita canção. A dona Maria Tereza Miller diz, bom dia Álvaro, bom dia Padre Ronaldo, sua bênção, Deus abençoe. Peço uma bênção especial para mim e para toda a minha família. Que Deus abençoe a senhora, abençoe sempre toda a sua família. Um final de semana repleto de muitas graças e de muitas bênçãos. Também está na sintonia conosco Lindomar Antônio Guilardi. Ele diz: tem uma música do Tonico e Tinoco. Acho que o nome é Aparecida do Norte, bem antiga e histórica. Toca se for possível. Com certeza vamos procurar, Lindomar. Um grande abraço para você, para toda a sua família. Uma bela canção de Nossa Senhora Aparecida. Também a Lisete diz: bom dia, Padre Ronaldo, bom dia, Álvaro. Estamos na audiência do programa Momento Novo. Gostaríamos de escutar a música Não Perca a Sua Fé. Um bom final de semana a todos os ouvintes. Um forte abraço da Lisete e do Paulo Engelmann. Grande abraço, Lisete, para você e para toda a sua família.
0: Muito bem, 8h42, então vamos trazer música aqui, Padre Ronaldo. Quem chega cantando, Padre Ezequiel Dalpozo, Vou Cuidar da Minha Família. 8h43, bom dia, feliz sintonia, junto com você, Momento Novo.

O Senhor esteja convosco e Ele está no meio de nós. Proclamação do Evangelho de Jesus Cristo segundo São Mateus. Glória a vós, Senhor. Naquele tempo Jesus disse aos sumos sacerdotes e aos anciãos do povo: escutai esta outra parábola. Certo proprietário plantou uma vinha, pôs uma cerca em volta, fez nela um lagar para esmagar as uvas e construiu uma torre de guarda. Depois arrendou-a a vinhateiros e viajou para o estrangeiro. Quando chegou o tempo da colheita, o proprietário mandou seus empregados aos vinhateiros para receber seus frutos. Os vinhateiros, porém, agarraram os empregados, espancaram a um, mataram ao outro e ao terceiro apedrejaram. O proprietário mandou de novo outros empregados em maior número do que os primeiros, mas eles os trataram da mesma forma. Finalmente, o proprietário enviou-lhes o seu filho pensando: ao meu filho eles vão respeitar. Os vinhateiros, porém, ao verem o filho, disseram entre si: este é o herdeiro. Vinde, vamos matá-lo e tomar posse da sua herança. Então, agarraram o filho, jogaram-no para fora da vinha e o mataram. Pois bem, quando o dono da vinha voltar, o que fará com esses vinhateiros? O sumo sacerdote e os anciãos do povo responderam: com certeza mandará matar de modo violento esses perversos e arrendará a vinha a outros vinhateiros que lhe entregarão os frutos no tempo certo. Então Jesus lhes disse: vós nunca lestes nas Escrituras: a pedra que os construtores rejeitaram tornou-se a pedra angular. Isto foi feito pelo Senhor e é maravilhoso aos nossos olhos. Por isso eu vos digo: o reino de Deus vos será tirado e será entregue a um povo que produzirá frutos. Palavra da salvação. Glória a vós, Senhor.

e irmãs em Jesus Cristo nosso Senhor, o missionário por excelência, enviado pelo Pai para nos salvar, nos redimir, nos perdoar, dando-nos a missão de sermos os agricultores de sua vinha. Primeiro sábado de outubro, dia 3, hoje, amanhã 4, 27º domingo do tempo comum, recordando-nos ainda que amanhã celebraremos os 800 anos de falecimento de São Francisco de Assis, e o ano de 2026 é o ano jubilar, é o ano de indulgências nas comunidades franciscanas espalhadas no mundo e também presentes na Diocese de Palmas Francisco Beltrão. O trânsito de Francisco ao céu sendo recordado com muitos eventos ao redor do mundo pela família franciscana, que é muito ampla. Também estamos às vésperas das eleições para deputados federais, estaduais, senadores, governadores e presidente da República. Então também estamos rezando ao Senhor para que a chamada festa da democracia seja um momento de contribuição nossa para com a nossa nação. Ou seja, nós teremos a graça amanhã de delegar a pessoas idôneas, inteligentes e sábias, com projetos para o bem de todos, e nós vamos, através do nosso voto, também contribuir para que o Brasil, o Paraná, sejam lugares justos, honestos, generosos, e que sejamos cidadãos brasileiros, paranaenses, sudoestinos, com orgulho pelo que temos, pelo que somos, e acima de tudo, porque somos cristãos católicos iluminados pela luz do Santo Evangelho. Ainda como introdução, estamos também durante o mês de outubro celebrando o mês missionário. Temos a campanha missionária, o dia missionário, no dia 18 de outubro, e o Papa Leão XIV, na sua mensagem para a campanha missionária, o lema é Um em Cristo, Unidos na Missão. Vejam que é imagem de unidade, de amor. Diz assim, e ele escolheu o tema Um em Cristo, Unidos na Missão. Deseja exortar toda a igreja a prosseguir o caminho missionário com alegria e zelo no Espírito Santo, o que requer corações unificados em Cristo, comunidades reconciliadas e em todos disponibilidade para colaborar com generosidade e confiança. Isso é muito importante. Então vamos em nossas comunidades, nossas paróquias, vamos valorizar muito o mês missionário, o dia missionário, a campanha missionária, porque isso faz parte da nossa identidade cristã católica. Também, com a graça de Deus, o mês de outubro, mês dedicado a Nossa Senhora, e nós brasileiros temos esse santo orgulho, posso dizer com toda a liberdade, de termos um santuário em Aparecida, celebrando no próximo dia 12 a nossa querida e amada padroeira do Brasil. E na nossa diocese são 5 paróquias cujo patrocínio Nossa Senhora Aparecida. Começamos por Palmas, a paróquia Nossa Senhora Aparecida no bairro Lagoão, em Barracão, paróquia Nossa Senhora Aparecida, em Francisco Beltrão, bairro Alvorada, paróquia Nossa Senhora Aparecida, Salto do Lontra, paróquia Nossa Senhora Aparecida, Boa Esperança do Iguaçu, paróquia Nossa Senhora Aparecida, e para concluir esses locais benditos e intercedidos pela Mãe de Jesus, padroeira do Brasil, temos o Santuário Nacional, não, diocesano, o Santuário Diocesano
em Santa Isabel do Oeste, que também hoje à noite, assim como todas as paróquias, a partir de hoje, assim como no Santuário Nacional em Aparecida, iniciam as novenas. As novenas são momentos de devoção, de piedade popular, de devotamento a Nossa Senhora, e por ela queremos chegar a Jesus Cristo, seu Filho, nosso Salvador. A grande missão de Maria Santíssima é gerar no seu ventre, dar a vida ao Salvador e apresentá-lo ao mundo como Redentor, como Filho amado, como missionário do Pai. Que esses dias de novena nas nossas paróquias, e também sei que em muitas comunidades de nossas paróquias também estão realizando novenas, tríduos, ou seja, um movimento religioso mariano intenso nesses próximos dias em nossa Diocese de Palmas, Francisco Beltrão. Vivemos momentos sublimes quando estamos em novena, em oração, na celebração eucarística, meditando a palavra de Deus, meditando também a missão de Maria na obra da redenção, a importância da intercessão de Maria junto ao seu Filho, junto a nós, aquilo que vamos escutar: fazei tudo o que ele vos disser. E isso é muito importante. Fazendo tudo o que ele vos disser, vamos, prezados ouvintes, meditar com brevidade o evangelho deste 27º domingo do tempo comum. Continuamos em Mateus 21, 33, 43. Já é o terceiro domingo cujo tema principal é a vinha. É importante entendermos já no início essa vinha, podemos traduzi-la hoje na igreja, na comunidade, na diocese, a diocese, suas 47 paróquias. Mas a palavra vinha, já nós vamos escutar essa palavra na primeira leitura do profeta Isaías. A vinha do Senhor dos exércitos é a casa de Israel, diz o profeta. Então, na primeira leitura, a vinha simbolizava o povo de Israel, que, segundo a ameaça do profeta, seria rejeitado por Deus por causa de sua infidelidade, o rompimento com a aliança, com a comunhão, naquele povo escolhido. Então, vejam, havia uma ameaça, o povo de Israel vivendo a desobediência, a infidelidade. Entretanto, na parábola que Jesus conta sobre a vinha, quem é rejeitado não é a vinha, mas os vinhateiros homicidas que rejeitam o dono da vinha. Matam os seus servos e seu próprio filho que lhes envia. Com a pergunta: o que fará o dono da vinha quando voltar com esses vinhateiros? Jesus arranca da boca dos próprios sumos sacerdotes e escribas a sentença: o dono da vinha fará perecer de morte horrível os malfeitores e arrendará a vinha a outros lavradores que lhe deem os frutos a seu tempo. Sentença que o próprio Jesus confirma: o reino de Deus será tirado de vós e será dado a um povo que produza os devidos frutos. São eles que criticaram Jesus por não ter proibido as crianças de o aclamarem no templo: Hosana ao Filho de Deus. Rejeito, portanto, Jesus como Messias. Com isso, rejeitam também o reino de Deus anunciado por Jesus e acolhido com alegria pelos pecadores e pobres, e mais tarde pelos pagãos. Esses serão os novos arrendatários da vinha. E deles, isto é, também de nós, Deus espera colher os frutos de justiça e santidade. Isso é importante. Nós temos o privilégio de sermos os novos escolhidos para trabalhar na vinha do Senhor. Isso é muito importante. Hoje, 3 de outubro, amanhã, 4 de outubro, bom, estaremos contemplando, meditando este evangelho. Vejam, repito o que estou dizendo-lhes, prezados ouvintes:
Nós temos o privilégio de sermos os novos escolhidos para trabalhar na vinha do Senhor. Você foi escolhida para trabalhar na sua paróquia, na sua comunidade, nas pastorais, nos movimentos, nos serviços. Como isso é bonito, essa consciência de escolha, de pertencimento a Jesus Cristo, pertencimento à igreja, a uma comunidade. E essa escolha do Senhor, porém, gera responsabilidade. Em Lucas, Jesus disse: a quem muito foi dado, dele muito será exigido. Vamos atualizar um pouco este evangelho para os nossos tempos, recordando elementos históricos. Da história do cristianismo, podemos tirar lições para nossos dias. Primeiro, a promessa de um Messias Salvador pertencia aos judeus, mas os governantes religiosos não acolheram Jesus de Nazaré como o Messias esperado. Então, os que creram em Jesus Cristo como Salvador tornaram-se os herdeiros da promessa. O cristianismo, florescente até o século VI, no norte da África, no Oriente Médio e na Ásia Menor, foi varrido pela invasão dos seguidores de Maomé. Na Europa atual, a Igreja Católica e as igrejas evangélicas tradicionais estão perdendo rapidamente sua importância. Atenção, prezados ouvintes, diocesanos, o mesmo poderá acontecer com o cristianismo, sobretudo o católico, no Brasil, no Paraná, no Sudoeste, na América Latina, se não anunciarmos e não vivermos com fidelidade a mensagem de Cristo. Isso é

0: Muito bem, vai conferindo a hora certa após o nosso momento da palavra. São 9:21 agora. Um bom dia para você aí na sintonia com a gente na 88.7. Eu vou rapidinho aqui para trazer mais alguns áudios, né? O pessoal está participando e a gente vai atendendo aqui na medida do possível, né? Deixa eu ver quem é que está participando aqui comigo na programação Momento Novo. O áudio é da Divina Polês, que está na sintonia. Divina, tudo certo, tudo tranquilo por aí? Ela fala para nós então neste momento.
1: Bom dia, Álvaro. Bom dia, Padre Ronaldo. Sua benção, Padre. Eu peço oração pela minha família. Uns estão trabalhando, eu tô com meu neto aqui em casa, Padre, no bairro Camilote, e outros estão viajando. Então eu peço oração por toda a minha família aí, que Maria passe na frente.
0: Amém, que Deus abençoe, né, Padre Ronaldo?
2: Muito bem, Dona Divina, que Deus abençoe a senhora, a sua família e todos aqueles que estão trabalhando, viajando. É um sinal bonito de Deus. Que Deus recompense todo o trabalho e toda a dedicação desta família.
0: O áudio agora é da Dona Vitalina também, na sintonia aqui com a gente. Dona Vitalina, um abraço, obrigado pela companhia, fala para nós.
3: Sua benção, Padre Ronaldo, bom dia, Árvore.
0: Bom dia.
3: Vitalina, então, seu Zapirar. Padre Ronaldo, muito obrigado pela sua amizade. Não esqueça de estar cuidado, tomar um café comigo na minha casa. Eu pedi oração hoje com Roberto Carlos, todas as nossas senhoras. Ela é nossa mãe, nossa intercessora, nossa amiga, nossa tudo, na nossa família. Que Nossa Senhora Aparecida esteja colocando todas as nossas famílias no manto sagrado dela. Bom fim de semana para vocês, toda a família da Vicente Palotti e todas as nossas famílias do nosso Brasil. Bom dia, Padre Ronaldo.
2: Bom dia, Dona Vitalina, um grande abraço. Qualquer dia desse vou ir tomar o café com a senhora, com certeza. Um abraço, que Deus abençoe a senhora e toda a sua família.
0: Daqui a pouquinho sai tua música, tá, Dona Vitalina? Tem algumas na frente ainda, mas já programei aqui, tá certo? A Irene também está nos acompanhando. Irene, bom dia.
4: Oi, Álvaro. Oi, Padre Ronaldo. Bom dia, bom dia. Deus abençoe vocês. Eu quero suas bênçãos também, Padre Ronaldo, e um bom final de semana para vocês, abençoado. Um final de semana abençoado para todos vocês. Eu sempre tô na escuta do programa, todos os sábados, Álvaro, nunca esqueço, e o Padre Ronaldo. Deus abençoe vocês.
2: Muito bem, Dona Irene, que Deus abençoe a senhora também, abençoe toda a sua família, que esse final de semana seja repleto de muitas graças e de muitas bênçãos.
0: Um áudio aqui da Dona Josefina também está nos acompanhando. Bom dia.
5: Bom dia, Álvaro. Bênção, Padre Ronaldo. Aqui é Josefina Pereira Forcinha. Eu queria escutar aquela música do Adelessandro Campos, O Que Que Eu Sou Sem Jesus. Obrigado, se for atendido.
0: Muito bem, né? Muito bem, obrigado pela sintonia também. Vamos ver se vai dar tempo de todas essas canções, né, Padre Ronaldo? Já são 9:25, mas na medida do possível a gente vai atendendo o pessoal aqui. 9:25 agora, quem mais por aí, Padre Ronaldo?
2: Temos muitas participações aqui. A Terezinha diz: bom dia, Álvaro, sua bênção, Padre Ronaldo. Deus abençoe. Coloco meu nome em oração e toda a minha família e também as famílias da nossa comunidade. Abraço e ficam com Deus. A Terezinha lá da comunidade Sagrada Família do Passo Bonito. Que Deus abençoe, Terezinha, você, toda a sua família e toda esta querida comunidade do Passo Bonito. Também está na sintonia conosco o Caravaggio e ele diz: bom dia, Padre Ronaldo, bom dia, Álvaro. Estamos aqui no posto São Rafael, na escuta de todos vocês. Obrigado, Caravaggio, um abraço para você, para todos que estão aí trabalhando aí no posto São Rafael e todos que aí chegam também. Que Deus abençoe este final de semana de vocês e todos aqueles que estão aí trabalhando, se dedicando, aqueles que estão viajando, que possam sentir a bênção e a proteção divina sobre todos. A dona Ernestina diz: bom dia, Padre Ronaldo, sua bênção, Deus abençoe. Bom dia, Álvaro, quero ouvir Eu Cuido de Ti. Tenham um final de semana muito abençoado. Obrigado, dona Ernestina, para a senhora também e para toda a sua família. A Marli Cuco diz: bom dia, estou fazendo minhas tarefas de casa e escutando este lindo programa. Deus abençoe a todos. Obrigado, Marli. Deus abençoe você também, a sua família e toda a nossa querida comunidade Anjo da Guarda. Bom dia, Álvaro. Bom dia, Padre Ronaldo. Aos sábados é o programa que escuto sem falta. Nossa Senhora Aparecida, rogai por nós. Gosto muito da música Utopia do Padre Zezinho. É a Nedi Terezinha Busanello. Nedi, um grande abraço para você, para toda a sua família e que Nossa Senhora Aparecida continue sempre intercedendo por você e por toda a sua família. Também na sintonia conosco o Elton, e ele diz: sim, sim, coisas grandiosas fez o Senhor por nós, por isso estamos alegres e felizes, segundo o Salmo 126. Bom dia e um abençoado sábado para todos. Obrigado, Elton, para você também, que Deus abençoe. O seu Silvino também diz: bom dia, Deus, obrigado, Deus, por me permitir acordar mais um dia. Livra-nos de todo mal e guia-nos por onde formos. Amém. Obrigado, seu Silvino, um grande abraço para o senhor e para toda a sua família. Também na sintonia conosco a Iraci Balbinotti, ela diz: bom dia, descanse o seu coração no Senhor. É Deus quem escreve o seu hoje e determina como será o seu amanhã. Um abraço, Iraci, para você e para toda a querida comunidade Santa Clara do bairro Primavera. Também a Marilde Escola diz: bom dia, Álvaro, a bênção, Padre Ronaldo, Deus abençoe. Gostaria de ouvir a música com o Daniel de Jesus. Muito bem, Marildes, um grande abraço para você e para toda a sua família, que Deus abençoe. Também toda a nossa comunidade Nossa Senhora da Saúde, que a Mãe da Saúde continue sempre intercedendo as suas graças para que tenhamos saúde, para colocarmos sempre o nosso batismo a serviço e em missão.
0: Muito bem, 9:29. Vamos lá trazendo Jorge Pai, Jorge Filho, Misericórdia. Seguindo a ordem aqui nos pedidos, né? Muito bem, obrigado pela sintonia e ouve comigo.

0: Muito bem, 9h45, o Roberto Carlos na canção, então, aqui no nosso Momento Novo. Padre Ronaldo.
1: Muito bem, então, Álvaro, estamos chegando ao final do nosso programa Momento Novo, deste dia 3 de outubro. Mas lembramos que hoje à tarde, então, 14h30, nós teremos missa lá na comunidade Santa Terezinha do Menino Jesus e São Vicente Palotti. Lembrando que a missa é na comunidade Santa Terezinha, hoje celebrando também a padroeira daquela comunidade. Também 14h30 temos missa celebrando o padroeiro também na comunidade São Francisco de Assis da linha Tortelli, que amanhã celebramos o dia de São Francisco. E também 14h30 temos missa na comunidade São Sebastião. Às 19h, nós vamos ter missa na comunidade Nossa Senhora da Luz, do Jardim Maria da Luz, Nossa Senhora das Graças, do bairro Fleck, e na comunidade Divino Espírito Santo, do Jacutinga. Amanhã, domingo, dia 4, dia de São Francisco, 8h30, temos missa na Matriz. Não teremos a missa na comunidade Imaculada Conceição amanhã, porque a igreja está em reforma e ainda não foi conseguido concluir. Então, nós não teremos a missa amanhã, 8h30, na comunidade Imaculada Conceição de Maribo. 9h, teremos missa na comunidade São Sebastião da Vista Alegre. E 19h, missa na Matriz. Vamos participar desses momentos celebrativos, são sempre muito importantes. A nossa união, a nossa fraternidade ao redor do altar do Senhor, que se oferece como alimento para todos nós. E também, quem ainda não foi ali no salão pegar o seu pastel, a lareira está lá com a segunda pastelada aí no salão paroquial. Então, das 8 até as 18h, vamos ter ali pastéis saborosos de carne, de pizza e de chocolate. Pode chegar lá, tomar um cafezinho e comer também um delicioso pastel. Desejo a todos um feliz e abençoado final de semana, repleto de muita paz, de muita esperança. Amanhã é o dia das eleições. Vamos votar, vamos nos respeitar, vamos nos acolher, que não seja um dia de discórdia, mas que seja sim um dia de democracia, que nós todos temos esse direito. Então, que Deus abençoe e que Nossa Senhora Aparecida continue sempre intercedendo pelo nosso povo brasileiro e pelo nosso querido Brasil. Deus abençoe e um bom fim de semana.
0: Muito bem, 9h48. Obrigado ao Padre Ronaldo, então, pela presença aqui com a gente neste sábado. E a gente faz agora um rápido intervalinho e já volta.
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bem, agora 9h54, é finalzinho de programa já, ouvinte. Então fica assim o nosso muito obrigado, o carinho de toda a equipe 88.7, o abraço do Álvaro, do Padre Ronaldo também. E a todos um ótimo dia, ótimo final de semana. A gente se encontra no próximo sábado, se assim Deus permitir, tá certo? Na sequência, você vai acompanhar logo mais, daqui a pouquinho tem Experiência de Deus com o Padre Reginaldo Manzotti, tá certo? Combinado? Eu vou finalizar deixando a última canção e, claro, pedindo a compreensão dos demais, né? Não foi possível a gente trazer todas as canções que nos foram pedidas e solicitadas, mas a gente agradece o carinho, agradece também a sintonia. Nosso muito obrigado sempre, tá certo? Fica a última então, fechando com o Padre Alessandro Campos, O Que É Que Eu Sou Sem Jesus. Até mais, ótimo dia pra você, fica com Deus, tchau, tchau.

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Louvado seja nosso Senhor Jesus Cristo, para sempre seja louvado. Queridos irmãos e irmãs, que a paz do Senhor esteja com você. Você que me acompanha sempre, você que só está me acompanhando hoje. Filhos queridos, nós estamos no nono dia da novena dos arcanjos. Arcanjos Miguel, Gabriel, Rafael, arcanjos de Deus, vem em meu auxílio. Arcanjos do Senhor, vem ao meu socorro. Repita comigo: arcanjos de Deus, vem em meu auxílio. Arcanjos do Senhor, vem em meu socorro. Quero saudar a todos a partir da Rádio Evangelizar, de onde tudo começa, as rádios irmãs, cujos nomes cito neste momento. Espírito Santo de Deus, e nos ensine a rezar. 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Queridos filhos e filhas, amanhã nós celebramos São Francisco de Assis, é domingo. Então, nós também traremos aqui um pouco da reflexão sobre São Francisco de Assis, que celebra uma data muito importante, 800 anos de seu nascimento. Vamos juntos passar esta hora abençoada, esta hora bendita, em nome do Pai, do Filho e do Espírito Santo. Amém. Naquele tempo, os 72 voltaram muito contentes, dizendo: Senhor, até os demônios nos obedecem por causa do teu nome. Jesus respondeu: Eu vi Satanás cair do céu como um relâmpago. Eu vos dei poder de pisar, e por causa do teu nome, Jesus respondeu. Eu vi Satanás cair do céu como um relâmpago. Eu vos dei o poder de pisar em cima de cobras e escorpiões e sobre toda forma, força do inimigo, e nada vos poderá fazer mal. Contudo, não vos alegreis porque os espíritos vos obedecem. Antes, ficai alegres, porque vossos nomes estão escritos no céu. Naquele momento, Jesus exultou no Espírito Santo e disse: Eu te louvo, ó Pai, Senhor do céu e da terra, porque escondestes essas coisas dos sábios e inteligentes e as revelastes aos pequeninos. Sim, Pai, porque assim foi do teu agrado. Tudo me foi entregue por meu Pai. Ninguém conhece quem é o Filho a não ser o Pai. Ninguém conhece quem é o Pai a não ser o Filho, aquele a quem o Filho quiser revelar. Jesus voltou-se para os discípulos e disse-lhes em particular: Felizes os olhos que veem e vós vedes. Pois eu vos digo que muitos profetas e reis quiseram ver o que estáis vendo e não puderam ver. Quisestes ouvir o que estáis ouvindo e não puderam ouvir. Eu gostaria de tomar a primeira parte do Evangelho. Jesus os tinha enviado 2 a 2, os 72 discípulos em missão. E eles voltaram alegres, felizes, dizendo: Senhor, até os demônios nos obedecem por causa do teu nome.
aqui que eu quero refletir. Que Jesus disse: não se alegrem, porque os espíritos vos obedecem. Alegrai-vos sim, porque vossos nomes estão escritos no céu. Queridos irmãos e irmãs, depois Jesus diz: eu te louvo, ó Pai, Senhor do céu e da terra, porque escondestes essas coisas dos sábios, entendidos, e revelaste aos pequeninos. Amanhã nós celebramos São Francisco de Assis. Amanhã celebramos este grande santo da igreja, que foi pequenino em estatura, pequenino diante das autoridades, mas gigante na santidade. Por isso, eu quero trazê-lo já hoje, nesta oração, e lembrar esta oração que é atribuída a ele: Senhor, fazei-me instrumento de vossa paz. Vai repetindo: onde houver tristeza, que eu leve alegria. Onde houver trevas, que eu leve a luz. Ó Mestre, vai rezando: fazei que eu procure mais consolar e ser consolado, compreender que ser compreendido. Oração de São Francisco: amar que ser amado, pois é dando que se recebe, é perdoando que se é perdoado, e é morrendo que se vive para a vida

Francisco, vamos falar durante o programa. Pequeno aos olhos do mundo, mas grande aos olhos de Deus. Ó mestre, fazei que eu procure mais, ponha a mão no seu peito e diga: consolar que ser

Senhor, pois é dando que se recebe. É perdoando, Senhor, que se é perdoado. E é morrendo que se vive para a vida.

0: 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São Francisco de Assis, rogai por nós. Eu lembro, o dia é amanhã, mas porque é domingo, eu trago este grande santo e você vai saber por quê no dia de hoje. Mas nós só estamos começando o programa, gente. Lembrando que é o nono dia da novena dos arcanjos. Você ainda não recebeu a graça? Ainda é o nono dia. Arcanjos de Deus, vem em meu auxílio. Arcanjos do Senhor, vem em meu socorro. Nós voltamos já. Volte comigo.
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0: 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Contagem regressiva. Vamos lá, filha de Deus, que a paz de Jesus esteja com você.
1: Amém, Padre.
0: Bom dia, Deus abençoe. Bom dia, vamos devagar. Bom dia.
1: Bom dia, Padre.
0: Deus abençoe.
1: Amém.
0: Você fala mais alto, filho.

0: que estava muito ocupado, estava cansado, dormindo, e dizendo que não tinha dinheiro nem para mandar para nós. E assim, às vezes não pagava as dívidas, né, que nós estava tentando pagar.
1: Sim.
0: Dizendo que o movimento estava ruim no trabalho. Aí nesse mês, no começo do mês, ele veio, agora em agosto, e aí ele, eu descobri, peguei no celular dele e eu vi que ele tinha um Instagram fake, né?
1: Ah.
0: E lá ele se envolveu com várias mulheres.
1: Meu Deus, maldito Instagram e maldita traição, né?
0: Uhum. Pagando job, saindo com elas, pagando filhos e tudo quanto pra elas.
1: Entendi.
0: E saiu da praia, comprou até flores pra uma delas, porque parecia que tava apaixonado, sei lá. E aí veio de lá escutando música, pensando nela, pelo que eu vi nas conversas. E mesmo aqui, ele ainda mandou mensagem pra mãe de uma parente minha, tentando se encontrar, mesmo estando comigo, ainda tentando se encontrar com uma pessoa. Quando eu descobri, ele tentou tirar o celular de mim, tentei resistir, mas eu não consegui, ele quebrou no chão. E ele foi embora. Pegou a moto e foi embora.
1: Tá.
0: E aí, ele chegou lá, comprou um celular, pagou os Instagram que tinha comigo e o fake com essas mulheres, e fez um Instagram novo dele sozinho. E continua ainda seguindo elas, as mesmas mulheres, pelo que eu vejo, né?
1: Sim.
0: E pede desculpa, diz que não deveria ter feito isso, que eu sou uma mulher maravilhosa e ele fez isso, ele diz que não se perdoa. Mas ontem mesmo ele pediu uma chance, mas aí depois ele, ao mesmo tempo, ele fala que não consegue se perdoar, mas também não vejo mudança da atitude dele, tá? Que ele fez esse Instagram e eu não me convidou, porque não quer ver as coisas que ele faz, que ele posta, né? E ele chegou lá, ele teve que vender a moto que nós tínhamos, né, pra pagar as dívidas. Porque eu exigi, porque eu queria que ele pagasse as dívidas, né?
1: Sim.
0: E aí, ele já tirou outra, e aí, no caso, nem fez, assim, esforço, né, de voltar atrás e dizer que viria pra cá, e já tinha que pagar as dívidas, no caso, né?
1: Tá.
0: E aí,
1: filha,
0: ele fez uma tatuagem também, nesses 15 dias que estamos, ele não se preocupou em reatar nada. E aí eu não sei, tá? Ele não se preocupa com a nossa filha, nem nada.
1: Filha, eu imagino a tua dor. Acolho, acredita em mim, acolho a tua dor e nós vamos rezar juntos depois. E você pode ter certeza, colocar diante dos arcanjos de Deus, Miguel, Gabriel, Rafael, mas me permita ser uma verdade indesejável para você. Filha, escute aí. Por que você está ainda nesse estado de tanto sofrimento? Você mesmo disse, ele fez tudo às escondidas, não foi? Ele foi para lutar pelo o casamento de vocês. E em contrapartida, se envolveu com mulheres.
0: Sim, acho que foi com drogas, padre.
1: E aí, a pergunta é, o que você espera do futuro com esse homem? Sendo bem honesto. Porque veja, apesar de ter descoberto tudo, quebrou o celular, fez ceninha, fez... Mas voltou lá e fez a mesma coisa. Filha, veja, uma coisa é ele, por lei, e aí você tem que entrar com a lei, que ele tem que ajudar a

0: tá? Ele tem que dar a pensão da criança. Outra coisa é você ficar amarrada e querer amar alguém que não te ama. Você não merece isso. Então, filha, não é hora de enfrentar essa situação e se libertar? Não é hora de pedir, porque veja, ele não quer se emendar. Ele não tem interesse, ele não está mostrando interesse para a família. Enquanto ele vê você assim, choramingando, vivendo de migalhas, pedindo, implorando, para ele tá confortável, ele tem você nas mãos, você vai ter que reagir, filha. Você aceita? Eu preciso ir pro intervalo, eu volto conversando com você, você pode esperar, por favor?
1: Sim, pode.
0: Eu vou pro intervalo, eu volto e voltamos conversando e rezando. E também a leitura orante. Eu volto já. Volte comigo.
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0: Filho do povo de Deus, hoje ainda o nono dia da novena dos arcanjos, não quebre. Ainda hoje vamos falar sobre São Francisco. Hoje vamos terminar a leitura orante do profeta Elias. Já vai preparando, segundo Reis, capítulo 2, versículo 1. Tem muita coisa hoje ainda. Lembrando a você que é importante. Você sabe que devo sair em peregrinação. Então, fique atento depois, nos próximos dias, no Instagram. Instagram Padre Manzotti, onde nós vamos anunciar as transmissões das missas que irão acontecer. Fique no Instagram atento às missas que vamos transmitir pelo YouTube Padre Manzotti, pela TV Evangelizar, YouTube Padre Manzotti. Fica aí minha dica. Eu não vou dizer aqui os horários, porque tudo muda, acredite. Não é que a gente queira, mas tudo muda nas peregrinações. Filha de Deus, eu volto com você. Filha.
1: Não, padre.
0: Eu volto ao assunto. Veja, separe as coisas. Uma coisa, ele tem que mandar. Se disse que às vezes ele gastava com moto, ele fez tatuagem, ele dava flores para fulano, ciclano, o que ele faz? Você tem que pensar assim, não me diz mais respeito.
1: Uhum.
0: Ele tem que mandar o para a tua filha.
1: Sim, padre.
0: Se
1: ele
0: não...
1: falou a fita.
0: Não, ele não falou, ele tem que cumprir.
1: Uhum.
0: Agora, vale a pena você manter essa relação com ele? É doentia? Porque ele está doente. E está te deixando doente.
1: Uhum.
0: O que você pensa em relação a isso?
1: Ele disse que perguntou se eu queria ir para lá. Eu disse que eu não quero ir para onde ele está, porque eu não sei nem mais quem é a pessoa que ele é.
0: Ele se arrepende do que ele fez?
1: Mas não mostra.
0: Então, tanto que ele
1: fala da boca mesmo, mas...
0: Então, tanto que ele criou um novo perfil, Instagram, não é? E continua fazendo as traições dele. Filha, é difícil o que eu vou te falar, mas... Você está refém de uma pessoa abusiva, de um relacionamento tóxico.
1: Uhum.
0: Você tem que se libertar disso.
1: Queria que você fizesse uma oração pra mim, dar luz, sabedoria, padre.
0: Isto. Gostei. Luz, sabedoria e coragem. Luz, sabedoria e coragem. Você precisa confiar mais em você. Ele não pode te ver nesse estado. Você vai dizer, mas talvez se ele me ver assim, ele vai ter dó. Eu usei a palavra proposital, dó. Mas peraí, ele te tem como uma presa. Ele sabe que a qualquer momento que ele estralar os dedos, vai ter você de volta. Reze comigo, Senhor Jesus.
1: Senhor Jesus.
0: Repete mais alto, filha. Senhor Jesus.
1: Senhor Jesus.
0: Eu creio no teu poder.
1: Eu creio no teu poder.
0: E peço o teu Espírito Santo.
1: E peço o teu Espírito Santo.
0: Um derramamento deste Espírito.
1: Um derramamento deste Espírito.
0: Sobre mim.
1: Sobre mim.
0: Clareie os meus pensamentos.
1: Clareie os meus pensamentos.
0: Cure as minhas feridas.
1: Cure as minhas feridas.
0: E me ajude, Jesus.
1: E me ajude.
0: A ter coragem.
1: A ter coragem.
0: De romper com esta relação.
1: De romper com essa relação.
0: Eu quero, Senhor.
1: Eu quero, Senhor.
0: Ser livre.
1: Ser livre.
0: Eu quero constituir uma família.
1: Eu quero constituir uma família.
0: E que seja uma família cristã.
1: E que seja uma família cristã.
0: Senhor.
1: Senhor.
0: Se não for para isto.
1: que não sou para isso.
0: Afaste esta pessoa da minha vida por completo.
1: Afaste essa pessoa da minha família por completo.
0: Amém.
1: Amém.
0: Que Deus te dê essa força, filho. Vá por este caminho que eu lhe digo. Ninguém morre por amor. Você vai se levantar desta. Amém.
1: Amém.
0: Eu falava com uma filha de Deus de algum lugar do Brasil. Bíblia aberta, cartilha de oração.
2: Palavra do meu Senhor.
0: E hoje nós vamos concluir a leitura orante. Você tem gostado do profeta Elias? Eu sou suspeito, apaixonado por Elias. Por isso, nós vamos concluir hoje, segundo Reis, capítulo 2, versículo 1. Conclusão da leitura do profeta Elias. Chegou o tempo de o Senhor Deus levar Elias para o céu num redemoinho. Elias saiu de Gigal junto com Eliseu e no caminho Elias disse: escute, atenção, fique aqui, porque o Senhor me mandou ir até Betel. Mas Eliseu disse: juro pelo meu Deus, sim, e pelo Senhor, eu não o deixarei. Quem estava acompanhando Elias? Eliseu. Que inclusive nós vamos começar na segunda-feira, o profeta Eliseu. E assim, os dois foram até Betel. Um grupo de profetas que morava ali foi falar com Eliseu e lhe perguntou: você sabe que hoje o Senhor vai levar o seu mestre para longe de você? Sim, eu sei, respondeu Eliseu. Mas não vamos falar nisso. Então Elias disse a Eliseu: fique aqui, porque o Senhor me mandou ir até Jericó. Mas Eliseu disse: juro pelo Senhor Deus e pelo Senhor que eu não o deixarei. Olha o discípulo fiel, e não deixou um momento. E assim foram para Jericó. Um grupo de profetas que ali morava foi falar com Eliseu e perguntou: você sabe que hoje o Senhor vai levar seu mestre para longe de você? Sim, eu sei, mas não vamos falar nisso pela terceira vez. Fique aqui, eu vou até o Rio Jordão. Mas Eliseu disse mais uma vez: juro pelo Senhor Deus e pelo Senhor que eu não deixarei. Três insistências. Mas Eliseu não deixou Elias. Você vai entender por quê. Versículo 7. Então eles saíram e 50 profetas os seguiram até o Jordão. Elias e Eliseu pararam perto do rio e os profetas ficaram olhando de longe. Atenção, versículo 8. Elias tirou a sua capa, enrolou-a e bateu com ela na água. Não te faz lembrar? Preciso fazer um paralelo. Moisés batendo com cajado no Mar Vermelho. Elias tirou a capa e bateu no Rio Jordão. A água se abriu. Ele e Eliseu passaram de um lado para o outro andando em terra seca. Elias disse a Eliseu: diga o que você quer que eu faça por você antes que eu seja levado embora. Você percebeu por que Eliseu estava junto? Ele tinha algo a pedir. Elias percebeu e disse: diga-me o que você quer antes que eu vá embora. Eliseu disse: escute agora, toque a corneta, sacristão. Quero receber como herança duas vezes mais o poder do que outros profetas vão receber. Quero receber como herança uma porção redobrada de bênçãos. Conhece essa expressão? Continuamos depois do intervalo.
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retomando a leitura orante, nós estamos aqui, versículo 11, quero retomar. Elias e Eliseu foram andando, conversando, e de repente um carro de fogo, puxado por cavalos de fogo, separou um do outro. Elias foi levado ao céu num redemoinho. Eliseu viu o que aconteceu, gritou: meu pai, meu pai! E nunca mais viu Elias. Mas o que acontece? Toca o sino, sacristão, toca a trombeta, sacristão. Versículo 13. Detalhe importantíssimo. Depois pegou a capa de Elias que havia caído, voltou para a beira do rio Jordão, parou. Ali bateu com a capa de Elias e disse: onde está o Senhor Deus de Elias? E bateu de novo a água, e ela se abriu e ele passou para o outro lado. Hoje é dia de entender o que é que pediu Elias. Dai-me uma porção redobrada de bênção, Senhor. Você entende isso? A capa é sinônimo de continuidade. Ele rasgou a própria capa. Tomou a capa de Elias, significando sucessão. Por isso, segunda-feira, nós vamos começar falar sobre o profeta Eliseu, um dos mais miraculosos do Antigo Testamento. Disse miraculosos. São muitos milagres de Eliseu e nós vamos ver todos, sem pressa. Mas hoje, vamos pedir: dai-me, Senhor, uma porção redobrada de bênçãos. Elias sobe ao céu num carro de fogo, com um cavalo de fogo, num redemoinho. Tanto que eu já digo, e é importante, que fica que Elias voltará antes do Messias. Isso muito se repetirá. Mas eu ainda quero que você reze comigo. Dá-me uma nova unção, uma porção redobrada de bênção, Senhor. Dá-me uma nova unção, uma porção redobrada de bênção, Senhor. Peça, dá-me o Espírito Santo de Deus. Espírito Santo de Deus, venha sobre mim. Faz minha alma arder e dai-me, Senhor, esta vocação de profeta. Dai-me, Senhor, esta unção, uma porção redobrada de bênçãos. Padre, eu posso pedir isso? Deve pedir isso. Dai-me uma porção redobrada. Queridos irmãos e irmãs, com teu Santo Espírito. Essa é a leitura orante de hoje. E digo, com isso nós concluímos a leitura do profeta Elias. Claro que você pode ler até o fim. O texto, primeiro, segundo Reis, capítulo 2, do versículo 1 ao 18. Mas é a capa, a sucessão e a grande frase orante de hoje.

0: Seres queridos, perdeu agora? Tem o reprise às 10 da noite. Mas às 20 horas eles fazem um recorte e colocam o fechamento deste grande profeta Elias na leitura orante no YouTube Padre Manzotti Oficial. Filhos amados, eu quero lembrar mais uma vez que semana que vem nós continuamos, hoje é o último dia da novena dos arcanjos. Semana que vem é em peregrinação, fique atento no Instagram Padre Manzotti, porque você vai saber dos horários de missa. Eu não digo os horários aqui, nem o dia, porque tudo muda em viagem. Nós estamos sujeitos a mudanças. Então sempre vou anunciando lá. Escute agora esse testemunho.
1: Gostaria de deixar um testemunho, né? Sou detentor da Capela das Santas Chagas de Jesus. Não deixo de fazer a oração mesmo quando saio de casa. Passo às 3 horas da tarde, às vezes 3 horas da manhã quando acordo. E faço as orações todo dia, né? Quero deixar meu testemunho que a gente teve um livramento no acidente de moto na BR-040, entre o Rio de Janeiro e Petrópolis. Eu bati num cone, a moto virou, eu saí arrastando pelo chão, uns 8 metros, a minha esposa bateu com a cabeça no guarda-reio. Ela ficou 5 dias na UTI, porque deu um pequeno coágulo, e eu fissurei o meu calcanhar. Minha esposa, graças a Deus, voltou para casa. Sim. Bem, com saúde, né? Depois por 5 dias, depois eu tô bem trabalhando, fazendo as coisas, e eu que estou me recuperando, porque me ralei um pouco e o tornozelo, né? Eu estava bem equipado com equipamento de moto, mas mesmo assim foi um acidente feio, meu filho falou que era pra gente estar morto, porque minha esposa bateu com a cabeça no guarda-reio e eu saí me arrastando pelo asfalto. Mas graças a Deus deixo meu testemunho, né? Falar que moto é bom, agiliza, mas é muito perigoso.
0: Concordo,
1: e às vezes
0: Humberto.
1: Um pequeno descuido a gente pode se perder a sua vida, né? Estou agradecendo a Deus e deixando o testemunho, né? Que sou detetor da Capela das Santas Chagas, Humberto de Souza Machado. Graças, recebida, graças alcançada.
0: Meu grande abraço, Humberto de Souza Machado, mensageiro da Capelinha de Jesus das Santas Chagas. Que alegria, gente, que alegria imensa. Aproveito para dizer, torne-se o mensageiro da Capelinha de Jesus das Santas Chagas. Torne-se um mensageiro. 0800-410-6060. Humberto do Rio de Janeiro, TV Evangelizar, canal 16.1 no Rio de Janeiro, Rádio Catedral, Nossa Senhora de Copacabana, Cardeal Arcebispo, Dom Arani, João Tempesta. Gente, amanhã é dia de São Francisco e hoje, atenção, hoje às 18 horas, eu vou presidir uma missa no santuário de São Francisco, no Xaxim, a convite do meu afilhado Padre Kleina. E eu quero lembrar, vamos juntos lá, por quê? Porque nós estamos nos 800 anos da morte de São Francisco e nós estamos no ano jubilar. Convido você a estar lá comigo, foi proclamado pelo Papa Leão 14, começou dia 10 e 10 de janeiro. Hoje eu vou lá celebrar às 18 horas, você vai poder acompanhar pela TV Evangelizar, pelo YouTube Padre Manzotti. Mas eu também vou lá para receber as indulgências, porque lá é um santuário indulgenciado e portanto eu estarei lá. Os fiéis vão celebrar juntos lá às 18 horas, com indulgências plenárias, visitando aquela igreja, no santuário dedicado a São Francisco. Faça a sua confissão sacramental, comungue amanhã, ou melhor, hoje, e reze nas intenções do Papa. Sobre a vida de São Francisco eu falo depois, mas eu só queria dizer que hoje, às 18 horas, eu presidirei a Santa Missa no Santuário de São Francisco de Assis, no Xaxim, que é uma igreja indulgenciada desse ano jubilar dos 800 anos da morte de São Francisco. Eu vou para o intervalo, eu volto já, volte comigo.
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0: hoje aniversário de Dom Francisco Edmilson Neves Ferreira, da Diocese de Tianguá. Rádio Alternativa FM, Eritoró, Maranhão, Cidade FM, Araruna, Paraná, Matelândia FM, Matelândia, Paraná, Nativa FM, Santa Lúcia, Paraná, TV a cabo, Tinete, Canal 410, Santo Antônio do Sudoeste. Amanhã, Rádio Ararense FM, de Arara, São Paulo, Floraí FM, de Floraí, Paraná, Itapirucu, Ponto Novo, Bahia, Líder FM, Santa Rita, Paraíba, Mais FM, Araguari, Minas Gerais, Pajiú FM, Afogados de Ingazeira, Pernambuco, TV Cabo Telecom 414, Salvador, Bahia, TV Cabo GTR 414, Salvador, Bahia, TV Cabo Lignet 414, Campo Grande, Mato Grosso do Sul, TV a cabo Ventele, Canal 414, Guararema, São Paulo, e TV Viva, Canal 6.1 Digital, Tangará da Serra, Mato Grosso. Querido povo de Deus, hoje, ainda hoje, o nono dia da novena dos arcanjos. Ainda hoje, até meia-noite. Quero lembrar, antes de falar da vida de São Francisco, ajude a pintar, a reformar a casa da mãe, Mãe de Guadalupe. Você tem mais informações na secretaria, no site santuarioguadalupe.com.br. Acesse o livro casadamãe.com.br. Sobre São Francisco, escute. Ele era pequeno em estatura, eu comecei dizendo sobre isso. E ele sempre nutriu o desejo de seguir a Deus. Com 20 anos, foi para a guerra entre Assis e Perugia. Depois para a cruzada, filho de um rico comerciante. Mas ele entendeu que ele não deveria ser o homem da guerra e das lutas. Foi quando ele foi à igreja de Damião e escutou uma voz que dizia: Francisco, restaura minha igreja que está em ruína. São Francisco, que celebramos amanhã, entendeu que era para reformar a igreja de São Damião. Quem vai viajar comigo em Pentecostes, nós vamos, inclusive o Pentecostes do ano que vem, vai ser em Assis. E eu vou fazer essa visita junto com vocês na igreja de São Damião, onde está também onde morreu Santa Clara. Ele achou que tinha que reconstruir a igrejinha, mas logo entendeu que era reconstruir a igreja toda. Por isso, ele se decidiu. O pai se rebelou e ele acabou entregando até as roupas, onde tem a igreja do despojamento. Inclusive, também vamos visitar onde está o corpo incorrupto de São Carlo Acutis, onde houve o despojamento das vestes. Tudo isso lá em Assis. Forma a primeira comunidade, o primeiro núcleo dos padres. Vão a Roma e pedem a autorização do Papa Inocêncio III. O Papa ficou impressionado com aquele jovem de olhos ardentes e aprovou a regra. Quero lembrar algo que diz respeito a nós da obra evangelizar. É preciso. São Francisco recebeu os estigmas, as cinco chagas de Jesus. Isso me toca muito, porque ele é um estigmata, ele é um devoto das santas chagas de nosso Senhor Jesus Cristo. Ele viveu a vida inteira chamando a morte como irmã. Morre com 44 anos na Porciúncula, onde recebeu o dom da indulgência do perdão. Sua canonização foi 2 anos depois. É também chamado o homem da caridade e o homem da criação. São São Francisco de Assis, rogai por nós. Fica o convite para quem quiser ir comigo, Curitiba, região metropolitana e o Brasil inteiro, acompanhar pela TV Evangelizar, YouTube, às 18 horas, a missa que celebrarei no Santuário de São Francisco de Assis, no Xaxim. Nono dia da novena dos arcanjos. Rezemos.
1: Há uma certeza que paira no ar. Auxílio celeste.
0: Arcanjo Gabriel, portador de boas novas, mudança, sabedoria, inteligência. Arcanjo da Anunciação, trazei a palavra de Deus e que ela permaneça em meu pensar e meu agir. Fazei com que eu também seja um mensageiro dos preceitos do Senhor, por palavras de bondade e sabedoria. Arcanjo Gabriel, vinde em meu auxílio. Arcanjo Rafael, guardião da saúde e da cura, peço que os raios curativos desçam sobre mim, dando-me saúde e cura dos males do corpo e da alma. Guardai meu corpo e minha mente, livrando-me de todas as doenças. Arcanjo Rafael, os raios curativos estejam em meu lar, sobre meus familiares, no meu trabalho que executo, com as pessoas que convivo diariamente. Arcanjo Rafael, transformai a minha alma, o meu ser, para que eu possa refletir a luz. Arcanjo Rafael, curai as minhas enfermidades. Arcanjo Miguel, príncipe, guardião e guerreiro, defendei-me com vossa espada, protegei-me com vosso escudo, não permita que o mal me atinja. Arcanjo Miguel, protegei-me contra os assaltos, roubos, acidentes e quaisquer atos de violência. Arcanjo Miguel, trazei paz e libertação. Arcanjo Miguel, defendei-me no combate. Arcanjos de Deus, vem em meu auxílio. Arcanjos do Senhor, vem em meu socorro. O Senhor esteja convosco. Ele está no meio de nós. Abençoai a água, a roupa dos enfermos, as fotos de família e os remédios, pelos méritos das Santas Chagas. Pai, Filho e Espírito Santo, amém. Eu me despeço. Manda teus anjos. Clipe, YouTube, Padre Manzotti. Evangelizar é preciso.

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4: Ponto, chegamos por aqui no Super Sábado, na direção geral, Padre Lino Baggio, na direção executiva e administrativa, o Frank Ariel Schiavini, o Frank, e na locução, com licença, bom dia ou boa tarde, vai depender se você já almoçou ou não, João Schinonenberger chegando por aqui neste sabadão, dia 3 de outubro de 2020, e seis. Você é meu convidado para curtir a boa música, viu? Bandinha, senhores, bandinha é por aqui, acompanhando você nesse meio-dia. Você que tá preparando o almoço ou daqui a pouco já tá quase almoçando por aí, não mais, né? Convido você para aumentar o volume do seu rádio e curtir com a gente a boa música. Chega pra cá, meu companheiro. Super Sábado está no ar. Outro, né, meu companheiro?
5: Você tá feliz hoje, né?
4: Mas como é que não vou estar feliz, viu? Chegou agora o Super Sábado. Bom demais! Super Sábado no ar. E tá liberado já, meu companheiro, pra você abrir aí uma latinha de coca, né?
6: Mas
4: essa latinha de coca tá liberada, viu? Esta garrafa de refrigerante, viu? Vamos chegando pra cá, meu companheiro. Vem pra cá, porque o Super Sábado está no ar. E a pedido do chefe, viu? A gente vai começando daquele jeito, viu? Daquele jeitaço, curtindo Clayton Borges e uma sola J e JM na piscina, viu? Então tá liberado o WhatsApp da rádio 4699151102. Clayton Borges em uma sola J.

horas com 9 minutos e com toda certeza o melhor da música você ouve aqui no Super Sábado e na sua Palote FM. Alô, Marilde Moreira, bom dia. Ela diz, bom dia, João, tudo bem? Se possível, gostaria de ver a música Duas Vidas em um Só Coração. Abraços dessa ouvinte de todos os dias, Marilde Schneider Moreira. Um dia abençoado a todos vocês da rádio. Valeu, Marilde! Abraço pra você, ótimo e abençoado dia. E vem pra cá o musical Calmon. Duas Vidas em um Só Coração. Depois a rainha musical no Tiro de 12.

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1: 11 horas com 21 minutos e a gente vai curtindo tudo, viu? O que dá pra curtir por aqui. É verdade, viu? A gente vai atendendo todos os nossos ouvintes. Alô, Marli Schneider, bom dia, tudo bem contigo? Tudo certito? Ela diz bom dia, meu querido João, gostaria de ouvir a música Estrelinha, se possível. Um grande abraço da Marli, viu? E vamos curtindo sim com toda a certeza a pedidona. Alô, meu par, minha parceira Maristela Jax, tudo bem com você, Maristela? Tudo certito nomás aí? Oi, João, bom dia, peço a música com os atuais Pássaro Livre, musical Calmon, Amar e Sorrir. Ah, vamos rodando então, né? Bom final de semana pra você também. E a Morena

15 anos, estamos aqui na escuta, o Marco e o Henrique. Marco Lovato, abraço pra você. Viu, Marlina? Vamos tocando bandinha por hoje, viu? Então vou ficar até devendo dólares essa aí. Então, mas vamos atendendo sim. É, aqui a minha parceira Maristela Jax, que pediu Pássaro, Pássaro Livre com os Atuais. E vamos atendendo aqui, né? Com a participação de Josi Schmitz. Vamos atendendo sim com toda certeza. 11:23.

0: 11:28, já que estamos neste estilão aí de os atuais, e foi o destaque da semana, Portimaria. A gente vai trazendo aí com toda certeza. Alô, Agle, Agle, sim, me negocia. Logo, logo ela vem pra cá no explosão, chegando na tarde, viu? E ela diz aqui: alô, futuro prefeito de Coronel Vivida, estou te ouvindo, adoro. Obrigado, Agle, obrigado pelo carinho, obrigado pela parceria de sempre. Deus abençoe você e toda a tua família também, obrigado pela sintonia de sempre. Obrigado, obrigado, obrigado! E nós vamos com o destaque da semana, os atuais.
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0: 11:37 e a gente tá aqui curtindo ainda boa música, fazendo companhia pra você nesse meio-dia, viu? Então vem com a gente curtindo e agora nós vamos de dose dupla com o seu Pause, banda Rios da Babilônia, e depois o seu Pause, menina, não corte o cabelo, viu? Pra você aproveitar.
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2: Bom dia pra você, meu amigo, pra você, minha amiga. Estou chegando na programação do seu rádio, hoje sábado, 3 de outubro de 2026. Muito obrigado pela sua companhia e nós vamos, a partir de agora, comunicar, levar pra você muita informação da nossa agricultura familiar, do nosso sindicato, deixando você bem informado a partir de agora. Daqui a pouquinho, vamos ouvir o presidente do Sintraf, o Dácio Robert, falando sobre o processo democrático que estamos vivendo nosso país, porque amanhã é dia de eleição, é o momento de você ir até as urnas e colocar o seu voto. Serão 6 votos, será voto para deputado federal, estadual, voto para 2 senadores e também para governador do estado do Paraná e para presidente. É importante levar a colinha para não se perder. O Dácio vai falar mais sobre isso daqui a pouquinho. Vamos também ouvir informações jurídicas com o Dr. Júnior Vincenzi, falando sobre a questão de que você indo até a urna, você já vai estar garantindo a prova de vida para você que é pensionista, você que é aposentado, tá bem? Daqui a pouquinho o doutor vai falar mais a respeito. E ainda vou estar conversando com o Neto Guerreiro, ele que é técnico, que atende no sindicato em parceria com a Cresol, num projeto de acompanhamento técnico. Ele vai falar a respeito de como está o andamento das atividades. Fique ligadinho conosco, porque tudo isso e muito mais acompanha a partir de agora no informativo do Sintraf, que é o sindicato que atende aqui em Coronel e também em Honório Serpa. Nosso muito obrigado a todos os nossos associados, a todos os simpatizantes que acompanham e participam das nossas atividades. Nessa semana, encerrou o prazo para declaração do ITR. Encerrou aí no dia 30 de setembro. Então, agradecemos em nome de toda a nossa equipe, em nome de toda a direção do sindicato, a você que passou no sindicato, fez a sua documentação, ficou em dia e assim garantiu que não vai ter nenhuma pendência junto à Receita Federal, vai estar em dia com toda a sua documentação. Caso você passou despercebido e não fez dentro do prazo, é possível fazer. Vai gerar uma pequena multa, mas é importante que você faça para não ficar aí enroscado, tá certo? Procure informações junto ao sindicato, tanto aqui em Coronel como Honório, e fique sempre em dia com toda a sua documentação do imóvel. Lembrando que o ITR é um documento indispensável para transações imobiliárias e também para acesso ao crédito e até mesmo para acesso previdenciário. Vamos ouvir nesse momento o presidente do Sintraf, Dácio Domingos Robert, que fala sobre as eleições 2026. Dácio Robert, bom dia, tudo bem contigo?
4: Bom dia, Éder, bom dia a todos os ouvintes, um bom dia especial aos nossos associados. estados do Sintraf de Coronel Vivida e Honório Serpa. Éder, estamos aí a um dia da nossa maior festa da democracia brasileira. As eleições, aonde vamos escolher aí presidente, vamos escolher senadores, deputados e governadores. Temos uma missão importantíssima para que nós, nos próximos 4 anos, não soframos com os nossos erros de agora. Temos que escolher candidatos comprometidos com a classe trabalhadores, comprometidos com, principalmente nós, voltados à agricultura familiar. Candidatos que têm uma trajetória em defesa da agricultura familiar, em defesa do trabalhador, seja ele trabalhador também da cidade, trabalhador do interior. Enfim, você que trabalha no dia a dia, trabalha de segunda a segunda para trazer o sustento para a sua família, analise com calma, com consciência, verifique a trajetória do seu candidato, verifique se ele realmente defende a sua classe que você pertence, verifique se ele realmente irá defender você ou irá defender a quem tira de você os seus direitos, as suas lutas já conquistadas. Então vamos analisar com calma, vamos escolher o nosso candidato com muita calma, com muita seriedade, e vamos à urna levar o nosso voto a esses candidatos que realmente irão defender nós da classe trabalhadora. Nós, principalmente nós agricultores familiares, tão penalizados pelas intempéries do tempo, penalizados pelos impostos criados. Então vamos pensar, vamos analisar com calma, com paciência e vamos votar. Mas vamos à urna e vamos levar o nosso voto, que esse é o principal protesto que nós podemos fazer e que está na democracia. Escolher quem nós vamos colocar para dirigir esse país, esse estado, por mais 4 anos. Então vamos levar a nossa colinha e vamos escolher com consciência quem vai dirigir esse país por mais 4 anos.
2: E ainda sobre esse assunto, quem fala conosco nesse momento é o Dr. Júnior Vincenzi, ele que é jurídico da FETRAF Paraná, a Federação dos Trabalhadores na Agricultura Familiar aqui do nosso estado. Dr. Júnior, seja bem-vindo em nosso informativo.
5: Informações da FETRAF dirigida para seus associados.
6: Uma boa notícia aí para o pessoal que é aposentado, pensionista do INSS, as pessoas que estão recebendo benefício. Agora, na eleição, a pessoa que votar vai automaticamente ter seus dados cruzados com o INSS. Isso, uma portaria do governo federal baixou isso, para que a pessoa não tenha necessidade de fazer prova de vida. Então, se você for comparecer à urna, fazer o seu voto, depositar o seu voto na urna, automaticamente você não precisa fazer prova de vida, você já vai estar cadastrado lá na sua prova de vida. Então é muito importante isso, que o aposentado, o pensionista, a pessoa que recebe um benefício do INSS, compareça à urna, deposite seu voto, escolha o seu candidato e automaticamente ele já vai estar fazendo a sua prova de vida perante o INSS.
2: Obrigado, Dr. Junir, pela sua participação. Obrigado também ao Dácio. E agora vou conversar com o Neto Guerreiro, que fala sobre as atividades do projeto de acompanhamento técnico que está sendo desenvolvido aqui no nosso município, também em Honório Serpa, em parceria com a Cressol União.
7: Converso nesse momento com o Neto Guerreiro, ele que é técnico aqui do Sindicato dos Trabalhadores na Agricultura Familiar, o Sintraf de Coronel Vivida em Honório Serpa, e o Neto fala a respeito do andamento dos trabalhos agora neste último período. Neto, como que está a parte da organização dos agricultores e também acompanhamento técnico? Bom dia.
8: Bom dia Éder, bom dia ouvintes, bom dia nossos associados, a toda a nossa agricultura familiar. Então, o que eu posso ir passando de relato, resumidamente, é a evolução das nossas atividades, dos nossos planejamentos, junto aos nossos associados, tanto os participantes da parceria do empreendedor do Sintraf com a Cressol, quanto demais agricultores do entorno da da nossa comunidade aqui de Coronel Vivida. Nós estamos com alguns planejamentos em fase assim bem desenvolvida, que é na direção de organizar os agricultores em forma de associação. Então nós já estamos com duas associações praticamente bem organizadas, com estatuto, com regimento, em fase de registro. Agricultores com afinidade de apicultura, então a gente está auxiliando nos trabalhos de registro da Associação dos Apicultores Regionais aqui de Coronel Vivida e também a Associação de Agricultores ali na comunidade do Jacutinga. Inclusive no final de semana a gente se reuniu com esses agricultores para dar mais um passinho, né, na direção da organicidade. Além dos agricultores atendidos diretamente com esse nosso trabalho de parceria e assistência técnica, a gente atende também os associados e outras famílias que ainda não fazem parte do quadro de associados, tanto do sindicato quanto da Cressol. E daí a gente vai fazendo um trabalho para que essas famílias que ainda não se mobilizaram na parte assim de se organizar com o sindicato, se associar ao sindicato e ter uma parceria, uma conta para possibilitar acesso a créditos de Pronaf, custeio e investimento com o nosso parceiro da Cressol. Então a gente está sempre fazendo atendimento dessas famílias e levando informações da importância deles estarem organizados no sindicato. Inclusive a gente tem feito agenda de visitas com a parceria lá da Cressol, a gerente agro, que acompanha em algumas visitas para deixar bem esclarecido, né, bem informado sobre essa parceria, as possibilidades de acesso ao crédito, que é um direito dos nossos agricultores, como o Dácio sempre menciona, faz parte essas linhas de crédito da agricultura familiar como conquista da nossa organização.
7: Neto, quem tiver interesse de conhecer um pouco mais tanto o trabalho de acompanhamento técnico como também de fazer parte destas associações que você mencionou, onde que procura, onde que pode buscar mais informações?
8: Então, o nosso endereço aqui para esse trabalho é a nossa sede do Sintraf e do Sindicato de Coronel Vivida e Honório Servo.
7: Pode procurar e conversar e saber mais sobre isso.
8: Positivo, justamente, a gente está sempre à disposição, se não pessoalmente nós temos os colegas aqui, um grupo grande, né, de pessoas que estão sempre à disposição para atender os nossos agricultores, tanto aqui em Coronel quanto em Honório.
7: Esse foi Neto Guerreiro, técnico que atende aqui numa parceria do sindicato juntamente com a Cressol.
2: Essas foram as informações de hoje. Quero aqui agradecer você pela sua companhia e mais uma vez lembrar a você que amanhã vai até as urnas. Você que também já passou dos 70 anos, não é mais obrigado, mas vai lá, deposita seu voto também. Sempre é importante estar exercendo esse direito que está previsto em nossa Constituição de garantir o voto e colocar pessoas que de fato possam estar pensando no futuro do nosso país, pensando na nossa nação brasileira. Vote consciente. Essas foram as informações de hoje e voltamos semana que vem trazendo aqui mais informações até você. Forte abraço, até lá.

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0: 12:21, nós voltamos agora pra você continuar curtindo a boa música. E tirando do fundo do baú,
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0: De Paulo e Paulino, El Condor passa nos céus dos braços teus e depois o milionário Zé Rico com a carta.

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1: Vamos lá então, 12 horas com 31 minutos. Vamos para a queridinha da semana.
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1: Bruno e Marrone, o trânsito parado.

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1: Horas com 35 minutos. Corpo e alma, tá faltando beijos e depois Mato Grosso e Matias no cabelo loira pra você aproveitar, viu?
2: Dando beijos.
1: Só um gostinho do que vem logo depois na explosão, Sertanejo.

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1: 12:48 e nós chegamos à finaleira do nosso Super Sábado de hoje, viu? Já escutei que estamos recebendo aqui aquela pessoa maravilhosa que vem chegando pra cá pra dar continuidade ao bom trabalho, viu? Logo, logo vem chegando pra cá os homens velhos, viu? Também cantando uma boa música. Que barbaridade, viu? O Toninho no comando aqui dos homens velhos, viu? Cantar música boa, aquele sertanejão bom demais, bandinho, que forga o Chesca. Bom demais, me despeço de você, fica com Deus, ótimo e abençoado final de semana, sábado também. Passarela por causa dela. Banda universitária, nada mudou. Abraço pra você, fica com Deus, ótimo e abençoado dia pra você. Retorno na segunda-feira, viu? O cheiro da terra.

0: Esporte.
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3: 1 hora.
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0: 1:03, mais 3 minutos, estamos chegando para mais um sábado no programa Universidade deste sábado, primeiro sábado do mês de outubro de 2026, com alegria, com muita satisfação, chegando para mais um sábado para trabalhar aqui, né? Hoje, o sábado é o dia 3 de outubro de 2026, e nós aqui com o programa Universo Sertanejo. Boa tarde. Vamos trabalhar essa programação que tem na direção geral o Padre Lino Baggio, direção administrativa executiva Frank Ariel Schiavini, na apresentação a técnica de áudio Toninho Silva, que abraça a todos e boa tarde, um ótimo sábado.
1: Que já foi o tema de canções de amor.
0: Lembrando que você pode mandar sua mensagem de texto de áudio no 99915-1102, pedir a música de sua preferência e ajudar-nos a fazer a programação até às 15 horas aqui no programa Universo Sertanejo, certo? Então não esqueça, manda sua mensagem de texto de áudio no 99915-1102, pedir a música de sua preferência e ajudar-nos a fazermos a programação deste sábado, um primeiro sábado do mês de outubro.
1: Da 1 da tarde,
0: tá passando 4 minutos. Vamos tá aí, Mauro, boa tarde, tudo bem? Como é que tá?
2: Opa, ali, aos ouvintes da Palote aí, mais uma vez, meu buenas tardes, né? Estamos chegando aí com a gurizada aí, da família, né? Pra animar a tarde de sábado aí, convidando pra tá com nós, né? Não só no Universo Sertanejo, mas todas as programações da Vicente Palote aqui, que é boa demais, né?
0: Exatamente.
2: Pode ligar pra cá, mandar mensagem.
0: É, mais mandar
2: ligar,
0: mensagem,
2: texto ligar, né? É, mensagem, manda um oi pra nós aí, pedindo a música que quer ouvir, né? Tem aí, né, Toninho?
0: Então, tá, seu Cláudio, como é que o senhor passou a semana? Tudo certinho?
3: Tudo bem, graças a Deus, os ouvintes da Palote, um abraço, boa tarde, do Cláudio.
0: E o seu Eloir, como é que passou a semana, senhor? Tudo bem?
4: É isso aí, os ouvintes da Palote, mais uma vez, um abraço e boa tarde do Eloir, da Gaita. Mas tá sempre gripado aí, ó.
0: Faceiro que tem lambari de sangue.
2: Tá faceiro, né?
0: Jovem, né?
2: Mas ele já me deu uma notícia meio triste, Lisco.
0: Que deu?
2: O homem velho da CTR3 aí vendeu até a cuspião junto, né?
0: Capaz.
2: Negociou os pião. Que barbaridade, né? Mas vamos em frente, né?
4: Vamos em frente, vamos seguir o barco, né?
0: E vamos fazer também com o gatão, né?
2: O gatão é da parceiro hoje, aí.
0: Seu circo é sertão,
2: tudo já bem? Chegou esparramando dinheiro por aí, né?
0: Ah, meu Deus
2: parece
0: do céu. Isso é muito bom,
2: não,
0: né?
2: Não, parece que é o chefe,
0: tipo
2: até,
0: Silvio,
2: né?
0: Silvio Santos já, né? Quem quer dinheiro?
5: Quem quer dinheiro? Boa tarde, pessoal, ouvinte da Palote FM, aí, tamo de volta, fazer aquela festa aí, passei uma semana bem, trabalhando bastante, trabalhando dia e noite, né?
2: Dia e noite.
5: Trabalho em Pato Branco de dia e de noite, aula em casa. Segunda a sábado.
2: É, faz que nem aquele cara que disse, eu casei, a mulher quer dia e noite, que eu trabalho.
5: Tô nessa.
0: Vamos música, pessoal, vamos começar primeiro no programa de hoje?
4: Antes da música oferecer, que já nós escolhemos aqui, pro Vicente, o homem do Uber.
2: Ô Vicente, do carro vermelho,
5: vizinho,
2: né?
5: Vicente, né? Parceiro, vizinho lá.
2: O Vicente não é o carro do Corolla preto, né? Do carro vermelho,
4: vermelho,
2: né?
4: Agora.
2: Uber. Vicente.
4: Ele pediu pra nós tocar a moreninha linda, né?
2: Mas você falou isso só se for já. Você já queria tocar lá, tava com a gaita lá na estrada, já na rua, né?
5: Sim.
2: Já queria cantar a moreninha
5: bem
2: linda.
5: Aí, ó.
4: E também pro homem lá do Floriano, né, seu... Como é que é o nome dele lá, seu Mauro? Lá da Baixada?
2: O Jair?
4: Não, outro lá, ó. Pedro.
0: Ah, o seu Pedro Moraes, né?
4: Pedro Moraes. Também pediu pra nós mandar pra ele lá, ó.
2: Parente do Luiz Moraes deve ser, né, Toninho?
4: Acho que é o Zé Moraes, tá vendo, né? Vamos lá, então, dá de si.
5: Simbora!

0: Agora faz 1h mais 10 minutos. Nós estamos aqui com o programa Universo Estratégico de todos os sábados. Fazer um intervalinho e retornamos em seguida.
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0: Tá passando agora 14 minutos, nós aqui com tranquilo, com Carmo, com esse sábado bonito que está fazendo, né, vai ser bonito.
1: Bonito mesmo.
0: Muito bonito esse sábado, é um pouquinho meio frio, né, não sabe se chove, faz tempo que não chove, né, era bom chover um pouquinho, né, seu Cláudio? Faz dias que não chove, vai, né? Enquanto chove não faz poeira, né, Mauro?
2: É verdade. E nós pega Jundia no Jacutinga lá, suja a água, né?
0: Agora acho que nem, né?
2: As minhocas estão escapando de nós, de medo de nós ponhar no anzol a minhoca, né? Pra ir pescar.
0: Agora nem dá tempo de limpar mais a água.
2: É verdade.
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0: Eita! O seu Nelson Lamaria, obrigado pela companhia da gente. Ô, Lico, você mandou uma mensagem aqui ainda pro programa da nossa amiga Karina, que tá aí, a Karina não está fazendo, mas é o João, que tá por aqui. O que você mandou dizer aqui, vamos ver o que o Guri mandou dizer.
3: Bom dia, João, tchau.
4: Com Deus, vai.
1: Bom dia, João, tchau.
0: Como é que é a história?
3: Bom dia, João, tchau.
2: Que tal isso, né?
3: Cheguei agora, mas tu me ignora, né? Sem vergonha.
0: Ô, João, você vira com o Lico agora. O que que você mandou pra isso aqui?
3: Fala, Mauro.
2: Olha aí, ó.
3: Aí, tô na escuta do teu programa aí, ó. Vai um abraço de mim, da marca aí pra vocês aí, ó. Pra todo o nosso parentalhado aí, ó. Peço uma música aí, se for possível, tu tocar aí da Casamento do Larissa com os Bertucci. Se tu puder tocar pra nós aí, ó. Pra todos vocês aí, ó. Da cidade de Vividência aí, ó.
2: Ô, cara.
3: Abraço pro Toninho aí também, tá do programa aí, ó. Em Franópolis, por enquanto, tá dando sol aqui, ó. Tá brilhando. Estão de folga hoje, irmão.
2: Sol na folga aí, hoje, cara. Abraço
3: pra vocês, velho. Fica com Deus aí, ó.
2: Deve tá queimando um osso lá e tomando uma caipira,
0: quem,
2: né?
0: Quem que é esse, mano?
2: Esse é o Carlos Barbosa, irmão daquele do Gasparzinho.
0: Ah, irmão do Gasparzinho.
2: É irmão do Gasparzinho, né? Um abraço aí pro Carlos, pra Marta. Estão lá em Florianópolis curtindo nós, né?
1: Esse é bom. Esse Mauro, ele parece ter um pendrive na cabeça. Pergunta quem é quem, ele já sabe tudo.
2: Conhecido,
1: cara.
2: De todo mundo, né?
0: É, estudou no colégio Arnaldo Buzardo.
1: Ah, mas então é isso. Não, eu já não estudei ali.

0: no posto comida, central ali. Aí tem mais o. Mas lá no Jaci, o Gornei. Estúdio jogasse pra mim, aí, ó. Pra quem quiser comprar o número da rifa, né? Aí tem esse pão ali. É uma gaita toda esquina, 120. Tá reformadinha toda, toda legal. É uma gaita antiga, mas ela tá falha de novo, tá zeradinha, né? Então quem quiser comprar o número aí, quiser me ajudar aí.
1: Então tá aí, né? Seu Dalamaria tá vendendo uma rifa, né?
2: Aí, fez uma rifa na gaita velha, né? Não é gaita velha, né?
3: Na gaita velha
2: do Sori? Não é a gaita velha do Sori, mas é quase, né? Ô, seu Dalamaria, mas eu para o tipo, ele tá vendendo
1: os números.
2: Os números, né? No posto Cometa, se o pessoal procurar ali, tem, né?
1: Quem quiser comprar, que chegue ali, que ele tá vendendo os números da rifa.
3: E o Mauro ficou faceiro.
2: Bem baratinho.
3: O Mauro ficou faceiro, achou que o homem tava doando a gaita.
2: Pois é, já ia lá pra Santo Antônio, Chopinzinho, buscar a gaita.
1: Tiveram que puxar o Mauro pela cabeça pra
3: começar. Sim, o bicho tava levantando da cadeira.
2: E o seu Dalla Maria, lá, a gaita dele, ele não é das fracas, ele não gosta de gaita ruim, né? Com ele é só gaita boa, é toda esquina certo. E mais alguma coisa, né?
1: Ô, seu Pedroso, como é que tá, meu velho? Ele, boa tarde, tamo de pé na patroa. Sente, porque nós vai cansar, homem, né?
2: De pé na patroa pra não tomar soco, né?
3: Seu Pedroso, ali do bairro... Fleck?
1: Do bairro Fleck.
3: Ah, Pedroso, velho. Aproveitando o embalo, posso?
2: Pedroso já fez o casamento com aquela pescoçuda, né? Com a patrola. O civil já fez com ela, né? Ele gosta muito de patrola.
3: Não sei se é o mesmo Pedroso que tá falando.
1: Vamos pra música, pessoal.
2: Mas ele disse que tá de pé na patrola.
3: Ah, então já me misturou.
2: Ah, mas deve ser isso que tu tá pensando, Valdecir.
3: Ah, então tá certo.
2: Vamos e pra agora?
1: Música, então. Vamos pra música?
2: E agora o seu Cláudio vai abrir o peito, velho.
1: Vamos lá, então.
2: Vamos lá, seu Cláudio.
4: Vamos
2: vai mandar pra
4: gente,
2: Cláudio?
4: Vamos mandar pra oferecer pra todo o pessoal que tá no escuta o programa, né? Vamos fazer uma música do Iedo Silva, Macaco Velho, né?
2: Macaco Velho?
4: É, sim. É.

0: tarde, mais 25 minutos. É mais a bonita música aí no programa, o Universo, desde este sabadão. Hoje é dia 3 de outubro de 2026. Já estamos chegando no final de ano, né?
1: Esse é o dia, é o mês nosso, né?
0: É.
1: É o mês das crianças. É o mês.
2: É verdade.
0: Eu ia concordar com ele, sabe por quê? Porque dia 1 era dia do idoso, né?
2: É. Ah, mas não, já passou.
1: É. Já passou.
2: Dia 1 é dia do Mauro, agora é nosso.
1: O dia 12 é o nosso dia, né? Esse mês é o mês inteiro nosso, né? Das criançadas.
2: Esse mês eu tô bem, tenho duas festas pra ir, é uma.
1: Mas eu não sei na qual é que eu vou também,
2: ainda,
1: né?
2: De graça ainda.
1: De graça ainda,
2: sim,
1: né?
2: Vou ter que tocar na missa, né?
1: Não é, né? Tá certo, o Valdecir é o cara, Taura.
0: Esse é o Taura, né? É o seguinte, Mauro, vou mandar um abraço aqui pro seu Wilson Bolsani, que já tá ouvindo a programação, seu... também pro seu mano lá na Água Amarela, em Chopinzinho, todo saldo escuta a nossa programação.
1: Seu Wilson é o caboclo do Caminhão Vermelho?
0: É, o homem do Caminhão Vermelho.
1: Ah, inclusive, essa semana eu tava lá no meu irmão, já tava ajeitando um frete pra ele, sem ele saber, né? Com certeza o homem vai procurar ele, né? Ele precisava um caminhãozinho pequeno pra frete, mas que não fosse baú.
0: Ah, então o dele é o certo.
1: Eu disse, eu já sei o qual é que tem um caminhão que vai servir pra você fazer o frete aí.
0: Ah, tá certo. É, vamos mandar um abraço também pro seu. Como é que é? O que você tem ali? É, mandar um abraço também pro seu Ari Fontanive.
1: Ô, seu Ari!
0: Passei pra mim pela rádio, ele tava refrescando a garganta. Aí.
1: Seu Ari, velho.
2: Seu Ari, já.
1: Ele é apaixonado mais ou menos que nem o nosso gaiteiro aí,
2: é
1: né?
2: É isso aí. Verdade, o Ari.
1: Aquela caminhoneta dele começa a puxar pra direita, pra banda de Beltrão, não tem quem segure, né?
0: Também outra pessoa que ouve na exploração todo sábado é o pessoal da Eurodiesel, meu amigo, o Brad, pessoal, né? Também a sua esposa, o pessoal que tá trabalhando por lá e ouvindo a exploração, obrigado pela companhia. Inclusive, o Brad, ele só desliga da parede o rádio.
1: Só da parede.
0: É,
1: né?
0: Só da. Não tira da palote.
1: Mas né? O ponteiro, velho, fica grudado, sempre, né? Outro pessoal que curte nós também é ali, vizinho de você ali, Toninho. O Giovanni e a Giovanna, na Rancatrão, né?
0: Também, sim, exato.
1: Todo sábado escutando nós, que barbaridade, né?
0: Eita. Vamos fazer o seguinte, tem mais um recado aí?
2: Tem o pessoal que tá ligado direto nos programas. Então, nossa, aqui no sábado, o Paulo Dutra, né? Cunhado ali no bairro, aqui no
1: São Brás,
2: a Dirce, a cunhada a Dirce Bonassi, o Adair em Pato Branco, ligado, falou pra mim assim, Valdir, coloca o link hoje aqui no meu WhatsApp, que amanhã eu tô ligado, ouvindo o programa de vocês. Um abraço, Adair. Pedroso também, já foi comentado aqui, o Pedroso, grande parceiro, ouviu os Polês, o Bento, o Dinei lá da Boeing, o seu, meu cunhado, e todo o pessoal que tá ouvindo o programa assim.
0: Esse... Um abraço a todo o pessoal. Mauro, vamos atender quem pediu a música aqui dos Bertucci.
1: Dos Bertucci.
0: É,
1: casamento da Doralice. Vamos mandar pro Carlos, lá em Santa Catarina, né?
0: Isso.
1: Carlos, a Marta, tudo a parentagem que mora lá em Santa Catarina, que curte a Vicente Palotti, né?
0: Então tá, vamos chegar aí pra cantar os irmãos Bertucci, casamento da Doralice.
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1: É 1h mais 37 minutos. Vamos em frente com o programa Universo Sertanejo deste sabadão, hoje, primeiro sábado do mês de outubro. E eu já dei uma música aqui adiantado, mas primeiro eu quero mandar um abraço aqui pro seu Vilso da Costa, lá no Nossa Senhora da Salete. É, curtindo a programação, plantando e curtindo a programação. Rodei a música adiantada aqui do seu Dercy. Agora vamos rodar o áudio dele, né, Mauro? Porque ele, senão ele fica bravo com
2: nós. Vamos rodar o áudio dele.
1: Vamos lá. Fala aí, seu Dercy.
3: Bom dia, Mauro, tudo bem? Ah, boa tarde, Mauro, tudo bem? Temos aqui escutando teu programa aí. Temos um carneando na carneança aí, carneão dois porcos.
2: Só dois?
3: Uma música aí pra todos eles. Mulheres como porca velha, se for possível. E uma boa tarde, tudo de bom, um abração.
1: Valeu,
2: Tio Deus.
3: Tá o Nico, o André aqui, ó.
2: Ó, time.
3: André, a Dodi, tá todo mundo, a Tere, o Claudio, tudo.
2: Barbaridade.
1: Ah, o time até é forte lá.
2: Mas estão trabalhando ou estão só comendo carne, torresmo e tomando caipira, né?
1: Tenho certeza que uns não foram pra trabalhar.
2: Estão com o bigode é engraxado, agorizado aí no Flor da Serra, né? Um abraço pro Tio Dercy aí. Carneou dois porcos, vai dizer. Será que?
4: Meu Deus do céu!
2: No sábado à tarde é varal o fim de semana.
4: Vamos ter que achar esse lugar aí.
2: Vamos sair da rádio aqui, vamos achar onde aqui. Nós íamos por a fumaça, né?
4: Sim.
2: Peguei uma BR ali.
1: É o seguinte, Mauro, é que eles vão passar a noite comendo carne, porque tem baile frasteiro, não tem como dormir de noite, né?
2: Ah, não deixa o Dercy dormir lá, sossegado, né? Um abraço pra eles aí, que Deus abençoe, né? Todo mundo que tá aí e escutando nós, né? Nós ficamos fazendo uma barbaridade, né, Toninho?
1: Vamos lá, então, quem mais de falar conosco aqui? Boa tarde.
5: Boa tarde, seu Mauro Polei.
2: Boa tarde.
5: Manda uma música lá pro pai que vocês mesmo cantem.
4: Aí, ó.
5: Mandar lá pra ele na minha polei lá.
1: Sabe quem que é?
5: Um abração pra vocês aí, tudo é bom.
2: Oi, Ivair, meu primo, né?
5: Semana, eu sei.
1: Conhece os caras, né? Vocês pela voz, né?
2: Não, a parentagem, né? Eu conheço os parentes só por a voz.
4: Eu falei que só tem um pendrive na cabeça.
2: Um abraço pro Vai aí e tá mandando um abraço pra todo mundo aí na linha Polês, o meu padrinho, Luiz Polei lá, que é meu padrinho, é pai do Ivair, né? E somos o primo irmão legítimo com o Ivair aí, né, Toninho? Os pai, irmão e as mães também, né?
1: Opa!
2: Esse é o primeiro irmão legítimo, né?
1: Tem sangue do sangue, né?
2: Um abraço aí. E eu quero mandar um abraço, Toninho, pro pessoal aí que estão escutando nós. O Baifo, o Dirceu Baifo. O homem lá, o Petkovski lá, como é que é? O pai do Éder lá, como é que é o nome? O seu Ney, né?
1: O Neide
2: Petkovski. Estão escutando nós e eles pediram pra mim. Se dava de rodar a música com meu irmão, deixou um vídeo aí pra nós curtir, né? Vamos tentar ver se roda esse vídeo, né, Toninho? Pra nós rodar depois pra eles, né? Essa música aí do Rick, né? Saudoso Rick também, né? Exatamente. Saudoso meu irmão e saudoso Rick, né?
1: Aqui eu vou dar um abraço pro o cara que sempre pede música aqui, que pediu, e eu anotei no meu caderno aqui, esse é o Lindomar Kunert.
2: Ô, seu Lindomar!
1: Lá de Abundância também, curte as programações, seu Adir de Lima, aí no Alto Pinhal também.
2: Ô, seu Adir, né? Ali no Alto Pinhal, né? Tem uma audiência que tá louco, né? Um abraço pro Adriano Nunes, você falou Abundância, o Adriano Nunes lá, o caboclo velho.
1: O Risadinha?
2: Dos poças, como é que é as proteção de fonte que eles fazem, né?
1: Risadinha.
2: Eu falei, até brinquei com ele, agora pode fazer proteção de fonte em qualquer lugar que dá um enxadado, já dá água, né?
1: Mas vamos fazer o seguinte, Mauro, vamos pra música?
2: Vamos pra música, né?
1: Senão começamos a conversar, o pessoal já desliga.
2: O gaiteiro apaixonado vai tocar um aí pro o pessoal lá que estão em roda do porco lá picando a banha, o toicinho lá, né? Aí você cuida pra não virar o panelão, né? De banha quente aí nos cambitos, né?
4: Meu Deus do céu.
6: Isso aí.
1: Vamos
6: tentar fazer essa música, a gente tá muito engripado, né? Mas vou oferecer essa música pro um grande amigo, o Zé Lopes e a dona Noi.
2: Ô, seu Zé Lopes,
6: então, escuta lá no reassentado, né?
2: O gaiteiro tá mandando um abraço pra vocês aí, daqueles aí, bem apertado.
6: Toda a programação pra vocês aí, são um grande amigo da gente lá, os casal lá.
2: Vai pra todo o pessoal do Norte Serpa lá, como é que é o Didico, não se manda nem o Pestor, nem o seu Pedro Marques, daqui a pouco eles acordam, né?
7: Ah,
2: ou cai da rede, porque vocês deixam o rádio ligado, o rádio começa a tremer tudo a casa quando nós cantamos aqui, né? Tipo Visagem, né, Marcir? Temos nos quatro cantos da casa.
7: É verdade, viu? Simbora, então.

0: agora são 1:45. Vamos em frente à nossa programação aqui do Universo deste sabadão. É, sabadão bonito, tá fazendo. Hoje saiu o sol, né, Mauro? Porque tinha faz dias, hoje, né, que não aparecia mais, né?
1: E pra quem via, ia chover, né? Porque deu umas trovoadas, mais feia de manhã, né? Caí da cama, quase com aquelas trovoadas que deu.
0: Ai. Mas tá aí, né? É, não veio a chuva, então nós vamos em frente à nossa programação aqui do Universo Certeza deste sábado. Sempre não dá sim para a nossa programação. É, mas antes vamos trazer mais música, mano. Vamos trazer para cantar aqui. Quem pediu a música aqui, o Céu e Canto aqui com a.
1: Mas a dona Elda Zanella, né?
0: Pediu.
1: Mas vamos ela queria assim que nós cantasse aí, mas. Uhum.
0: Vamos fazer o seguinte. É, vamos rodar com o Céu e Canto, então?
1: Com o Céu e Canto, rodemos, né?
0: Mas primeiro vamos trazer aqui o teu mano cantando a música aqui.
1: Trazer o pessoal que pediu, meu mano cantando aí. E o seu Petkovski, né? O Neide Petkovski e o seu Dirceu Baifo, né?
0: Pediu, então vamos ouvir. Aí pra cantar, eu pôr lá cantando.
1: E o Claudenir Galvão tá me mandando um áudio aqui, já vamos ver o que esse caboclo é que é comigo, né? Tá, vamos mandar um abraço pro Claudenir Galvão aí que tá escutando nós, né?
0: Tá certo.
1: Que tal o bicho, véi?
0: Canta então, aí pra lá depois canta o seu Céu e Canto Toalha Branca.

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2: Agora são 13:54. 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

0: faltando apenas 3 minutinhos para as 14. Começou a piscar de novo aqui pra mim, esse
1: tempo, o Toninho tá pra chuva.
0: O botão tá me achando muito bonito demais. Porque não para de piscar pra mim, né? Já falei sábado passado que eu sou casado.
1: Pois é, rapaz do céu.
0: Mas acontece, né, amor?
1: Essa música aí, vamos mandar pro pessoal que pediu, Zezé de Camargo e Luciano. Nós íamos achar essa música pra eles, né, Toninho?
0: Vamos, já tá
1: na ponta da agulha, mas o Alessir vai cantar essa também, que é apaixonada, mas bastante, né?
2: Essa aqui deixa chorar no canto da casa.
1: Mandar lá pro Claudenir Galvão, pro Moacir, que estão colhendo trigo, e uns colhendo, outros passando veneno, e tudo com o radião ligado, né, na máquina.
0: Exatamente.
1: Escutando o Universo Sertanejo. Um abraço pra essa gurizada que estão trabalhando aí. Estão numa boa trabalhando e nós numa pior aqui no estúdio tocando viola, né?
2: É verdade.
1: Né? Um abraço pra gurizada aí que estão curtindo a Vicente Palotti, né? Ô, Claudenir Galvão, a família dele, o Moacir.
2: Gente boa, né? Pesada.
1: Moacir, seu, porque eu entendo, o Moacir é o filho do seu Debrail. Ô, seu Debrail e a dona Catarina, né? Lá do Jabuticabal, né? Mas vamos fazer essa aqui que vai ser de afiar o chifre, velho, no meu fio, né? Tira fogo.
2: Essa vai pros apaixonados e apaixonadas,
1: né? É verdade.
2: Vamos lá então, Dino.
3: Vou oferecer lá pra casa, pra minha esposa, pra Eli, que ela gosta muito dessa música. Vamos oferecer pra ela.
2: Mas vamos mandar. Vou oferecer pra minha gata também, né?
1: Mas também vou mandar pra minha esposa que tá lá. Com certeza trabalhando, dando uma geral na casa lá, escutando nós, né? Dona Elda Zanella, né? Um abraço pra ela aí, que capriche lá, que umas horas eu chego, né? Deixa o portão aberto. Mandar um abraço pro Chico, né?
2: Vinho.
1: O Chico, a gurizada dele, a meninada do Chico aí, que estão escutando nós, né? Ele prosseou com o seu Neide Pitikovski e daí falou pra mim, disse que o seu Neide tava na escuta hoje, né?
2: Vamos embora, noite maravilhosa.

0: frente com a nossa programação aqui do Universo Sertanejo, programa de todos hoje sábado, né? Já há muitos anos no ar, o programa Universo Sertanejo, que traz a boa música gaúcha pra você, sertaneja, aquela que você pode pedir através do 99151102, a música de sua preferência. Mauro, é o seguinte, vamos trazer mais duas músicas, o pessoal pede música aí, nós vamos ter que tocar essa música.
1: Tem roda?
0: Já não atende, não atende. O pessoal que pediu aqui a música Irmão da Lua, Amigo das Estrelas, E também vamos ver aqui o seu Aristides. Alô, seu Aristides pediu uma música, vamos lá, vamos tocar também pra ele aqui. Boa tarde.
2: Olá, bom dia, boa tarde.
0: É de tudo.
2: Estou almoçando agora. Tô aqui na escuta aqui. Ô Mauro.
0: Ô, Tidão.
2: Tá? E eu não sei dançar tango, mas eu incomodo. Se for possível, se vocês tocar ao vivo um tango aí, tá ok?
0: Mas ô Tidão, tá.
2: E hoje, né, Chopinzinho, quatro latinos, né, no Clube Aparecida, na Senhora Aparecida, né? Estamos lá, tá ok?
0: Um abraço. Os quatro latinos, então, é meu primo velho que tá por lá, né? O meu primo.
3: O Daniel, né? O
0: Daniel. Tá
3: por lá, né?
0: Roxo. Diz que o cara, o Daniel é roxo por baixo, né? Não, mas não, contrabaixo. Ô, Tidão, vamos achar um tango aí pra você. Mas você dança bem tango, eu já vi você dançar, né? Vamos rodar um tango aí pra você dançar, vamos, aí, tranquilo.
3: Vamos também ser o Eloy Balbinotti, aquele que
0: é o galo velho do Maria da Luz.
4: Boa tarde.
0: Boa tarde, galo velho.
4: O universo você tá ali, boa tarde. Boa tarde, Mauro.
0: Boa tarde.
4: É o Eloy Balbinotti aqui no Jardim Maria da Luz.
0: Azá, prefeito,
4: velho.
0: Como
4: é que tá as coisas por aí? Daqui a pouco vem, você solta uma boa aí, uma moda de viola boa aí.
0: Mas vamos achar uma moda de viola daquelas
4: aqui
0: de...
4: Aqui no Jardim Maria da Luz aqui, ouvindo o programa Universo Sertanejo. Beleza?
0: Beleza, galo, velho.
4: Porque para de turismo assim, até dá vontade de ir para aqueles lados lá.
0: É mais um concorrente que vai pra lá, pra Pôr da Serra, né? Podemos jantar lá no Tidersi e ir pro baile daí, né? Tranquilo. Jantou bem, pode ir lá dançar a noite inteira, não dá nem uma câimbra na perna, né?
3: E faz três coisas uma vez só, né? Aproveita, janta. Garanta o estacionamento lá.
0: Garanta o estacionamento?
3: E vai pro baile.
0: É verdade. E jantar sem pagar nada ainda, né?
5: E o bailão hoje vai ser o PF.
0: PF?
5: É. Paulo e Fábio, não, Paulinho e Fábio. É,
0: Paulinho e Fábio?
5: Aham, os piados, Paulinho era antigamente aí do São Francisco.
0: Opa, e quem não conhece...
5: Fábio é o segundeiro dele.
0: Quem não conhece, é só ir lá no Porto da Serra, já fica conhecendo a gurizada aí, né?
3: Exatamente. Então vamos ter pra cantar o Zezé de Camargo, o Zezé de Camargo sozinho, né? Como é que é? O Mirosmar?
0: Mirosmar.
3: Como é que você não queria colocar o nome Mirosmar, agora colocou, né? meu Deus. Depois que ficou famoso, né?
5: Sim, Mirosmar.
3: Daí qualquer nome pega, né?
0: E vai lá pro pessoal então do Limeira, lá. Exatamente. O Galvão, né? O Claudenir Galvão, o Moacir, estão lá escutando nós, né?
3: Então vamos lá, ele canta aqui Irmão da Lua, Amigo da Estrela, e depois o Tião Carreiro, o Pardinho Cão, cantar um bonito tango aqui, Alma de Boêmio.

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2: É o Universo Sertanejo deste sabadão, hoje um pouco cai com sol, um pouco ameaça de chuva e nós aqui, chuva ou sol, nós estamos aqui, né? Mas com chuva e sol tá os rapaz lá de, naquela colheitadeira, né, Mauro?
3: Deixa pra chover de noite, de madrugada, né? Deixa escolher o trigo, né?
2: Pois é, mas dá uma olhada lá, meu, tipo, vai molhar, né?
3: Tão faceiro, né? Pois é, olha lá, umas... e ali não tem de latinha, né?
2: Não,
3: ali é de litro mesmo,
2: como
3: né?
2: Como é que é o nome da cerveja? Como é que é o nome da cerveja?
3: Como é que é a marca que eles tomam aí, rapaz? Eu não entendo
2: é
3: muito isso.
2: Budweiser, né? Budweiser?
4: Budweiser.
2: Budweiser,
3: que tal, né?
2: São.
3: Por que o trigo tá 150 a bolsa, né?
4: Essa cerveja, na verdade.
3: Não é por nada, né?
4: Essa cerveja, na verdade, só toma semedão.
2: É mais barata, né?
3: Um abraço pro Moacir, pro Claudenir Garvão aí, que estão colhendo trigo aí. Vamos levar a piazada, que Deus abençoe o serviço de vocês, a colheita de vocês aí, que colham bastante, vendo trigo aí, deitemos dinheiro pra tomar cerveja o ano inteiro, né?
2: Exatamente. Quem pediu a música aqui é o seu Adir de Lima, que é o seu Adir de Lima, dizendo boa tarde, Toninho, pela lembrança. Se der tempo possível, dar a música ao João Luiz Correia, Me Chamo de Grosso. Ó, não tem aí com o João Luiz Correia, sabe? Mas tem com os Garotos de Ouro, né?
3: Sim.
2: Depois do Giro de Feito, tem com o Garoto de Ouro, né? Mas nós já vamos tocar pro serviço, Adir. Primeiro vamos trazer um rapaz aqui pra cantar mais uma, né?
3: Vai ter, diz que tá com dor na garganta, né?
2: Ai, ai.
3: Mas eu acho que ele tá só fingindo de dor na garganta, né?
4: Sapinha. Tem sapinha na boca.
3: Inteiro, né? Mas esse fim de semana ele já cura, né? Faz uns gargarejos com pedra britada e já volta a garganta normal, né?
2: Vamos pra música,
5: vamos cantar essa música aqui, que eu ofereci lá em casa também, lá na Mãe Vida, pra todo o povão lá e pra Maria Estel, que tá na escuta do programa. Daqui a pouquinho eu já chego por aí, né?

0: 14 horas e 20 minutos, mais uma bonita música aí no programa Universo Sertanejo deste sábado.
1: Essa aí é pra chegar. Essa é pra chegar apelando o joelho, já de joelho na frente da casa, né?
0: Essa é
1: pra pedindo apelão. Perdão, né?
0: Essa é pra furar as carças do joelho.
1: Que barbaridade! Esse gaiteiro é nos pratos, né?
0: O seu Adir falou assim que é uma música nova, né? Que é música, que gravação nova, né? Porque a música já é de tempo, né? Mas aí eu não encontrei aqui, né? Não encontrei nessa música aí. Então, nós vamos tocar com outro, então, essa música aí. Ela é de Chamo de Grosso. É, mas deve ser essa que eu reconheço que sou um grosso, né? Me chamo de grosso, eu não tiro a razão. Reconheço a minha grossura. É. São desse tipo, né? Ai, ai, vamos tentar pra cantar aqui os Garotos de Ouro. Eu reconheço que sou um grosso. E depois lá pro Baita Galo, a música com o Tião Carneiro Pardinho, Violeiro Solteiro.
1: Escolhi de ponta de dedo aqui pra rodar pro Galo, que ele queria uma moda de viola, né?
0: Então vai lá.
1: E a dona Cleci, o que ela mandou pra nós aí,
0: a dona Cleci? Que é uma música aqui, ó, com toalha molhada. Ele quer que cante essa música, né? Boa tarde, se for possível, rodar a música Cabelo Molhado ou Toalha Molhada. Ou a sua escolha. A música de preferência cantada por vocês.
1: Barbaridade.
0: Você viria agora.
2: Que missão, mano.
1: Não é fácil, né?
0: Ah, não.
1: Mas não é difícil também,
0: vamos lá.

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3: Agora 14 horas mais 32 minutos. 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

0: Falta apenas 26 minutinhos para as 15 horas da tarde. Vamos em frente à nossa programação. O pessoal manda áudio para nós. Já vamos atendendo aqui, né? A dona Crescina, já vamos tocar sua música. Não se desesperem, nós já vamos tocar sua música, tá bom? Se nós não tocar agora, não deixamos rodando por final, tá bom? Também seu Sebastião, dona Vitalina, viu a dona Vitalina que ela falou pra nós aqui? Boa tarde, dona Vitalina, como é que a senhora tá?
1: Boa tarde, Toninha, dona Vita. Pedia pra você uma música, o Luiz Moraes, mas uma nada bem bonita, assim, pra lembrar o passado, quando a gente ainda ia nos bailão. Pode ser aquela, eu sou de outro e não te quero mais.
2: É isso aí.
1: Manda essa música, Luiz Moraes, eu ofereço pra vocês aí. E manda teu amigo aprender a dançar tango lá. Eu sei, né? E como sei? É a música mais antiga, tango. Tango, varsa e vaneirão, né? Tango, varsa, vaneirão, xote, vaneira. Tá bom, Toninho? Deus abençoe, bom fim de semana. Dá um abraço pra minha Ni. Abração bem, pra ela, bom fim de semana pra ela também, pros teus filhos, teus netos.
0: Tá bom, então, Dona Vitória.
1: Boa tarde, Toninho.
0: Valeu, dona Vita. Obrigado pelo carinho da audiência. Quem mais quer falar conosco? Vamos lá.
3: Opa, seu Valdecir, boa tarde. Tudo certo? É o Marquinhos, só na escuta do programa de vocês aí, ó. Meus parabéns. Muito bom aí. Show de bola.
2: É, nosso amigo Adair em Pato Branco, curtindo o programaço aí.
4: Boa, direto. Adair, velho.
2: Adair, parceiro aí.
4: Então, Adair, velho, gosto que é bom,
2: aproveitando,
4: né?
2: Aproveitando o gancho aí, nosso amigo Nereu, lá da Casa do Gaúcho, Pato Branco.
4: Ô, meu amigo Nereu. Tá,
2: fica ligado direto no programaço nosso aí. Diz que vai ser parceiro nosso logo, logo aí.
4: Loja do Gaúcho, como isso, é que é lá? Pô.
2: Mas
4: com
2: velho.
4: Certeza tem até bombacha lá também.
2: Opa!
4: É no Gaúcho, né? Não tem as botas, né? Tem a bombacha.
0: Tá que nem a vinha, não pode faltar carne, né?
4: Não falta um lenço, né? No pescoço também.
2: Aquele lenço vermelho, aquele lenço azul.
4: Chega lá, sai de lenço no pescoço e bombacha nova, né?
2: Aquela paragata bonita.
4: E de bota nova, tô chegando, pô, vai de companheiro.
2: Aí, ó, viu? E dê um abraço pro nosso amigo.
0: Vamos atender a dona Vitalina, ó.
4: Vamos atender a dona Vitalina.
0: Vamos lá, atender a dona Vitalina. Como é que é? Vamos lá. A música não tem que ser mais. Vamos lá.
4: Aquela que a dona Vita pediu, então o gaiteiro diz que canta, né? O gaiteiro vai não se impressa muito. Então,
5: pra todo o pessoal lá da São José, que são gente especial, de primeira.

0: 14 horas e 42 minutos. Essa sim, essa é de arredaço.
1: Mas essa é de perdeu os boteados da sacola,
0: essa
1: né?
0: Essa é pra lembrar o tempo que o Luiz Moraes era pequenininho ainda, né? 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
2: Agora são 14h44. 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

0: 14h48, entrando com o programa Universo Sertanejo aqui pela Palote FM 88.7, já chegando ao seu final do programa. Seu Sebastião, não se preocupe, já vamos tocar sua música também. Aí a dona Cleci já vamos tocar sua música, tá bom? Agora vamos trazer mais um ao vivo e a cores aqui.
1: Ao vivo e a cores.
0: Se despedir também, né?
1: Se despedir.
0: É, vamos lá. Não precisa se despedir agora.
1: Já tô aqui. Vamos embora com a música do outro lado da cidade.

0: apenas 8 minutinhos para as 15h. Chegou o final da nossa programação, né, amor?
1: Então, chegou o final,
0: né? Obrigado conosco, obrigado pela companhia, pelo carinho da audiência. Você que pediu música, já não vou rodar pra você então, né, amor?
1: Vamos deixar o meu abraço. E eu já vou deixando o meu abraço aí, que tem que sair correndo, botar a viola na sacola e sair correndo. Agradecer. Só agradecer o pessoal que participou com nós aí, curtiu o Universo Sertanejo. E eu prometo, se Deus quiser, sábado que vem, tá de volta, né? Se o nosso patrão vai permitir, né? Um abraço e um bom final de semana. Que Deus abençoe todo o povo brasileiro, né?
0: Exatamente. Seu Cláudio.
2: Um abraço e o tchau do Cláudio. Até sábado que vem.
0: Seu Eloir, agradecer a sua presença também.
3: Até sábado que vem, um abraço e o tchau do Eloir da Gaita.
0: Seu Vancir também, eu agradecer pela sua presença e até sábado.
4: Fica o meu abraço e, se Deus quiser, sábado que vem estaremos de volta aqui fazendo aquela festa para esse povo maravilhoso que curte nós direto aí. Um abraço.
0: Tá certo, eu vou deixando meu abraço também, meu boa tarde. Ao Tony Silva na comunicação, na técnica de áudio. Até sábado que vem, se Deus quiser, como é um programa Universo Sertanejo. Fica cantando aí a música para dona Cleci. Pediu aqui a música Toalha Molhada. E depois lá postei o Sebastião na reserva indígena e pediu e vai ouvir aqui com o Baitaca. Pior que gato machinho. Um abraço e até sábado vem, se Deus quiser, com mais um programa Universo Sertanejo. Tchau, fui!

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1: É isso aí, prepare o seu coração porque cheguei para mais uma explosão sertaneja na Palote FM 88.7 e vamos fazer do seu sábado uma explosão de emoções. Explosão sertaneja conta com a direção geral do padre Lino Baggio e a direção geral administrativa Frank Ariel Schiavini. Uma boa tarde a todos que estão na audiência da Palote FM e as que estão na minha live aqui que comecei. Estou na live no meu Facebook aqui, a Gleici Menegussi, e fazendo o melhor para vocês. Esse sábado vai ser legal, muito cheio de energia, porque a energia é vocês que mandam aqui para mim e é aqui que a gente faz o melhor do sertanejo. E daqui a pouquinho, doutora Bruna Barroso falando sobre benefícios. Então fiquem na escuta e começamos, é lógico, com a minha música, né? Que eu tomei pra minha música da Lauana Prado, mas com certeza essa música é minha, é pra mim e de todas vocês e de todas as mulheres que são as donas da voz. Boa tarde a todos, estamos aqui com Explosão Sertaneja. Boa tarde!

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1: É isso aí, o melhor dos modões pra você. Olha aqui, a Clarice Verlindo está na live. Boa tarde, minha querida. Seja bem-vinda, Clarice. Quero mandar um abraço também pra dona Salete Pereira, que foi lá no escritório essa semana e disse que me escuta sempre. Dona Salete, um abraço. Camila Dalla Costa. Paulina Moraes, que me encontrou no mercado e falou que tá adorando o programa. É isso aí, isso é muito gratificante para nós. Tá certo? Então, daqui a pouquinho, fiquem ligados, doutora Bruna Barroso, daqui a pouquinho no Explosão Sertaneja, falando de benefícios. E agora vamos ouvir um Eduardo Costa. Ainda tô aí.

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0: todo sábado temos um boletim informativo no Explosão Sertanejo, não é mesmo? E todo sábado, doutora Bruna Barroso vem para falar sobre benefício. Então vamos ver o que a doutora Bruna Barroso tem para nos falar hoje. Boa tarde, doutora.
1: Muito boa tarde, minha amiga Agnes. E também para você, tarde. Meu amigo ouvinte que me ouve aqui na Rádio Vicente Palotti nesse sabadão. Boa tarde para vocês. Eu já estou aqui a título informativo, advogada Bruna Barroso, para falar de assuntos sérios sobre previdência social, sobre a minha especialidade que eu tanto gosto, tanto amo, que é sobre isso. INSS. Eu quero falar para aquelas pessoas que não sabem como começar a contribuir para o INSS. Bruna, ainda vale a pena pagar INSS? É a minha resposta como especialista, é que sim, que ainda vale a pena. Por quê? Para aposentadoria, claro, com certeza, mas também para benefícios temporários, como auxílio-doença, salário-maternidade, esses benefícios que caso a gente venha ficar doente, engravida, a gente tenha direito. A gente tem que pagar o INSS pensando não só na aposentadoria, mas também nesses benefícios temporários que nos pegam de surpresa. Espero que a gente não fique doente, mas caso a gente venha a ficar, a gente tem proteção. É como se fosse um plano aí de vida, um seguro de vida, um plano de saúde. Então é bem importante sim esse pagamento. Só que o pagamento não pode ser de qualquer jeito. Tem que ser na modalidade certa, com código, valores corretos. Também sempre pagar na data correta. Então, procura um advogado especialista nisso para ver se a tua forma contributiva está correta. Não faça como muitos: ah, minha vizinha, meu irmão paga dessa forma, vou pagar assim também. Isso é errado. Cada caso deve ser analisado de forma individual, porque a gente teve uma vida contributiva no INSS diferente do meu irmão, da minha vizinha, do primo. Então é bem difícil que o seu caso seja igual o dele. Infelizmente, hoje na internet tem muita informação, as pessoas sempre dão dicas de INSS, pessoas que não são especialistas, né? Então tome cuidado, porque você tem que pagar o INSS para quando precisar, você realmente consiga utilizar e não jogue dinheiro fora. A pandemia foi um exemplo disso, né? Muitas pessoas vieram a falecer, não pagavam o INSS e deixaram em seus dependentes sem pensão por morte. Também muitas pessoas ficaram doentes e na hora de precisar do benefício não tinham direito porque não estavam pagando ou na data correta ou até mesmo não estavam pagando. Um caso que passou no meu escritório essa semana bem marcante foi de uma pessoa que está com uma situação de saúde bem delicada e vinha pagando o carnê do INSS, na verdade foi a das MEI, a guia do MEI, muito depois do dia 20. Então pagava aí muitos meses, anos em atraso. E acumulando lá a guia, pagava tudo de uma vez. E infelizmente não é dessa forma. Porque quando a gente precisa de um benefício do INSS, a gente tem que ter uma carência. É igual no plano de saúde, por exemplo, na Unimed. Para eu fazer uma cirurgia, tem que cumprir, por exemplo, um ano de carência. No INSS é a mesma coisa. Quando eu preciso de um benefício, tem que ter carência, tem que ter meses pagos para conseguir esse benefício. Tem que ser os meses bem certinho na data, carnê da Previdência até dia 15, guia das MEI até dia 20. Então, se você paga também, cuide com isso, porque caso você venha precisar, né, a contribuição tem que estar em dia. E eu quero falar também para você que precisa, às vezes, de um auxílio-doença. O INSS vem negando muitos pedidos, mas isso não é o fim. Não significa que o INSS negou que você não tem direito. Sim, você tem. Vai em busca do advogado para que essa ação chegue até o judiciário de uma forma certa, com exames, atestados, receitas corretas, para que você realmente almeje e alcance o benefício do auxílio-doença. Então, se você tem alguém que vai desistir da ação porque o INSS negou, alerte essa pessoa que ela tem como entrar no judiciário. Hoje as pessoas, infelizmente, é muita informação, mas no fundo elas estão desinformadas. Então procure um profissional realmente que seja experiente no assunto e vá em busca também de como contribuir, qual que é a data, qual que é a aplicação lá que vai fazer sentido para mim, se é carteira, se é carnê, se é guia das MEI, se é olerites. E também, caso venha ficar doente, você sabe como proceder, veio a engravidar, sabe como proceder e também quando eu vou ter direito à aposentadoria. Muitas pessoas não sabem porque vem na internet aí muitas informações falsas. Também vai em busca de um profissional para fazer um planejamento previdenciário para saber qual que é o melhor momento da aposentadoria. Não basta estar aposentado, tem que estar aposentado na data correta. E a gente faz esse planejamento da sua aposentadoria, porque a aposentadoria tem que ser planejada, não de última hora. De última hora a gente não consegue fazer muitas coisas. Então é isso, pessoal. Aqui fica a minha dica: pague o INSS, sim, ainda vale a pena. Se vier a ficar doente, você vai ter direito, se está pagando de forma correta. O INSS negou, não é o fim. E também vai em busca de planejar essa aposentadoria para saber qual que é a melhor data para você se aposentar, se você vai alcançar logo, se vai demorar mais um pouco. Então é isso, eu estou aqui a título informativo para orientar você, meu amigo ouvinte. Um grande abraço, Bruna Barroso.

0: Barroso. E no próximo sábado, se você tiver alguma ideia de qual conteúdo você quer que eu fale aqui na rádio, será um prazer responder a sua dúvida. E essa é a minha função, né? Deixar aí todo mundo preparado, prevenido, para caso alguma coisa aconteça, você esteja contribuindo aí de forma correta. Um grande abraço, Bruna Barroso. Para quem não me segue nas redes sociais, Instagram, TikTok, Facebook, @BrunaBarroso. Um grande abraço, minha amiga Gleci, para você, meu amigo ouvinte.
1: Muito obrigada, obrigada pela participação. Esse boletim foi esclarecedor, né? Um boletim informativo a título de esclarecimento mesmo. Então, o achismo às vezes é complicado e atrapalha vidas, atrapalha as pessoas. Então, se você tem alguma dúvida, vá em busca de um profissional que entende do assunto e não vá pela opinião do outro. Ah, porque pra mim deu, pra fulano deu, pra minha vizinha deu, assim deu assado. Vai atrás de um profissional, tá certo? Olha aqui, o seu Tino Pedroso me diz que sim, que é minha tia Terezinha, que agora tá na Itália, né? Primeira sala de música em Coronel Vivida era no cartório da Cleusa Munareto que ele teve. 14 anos de Palote, ele me disse. Programa de auditório, que legal. Gilmar Lara de Quadros, olá, boa tarde, tô te ouvindo. Um abraço, Gilmar, obrigada pela audiência, tá? Aqui eu tenho mais umas mensagens no ar, deixa eu ver. Alguém só disse boa tarde por enquanto. Então, é isso, gente. Vamos de Explosão Sertaneja. E não podia ser diferente, né? Os Chitãozinho e Chororó, que é a dupla de sempre, da vida, né? De todo mundo. Não importa se você é jovem, é mais velho um pouco, todo mundo conhece Chitãozinho e Chororó. Ó, Gil, tá, já falei aqui, né, seu Gilmar, beleza? Então vamos brincar de ser feliz? O que vocês acham nesse sábado de sol? Vamos brincar de ser feliz?

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1: É isso aí, você ouve aqui no Explosão Sertaneja. Explosão Sertaneja alcançando várias regiões, não é mesmo? Estamos com seu Ademir Rodrigues da Silva, lá de São Francisco do Sul, Santa Catarina. Ouvindo, está na live, toca um modão aí, claro que eu toco. Lu Bernardi, sua linda, oi, Glecita, linda, parabéns, obrigada, obrigada pela audiência, Flório. Então, pro seu Ademir que pediu um modão, daqui a pouquinho vou tocar sim, tá? Talvez pode ser esse mesmo, porque eu tenho um pedido aqui, deixa eu só ver se... Quem que está na linha? A dona Vitalina Antunes, ouvindo o programa. Fala, dona Vitalina, boa tarde.
2: Tá, eu não sei se é horário daquela música, pode ser. Queria escutar aquela música com o Rick Renner. Estou do lado de Deus. Boa tarde, Deus te abençoe, um santo abençoado fim de semana pra você.
1: Dona Vitalina, aqui a gente toca tudo que o ouvinte quer. Rick Renner, claro, a gente toca sim, tá certo? Vocês que mandam. Aqui é vocês que mandam. Eu estou aqui só pra auxiliar vocês e tocar as músicas que vocês pedem, tá certo? Rick Renner aí, né, que nos deixou alguns dias. Então, ao lado de Deus, Rick Renner, seu Ademir, pode ser esse modão? Que nem é um modão um pouco triste, mas é um modão, é uma letra linda, né? Uma mensagem muito, muito boa.

0: de dúvida uma melhor que a outra. Olha aqui a Rúbia Rodrigues, eu aqui de Curitiba, mas tenho saudades da minha cidade. Sinta-se acolhida, Rúbia Rodrigues. Estaremos aqui todo sábado para fazer você se matar um pouquinho da saudade de Coronel Vivida, tá certo? A Lu Bernardi, a Dona Vanilda Marcon assistindo. Obrigada, Dona Vanilda. Roberto Lopes, o Roberto Lopes tem o irmão Luiz Lopes, que é cantor lá em Florianópolis, né, Roberto? Luiz, que estudava comigo, a gente, eu e o Roberto estudava junto, e o Luiz, olha ali, ó. Tá voando, voando muito alto, né? Que tal? Fico muito feliz por ele. Então, pro seu Ademir que pediu um modão, né? Então, vamos tocar aqui agora também um Christian e Ralph Bijuteria. Quem aí gosta de Christian e Ralph, se manifesta aí na live fazendo um favor. Christian e Ralph é Christian e Ralph sempre, né? Não adianta, é sempre, todas as músicas são hinos do Christian e Ralph.
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0: quê mesmo?
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0: Eita, que o melhor dos modões pra você e por você. E Dani Baldiceira Bocalon de Guarapuava, minha prima. Um abraço, muito obrigada pela audiência. Tô com saudade de vocês e que bom a gente se conecta aqui agora, todos os sábados, na live do Explosão Sertaneja. Seu Henrique Senna, um abraço pro senhor também. Obrigada. Seu Henrique mandando um abraço aqui pra gente. O Anderson Schiavini chamando aqui no WhatsApp da Palote FM, né? No 99151102. O Anderson pedindo cheiro de shampoo do Christian e Ralph. Olha, se é modão, nem que seja uma atrás da outra, a gente toca. Toquei Christian e Ralph, bijuteria agora. Já tem gente pedindo, né? Anderson Schiavini, um abraço pra você, Anderson, pedindo cheiro de shampoo. E eu vou tocar, sim. Vou tocar cheiro de shampoo, então, pra você, Dani, pro seu Henrique Senen. Ai, um cheiro de shampoo pra vocês, pra Lu Bernard, né? Pra Rúbia, pra minha irmã Ariane, que está assistindo a live, na audiência. E mandar um abraço pra minha mãe, que estava de aniversário essa semana, quinta-feira, dia 1º, fazendo 84 anos. Mas a filha dela, eu no caso, o dia que fui encomendar o bolo, a filhada dela que fez o bolo pediu quantos anos a madrinha tá fazendo. Eu falei 83. Ela trouxe o bolo com 83, né? E era 84. Falei, gente, eu jurava que era 83. Mas enfim, olha, mãe, um ano a menos pra senhora, né? Um ano menos velha. 83, né? Eu dei. Mas é 84 anos. Então, parabéns, um abraço e muitos anos de vida e muita saúde. Um abraço pra todo mundo que está na audiência.

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1: É claro que você ouve aqui no Explosão Sertaneja, não é mesmo? Rubia Delícia de Chima, né? Verdade. Gente, agora, quem está me chamando aqui no WhatsApp é uma pessoa muito especial pra mim, tá? A quem eu devo tudo isso que está acontecendo aqui, tá? Se vocês estão gostando do programa, se vocês estão gostando de tudo, é porque ela me ensinou. Karina Barros, me ouvindo. A Karina que está em Curitiba, que ela fez uma cirurgia, não sei se está aqui ou está lá ainda, né? A Karina fez cirurgia essa semana, falei pra ela que logo, logo ela vem correndo tudo subir essas escadas da rádio, que a gente sempre está mandando muitas energias positivas pra ela, ela merece e eu agradeço muito por todo esse sucesso, créditos da Karina Barros, não é, amiga? E a Tere, a mãe da Karina, também está me ouvindo. Olha, a Karina mandou: gata, estou te ouvindo, só musicão. Minha mãe mandou beijos pra você, bonequinha. É que a Tere me diz que eu sou uma bonequinha. Tere, ai, obrigada pelo carinho. Um abraço pra você, pra Karina, pra Ana ali, que também, que deve estar por ali me ouvindo. Um abraço pra todo mundo. Karina, melhoras. Espero te rever novamente correndo tudo, tá? Eu vou tocar pra vocês Simone Mendes, Erro Gostoso. É só musicão nesse sábado à tarde, nessa explosão sertaneja, é uma explosão de sucessos. Canta aí, Simone Mendes, Erro Gostoso. Karina, Tere, beijos.
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isso aí, gente. Uma melhor que a outra, uma explosão sertaneja. 4:11, gente. Aqui as horas passam muito rápido, né? Eu sempre digo que 2 horas é muito pouco, mas o meu chefe não me escuta. Frank Ariel Schiavini, que não me escuta, que é 2 horas é pouco. Tem que ser tipo uma tarde toda. Adoro. Mari Variani está assistindo a live. Olha só, Mari Variani foi lá em casa hoje, meio-dia, bater lá no portão, né, Mari? Olha, a Karina diz que já tá em Coronel, gente. A Karina Barro já está em Coronel e está bem. Ai, que bênção. Olha que me respondeu. Que ela tá bem, isso, nossa, muito bom, eu fico muito, muito feliz, amiga, que você está bem, que você já está em Coronel Vivida, tá certo? Então, Jussara Escramocim, Mari Variani, a Rose Pacífico, a Rose que trabalha no Itaú, sucesso, maravilhosa. Ai, obrigada, maravilhosa, obrigada mesmo, tá? É isso aí, então, se é pra ser sucesso, vai ser sucesso e a gente toca sucesso. É, vamos tocar Bruno Marrone, Surto de Amor. Essa música é linda, né? Essa música conta uma história bem interessante, não é mesmo? Mas muito legal, gente. Um abraço pra todo mundo. 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Pessoal que está me mandando mensagem no meu WhatsApp, por gentileza, manda no 9915-1102, que é o WhatsApp da rádio, que daí eu vou conseguir responder, senão eu não consigo ver o meu WhatsApp por conta da live. Olha, tem mais gente aqui me mandando boa tarde, já vou responder, tá certo? Bruno Marrone, Surto de Amor.

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Olha, o relógio só, ele tá disparado, não é possível. É, parece que quando eu tô aqui, a hora passa que é um vento. Ai, ai, ai, isso que não dá certo. Eu preciso de uma tarde inteira aqui pra conversar com todo mundo, pra falar com todo mundo, gente, né? Que bom, gente, as pessoas estão se identificando com a live, né? Que é uma maneira de se conectar a pessoas de fora, que tem parentes em Coronel Vivida, que tem família aqui, se conectam aqui, parece que fica mais próximo, não é mesmo? Fica mais próximo aqui, manda aqui, a gente manda um abraço pros seus parentes, a gente manda música, não é mesmo? E assim a gente vai se conectando. É o mundo online agora, não é mesmo? Então é isso, a gente está aqui para melhor atender vocês, atender músicas, atender pedidos e fazer essa conexão familiar com famílias e amigos de, né, de todo mundo. Quero mandar um abraço para Sandra Zapparoli, minha prima de Pato Branco, que está de aniversário hoje. Foi ela que fez o bolo de aniversário da mãe, né? E hoje ela está de aniversário. Um abraço, parabéns, muitas felicidades, tudo de melhor na sua vida. Tá certo? Então, gente, ó, e Explosão Sertaneja é sertanejo, é o meio pagode, a coisa aqui é isso, é uma mescla de coisas que as pessoas vão pedindo e a gente vai falando e vai fazendo, não importa em que ritmo é. Mas vamos tocar Simone Mendes, Pedro Pecado, adoro. E depois vou tocar João Paulo e Daniel para um ouvinte que pediu aqui, Só Dá Você na Minha Vida. Daqui a pouco mais.

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1: Então, se é sucesso, é claro que você ouve aqui, né? No Explosão Sertaneja. E P do Pecado é um sucesso estrondoso. Apesar do que o Kika Simone Mendes faz, que não é sucesso, gente. Se ela falar, cantar uma música falando de uma xícara, vai fazer sucesso. Não adianta, né? Angelita Campos Lazarim está me assistindo. Um abraço, vizinha. Que bom que você está me assistindo. Ah, seu José pediu, toca João Paulo e Daniel. Só dá você na minha vida. Ofereço para todos os ouvintes. Tá certo, então. Vamos tocar João Paulo e Daniel, né? João Paulo e Daniel, uma dupla estrondosa também, que nessa semana que passou foram muito lembrados, né? João Paulo foi muito lembrado por conta do acidente do Rick, né? Então, todas as duplas sertanejas acabaram voltando ao passado e lembrando de vários cantores sertanejos que perderam a vida já em acidentes, né? Então, o João Paulo foi um dos muitos lembrados, então vale a pena a gente ouvir João Paulo e Daniel, só dá você na minha vida. Deixa eu ver se tem mais alguém aqui pra me mandar. Gente, é que às vezes as pessoas vai subindo o nome e eu acabo perdendo e não vendo quem está aqui na live. Daí eu tenho medo de mexer e de desligar, porque eu não sou muito boa em live, né? Mas enfim, vamos aí, conforme eu vou vendo, eu vou falando, tá certo? João Paulo e Daniel, só dá você na minha vida, 4 horas e 28 minutos.

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1: É aqui no Explosão Sertaneja, onde aqui você é uma explosão de energia todo sábado à tarde, não é mesmo? 4:35, ai, ai, ai, quase na hora, né? Mas falta mais um pouquinho. Palote FM 88.7, Explosão Sertaneja, levando alegria, energia para o seu sábado à tarde. E vamos, Cleusa Silva, Cleusa, nossa colaboradora lá de casa, tá assistindo aí, sim, sucesso, obrigada, Cleusa. Mônica Barbosa assistindo a live, gente, muito obrigada, essa live tá muito legal, eu tô adorando fazer live. Sabe quem me deu a ideia de fazer live? Minha irmã lá de Pato Branco, a Eva, que falou, gente, faz uma live, você vai ver como é legal, as pessoas gostam de ver, as pessoas gostam de interagir e de se conectar com você. Eu falei, nossa, é verdade, nunca fiz, não sei fazer. Mas, então, é isso, e vai todo sábado à tarde, vai ter live aqui, gente. E cada sábado a gente vai melhorar um pouquinho. E agora vamos de Cleiton e Camargo, na hora H, e será que foi saudade? É um mix de sertanejo, né? Cleiton e Camargo, pra quem não sabe, é uma dupla sertaneja que são irmãos do Zezé de Camargo e Luciano. Cleiton e Camargo, a família de cantor, né? O DNA, né? Mas é isso, gente. Eles são bons. E geralmente é assim, que nem eu tava falando com uma amiga minha, eu falei, meu Deus, todos os cantores sertanejos são de Goiânia. Gente, vocês podem perceber que a maioria das duplas sertanejas são de Goiânia. Eu não sei o que acontece lá, mas deve ser a água, né? Mas não é, é que assim, eu acho que um vai vendo o outro, vão cantando em barzinho, o outro vai gostando, vai nascendo crianças, estão ali dentro do núcleo sertanejo de cantores e ali vai pegando gosto pela coisa. Eu acho que é por isso mesmo, sabe? Tem muito barzinho lá em Goiânia e é de lá que sai todo mundo, todos esses cantores sertanejos, né? Cleiton e Camargo, Na Hora H, e será que foi saudade e um mix sertanejo?

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1: É isso aí, no Explosão Sertaneja. Ai, gente, o Toninho Silva acabou de chegar aqui. Isso quer dizer o quê? Quer dizer que já tá na hora de eu ir pra casa, vazar. Ele fez assim, vaza, vaza. Gente, ai, enfim, né? É isso. Explosão Sertaneja vai ficando por aqui. Vou deixar mais duas músicas tocando aqui pra vocês, mas já vou me despedindo, que já começa um outro programa, né? Temos que dar espaço pro outro programa. Muito obrigado pela audiência, Arlete Poleto. Eu hoje te vi, né, Arlete? Sábado eu não consegui ver que você tava na live, tá? Desculpa, mas um abraço pra você. Obrigada pela audiência, Arlete, querida, pro Poleto, pra Amanda, pra Lenir, pra todo mundo que estão ouvindo, assistindo o programa e assistindo a live e ouvindo o programa, né, gente? Então, mas preciso me despedir por aqui. Então, um abraço para todo mundo, muito obrigada pela audiência, para quem entrou em contato pelo WhatsApp, vocês pela live, muito obrigada, até sábado que vem, tem um ótimo final de semana, o final de semana vai ser bem agitado amanhã, né, com as eleições, mas até sábado que vem, vou ficando por aqui com Marlon e Maico, Por Te Amar Assim, na sequência Edson e Hudson, Aumenta o Som. Um abraço, até sábado que vem. Fui!

Esse foi o Explosão Sertaneja, que volta contigo no próximo sábado. Pra você, um ótimo fim de semana. 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

Muito boa tarde, meu amigo, muito boa tarde, minha amiga. Estamos iniciando mais um programa Querência Gaúcha, aqui pela mais macanuda região, pela nossa Palote FM. Programa desse sábado, dia 3 de outubro de 2026. Estamos fechando com esse sábado aí, a 26ª semana do tempo comum. E estamos vivendo o 276º dia do ano, nos faltando, portanto, com a graça de Deus e de Maria, 89 dias para finalizarmos aí o ano 2026. Hoje, 3 de outubro, é o dia que estamos celebrando, festejando aí o dia de Santo André de Soberal, Santo Ambrósio Francisco Ferro e todos seus companheiros mártires que deram a vida, que morreram, testemunhando sempre a sua fé em Jesus Cristo. Hoje também é o dia de Maria Josefa e Santa Maria Josefa e Santa Emília de Villeneuve. Então pedimos a todos eles que roguem sempre por todos nós. Hoje é o dia do cirurgião dentista latino-americano, então a eles nossos parabéns pelo seu dia que transcorre hoje. Vamos adiantando, lembrando, né, que amanhã, domingo, dia 4 de outubro de 2026, é o 27º domingo tempo comum, e com ele estaremos também iniciando, abrindo aí a 27ª semana do tempo comum. E amanhã, 4 de outubro, é o dia de nós celebrarmos, festejarmos Santo Antônio, Santo Petrônio e também, Santo Amônio e também Santo Petrônio, e também o dia amanhã de São Francisco de Assis, né? Um santo muito conhecido aí, santo da natureza, enfim, um grande santo. Então pedimos a eles que roguem sempre também por todos nós. E amanhã ainda também é o dia do prefeito, dia da ecologia, dia das aves e dos animais e dia universal da anistia. Então, dia do prefeito amanhã, né? Todos os prefeitos do mundo inteiro, a começar por nosso querido Coronel Evida, nós parabéns pelo seu dia que transcorre então amanhã. A lua permanece na fase de quarto minguante, né? Que passou hoje pela manhã às 10h25, então a lua é quarto minguante. Assim informados, vamos em frente, lembrando que a nossa programação conta com o apoio de uma grande equipe assim formada. Na direção administrativa executiva está o Frank Ariel Schiavini, na direção comercial Rosilei de Oliveira, Rose da Palote, na central de áudio o Toninho Silva, na direção geral Padrinho Baggio, e aqui na apresentação estou eu, esse gaúcho amigo de todos vocês, Elvio Baldasso, mandando aquele abraço bem chinchadito no mais, o tamanho do Rio Grande, o Paraná junto, para você que a partir de agora está palanqueado em mais um Querência Gaúcha, onde ficaremos juntos aí até as 20 horas com muita música da boa, música gaúcha, música nativa, para você, meu amigo, para você, minha amiga. 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

0: 7:17 com mais 9. O convite está feito, o pessoal já está participando aí, né? O José está participando, daqui a pouquinho eu vou atender o seu pedido musical. Você pode fazer o mesmo. Vai ou ligando para o telefone 3232-1142, ou mandando mensagem de texto, de áudio, que é melhor ainda, né? Isso então através do telefone da Rede Gaúcho, que é o celular 99915-1102. Apenas mensagem de texto ou de áudio, então, através do WhatsApp 99915-1102. Para você que der mais longe, nosso código de área é o 4646. 17:09. Antes de trazer a primeirinha de hoje, que é por nossa conta, vamos primeiramente levar o nosso pensamento lá para as alturas, pedindo ao patrão celestial e a primeira prenda do céu, rezando a prece do gaúcho.
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0: Em nome do Pai, do Filho e do Espírito Santo. Amém. E com licença, patrão celestial, vou chegando, porque enquanto servo amargo de minhas confidências, ao romper da madrugada e ao descambar do sol, preciso camperar por outras invernadas e repontar do céu a força e a coragem para o entrever do dia que passa. Eu pensei que qualquer guasca bem piochado, de faca, rebente e esporas, mas de maneira nenhuma não se afirma nos arreios da vida, se não se estriba na proteção do céu. Ouve, ó patrão celestial, a oração que lhe faço, ao romper da madrugada e ao descambar do sol. Tomara mesmo que todo mundo seja como irmão. Ajuda-me a perdoar as afrontas e a não fazer aos outros o que não quero para mim. Perdoa-me, sim, Senhor, perdoa-me, porque renguendo pelas canhadas da fraqueza humana, de quando em vez, quase sem querer, eu me solto porteira fora. Eita, putrino chucro, renegado e caborteiro, mas eu lhe garanto, meu Senhor, quero ser bom e quero ser direito. Ajuda-me, Virgem Maria, primeira prenda do céu, socorre-me, São Pedro, capataz da Estância Gaúcha. E para fim de conversa vou lhe dizer, meu Deus, mas somente para ti, que vossa vontade leve a minha de cabresto para todo sempre, até a querência do céu. Amém.

ouvindo Cidade Interior num só ritmo, ritmo gaúcho, na música nativa e também a gamponeira, a música gaúcha para você, né, meu amigo? Para você, minha amiga também, né? 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

0: O José diz o seguinte aqui: boa tarde, Elvio, tudo bem? Você pedir a música com Teixeirinha, Fama do Boi Barroso e o Churu Missioneiro, o Casal de Loucos, que era 10 por atendido, e desejo um ótimo final de semana, abençoado por Deus, cheio de saúde e paz. Para você também, um abençoado final de semana, sempre com a presença de Deus e Nossa Senhora, né? E muito obrigado, nós agradecemos aí a sua sintonia, a sua participação. E o Marcelo, então, o Marcelo pediu o seguinte, manda aqui um áudio confirmando a audiência na Palote, no Querência Gaúcha. Diz o seguinte, ele pede pro José Cláudio Machado, né? Essa moda aí, deixa eu ver que tá aqui.
1: Gaúcho.
0: Está, tá aí, o gaúcho, tá aí então, muito bem. Aquele abraço então ao nosso amigo Marcelo, né? Pediu, vai ouvir então com o José Cláudio Machado Gaúcho. Então vamos trazer a primeira trinca de hoje, cantando Teixeirinha, Fama do Boi Barroso, depois o Chiru Missioneiro, Casal de Loucos, e o nosso amigo aí também, o cantor José Cláudio Machado, cantando Gaúcho. Vamos ouvir.

Estou com a Polote FM, o Querência Gaúcha. Agora são 17 horas com mais 34 dias, faltando 26 minutos para as 18 horas. Nosso abraço para o pessoal da Vista Alegre, né? Todos que estão vindo por lá, em especial ao pessoal da Borracharia Vista Alegre, com certeza, como sempre, ouvindo a programação do Querência Gaúcha, em especial lá, né? Ao Jair, também ao Eduardo, né? Quem mais estiver por lá também, então, com certeza, ouvindo junto com eles a nossa programação lá na Borracharia Vista Alegre. Aquele abraço a todo o pessoal de lá. Vamos em frente, lembrando aí das ofertas do Mercado Gonçalves. 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

mais 36 minutinhos, né? Faltando então 24 minutos para as 18 horas. 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
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Alô, Clausir, tá ouvindo o programa onde? Ali por fora, também o calorzinho hoje, né? Ali perto da casinha, em frente à sua residência, né? Ou dentro de casa, onde quer que seja, ouvindo sempre com certeza o Querência Gaúcha junto com a família e tomando aquele chimarrão. 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

17 horas com mais 42 minutos, faltando 18 para as 18 horas. Vamos então trazendo mais música na programação do Querência Gaúcha. Vou atendendo aí nosso grande amigo de todos os sábados, 20 fiel da Palote, do Querência Gaúcha, o Thiago Camans, que diz o seguinte: boa tarde, vovó Audácia, Toninho Silva. Satisfação em prosear com vocês. Peço a música Pião Trecheiro com Gaúcho Sulino, e ele está desejando a todos um ótimo e abençoado final de semana com as graças de Deus. Grande e forte abraço, tamanho do Rio Grande e o Paraná junto. Ele está mandando para todos nós os ouvintes também. Para você também, meu amigo e irmão aí, né? O nosso amigo ouvinte, o Thiago Camans, obrigado pela sintonia, pela participação. Que Deus, Nossa Senhora, sempre acompanhe, abençoe, com o Espírito Santo a você, a sua família, todo o pessoal aí da comunidade Salto Grande, com a Nossa Senhora dos Navegantes, né? Lá de Itapejara do Oeste. Vamos em frente, olha aqui, o Clausir já mandou seu recado aqui, né? Ó, diz: meu amigo Elvio, boa tarde, estamos na escuta. Aquele abraço, aí confirmando a audiência, então, o nosso amigo e aí parceiro do Querência Gaúcha, o Clausir Antônio Azeleiro, junto com seu filho, o Thales, e toda a família ali da Semetur, Transporte Universitário e Fretamento. Chegando mais três músicas gaúchas, mais uma trinca musical, então, o Gaúcho Sulino, Peão Trecheiro, depois a Gaúchinha Faceira, a saudosa Berenice Zambuja, a Gaita da Bolsoroca, fechando mais uma trinca, o Tchê Barbaridade, até onde os Piloder.

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Agora são 17:54. 17:54, faltando 6 minutinhos para as 18 horas. 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

0: localidades vizinhas também. Aquele abraço, obrigado pela sintonia, você de perto, você de longe, né? Mais uma vez, um abraço para o pessoal lá da Borracharia Vista Alegre, para o Jair, também para o Eduardo, todos os demais estão lá, porventura, ouvindo o Querência Gaúcha também. Nosso muito obrigado pela sintonia, pelo carinho da audiência, né? Você também aí, da localidade de Bom Jesus, localidade aí de São Brás, né? Rio Quieto, Santa Terezinha, olha, Santa Terezinha aí estará celebrando seu dia agora aí. Celebrou seu dia, né? Dia 1º de outubro agora aí, foi dia de Santa Terezinha, do Menino Jesus, né? Que é padroeiro de Santa Terezinha. Então, nosso abraço, pessoal de Santa Terezinha, também dos ouvintes da paróquia do Querência Gaúcha. Mas, minha gente, pontualmente 18 horas em Coronel Vivida.
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2: Seis horas.
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0: Então chegamos àquele momento mais importante dentro do Querência Gaúcha, que é a oração da tarde, a oração da Ave Maria, né? Onde aproveitamos para rezar por todas as nossas intenções e pedir, além de pedir, também louvar, agradecer, que é no louvor que a graça principalmente acontece, né? E nós celebramos o dia 29 agora de setembro, o dia dos arcanjos do Senhor, né? São Miguel, São Gabriel, São Rafael Arcanjo. E ontem, dia 2, foi o dia dos santos anjos da guarda do Senhor. Sempre temos nossos anjos nos protegendo e guardando com os arcanjos de Deus também, né? E amanhã é o dia de São Francisco de Assis, um grande santo também, muito conhecido, né? É o santo da natureza, o santo de todos nós, o irmão Sol, né? Como é chamado também, junto com Santa Clara, que é a irmã Lua, São Francisco de Assis. Então, muito, as pessoas muito pedem sua intercessão também. Então, depois de nós rezarmos a oração da tarde, a oração da Ave Maria, vamos então ouvir duas mensagens musicais homenageando, primeiramente, os arcanjos, São Miguel, São Gabriel, São Rafael Arcanjo, junto com eles, os santos anjos da guarda do Senhor também. Celebramos ontem os santos anjos da guarda, e no dia 29, celebramos então os arcanjos, São Miguel, São Gabriel, São Rafael Arcanjo, né? E também homenageando São Francisco de Assis pelo seu dia que transcorrerá amanhã, dia 4 de outubro. Vamos ouvir na sequência então a oração a São Francisco de Assis. Muitos cantores cantam, vamos ouvir com os cantores de Deus. Mas antes, rezamos então a oração da tarde.

amou tanto ao mundo que lhe entregou o seu próprio filho unigênito, para que todos os que creem nele não morram, mas tenham a vida eterna. Recordemos o mistério da encarnação do Verbo Divino e saudemos Maria, Mãe do Redentor. O anjo do Senhor anunciou a Maria, e ela concebeu do Espírito Santo. Ave Maria, cheia de graça, o Senhor é convosco. Bendita sois vós entre as mulheres, e bendito é o fruto do vosso ventre, Jesus. Santa Maria, Mãe de Deus, rogai por nós, pecadores, agora e na hora de nossa morte. Amém. Eis aqui a serva do Senhor. Faça-se em mim segundo a vossa palavra. Ave Maria, cheia de graça, o Senhor é convosco. Bendita sois vós entre as mulheres, e bendito é o fruto de vosso ventre, Jesus. Santa Maria, Mãe de Deus, rogai por nós, pecadores, agora e na hora de nossa morte. Amém. E o Verbo se fez carne e habitou entre nós. Ave Maria, cheia de graça, o Senhor é convosco. Bendita sois vós entre as mulheres, e bendito é o fruto de vosso ventre, Jesus. Santa Maria, Mãe de Deus, rogai por nós, pecadores, agora e na hora de nossa morte. Amém. Rogai por nós, Santa Mãe de Deus, para que sejamos dignos das promessas de Cristo. Infundi, Senhor, a vossa graça em nossos corações, para que nós, que pela anunciação do anjo conhecemos a encarnação do vosso Filho, por sua paixão e cruz, sejamos conduzidos à glória da ressurreição. Por Cristo nosso Senhor. Amém. E pela intercessão de Maria, nossa mãe, nosso padroeiro São Roque, desça sobre todos vós a bênção de Deus Todo-Poderoso, Pai, Filho e Espírito Santo. Amém.

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que rezamos juntos com o Padrinho Baggio, né? A oração da Ave Maria, a oração da tarde, e depois ouvimos, primeiramente, homenageando os santos arcanjos do Senhor, São Miguel, São Gabriel, São Rafael Arcanjo, que celebramos no dia 29 de setembro, né? Também os santos anjos de Deus, celebramos ontem, dia 2 de outubro. Ouvimos, então, Arcanjo de Deus com o padre Reginaldo Manzotti, e depois, na sequência, ouvimos, então, aí com os cantores de Deus, a oração de São Francisco, homenageando São Francisco de Assis, que estaremos celebrando o segundo dia amanhã, dia 4 de outubro. Vamos em frente com o nosso Crença Gaúcha, agora são 18 horas com mais 13 minutos e meio, 18 com mais 13 e meio. Lembrando a você, amigo ouvinte, os telefones são liberados para ligar 3232-1142 ou mais fácil ainda, né, através do WhatsApp, através do 99915-1102. 99915-1102, né? Você pode mandar mensagem de texto e de áudio, fazer o seu pedido musical, se você deseja homenagear alguém, ou simplesmente dizer: estou aqui em tal lugar, né, perto ou longe, ouvindo o Querência Gaúcha. Vamos trazendo mais uma trinca musical, chegando cantando bonito aí, a Maninha Missioneira, Milonga do Amor. Depois, o saudoso José Mendes, cantando Minha Palmeira, e também outro saudoso, Rui Biriva, canta depois Santa Helena da Serra.

É, minha gente, é muito bom ouvir rádio, mas melhor ainda ouvir a Palote FM, que está levando até você o nosso querido Che Gaúcho, ouvintes nossos, como por exemplo aí, né? O Eloy, o Baita Galo, ali do Jardim Maria da Luz, ouvinte assíduo da Palote, do Querência Gaúcha também, né? O Antônio Rogério de Souza, também o Sidmar Deon, aquele abraço ao Dirceu Simeonato, de Dois Vizinhos, outro ouvinte assíduo da Palote, também o Gilmar Schiavini, né? Gilmar Schiavini, e também o Tico Schiavini, né? Tico Schiavini da Abundância também, nosso aquele abraço, obrigado pela sintonia aqui na Palote, no Querência Gaúcha. E outro ouvinte nosso, o João Paulo de Ramos, João Paulo de Ramos, se não sou enganado, do São José Operário, do Fleck, por ali, né? Aquele abraço também a ele e a toda a família, o Adelar Rezende, também ao Gilmar lá de Marmeleiro, outro ouvinte nosso aí, obrigado pela sintonia também, né? A dona Vita, Vitalina, aquele abraço, dona Vita, e o Gilson Savaris, também, outro ouvinte aqui do Querência Gaúcha. São 18:26, 18:26, vamos em frente, falando agora das óticas imagens, meu amigo, minha amiga, como é que está o teu olho ali, né? 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
1: Seis e meia.
2: Opa!

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Você está bem? Estou com a Polote FM, nosso Querência Gaúcha. Agora são 18 horas com mais 31 minutinhos, faltando 29 minutos para as 19 horas. 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Horas com mais 32,5. 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

0: 8h37, a dona Maria Tereza manda mensagem para nós dizendo o seguinte: boa noite, seu Elvio, Deus te abençoe, tenha um abençoado final de semana, diz que lá está tudo bem, graças a Deus, manda um abraço. Então aí, então, um abraço para vocês também, sempre ficando com as bênçãos de Deus e Nosso Senhor e do Divino Espírito Santo, tá certo, dona Maria Tereza, seu Venceslau, né? E também eu estendo meu abraço aí para o Zico, né? O Zico, essa hora, acho que ainda tá aí trabalhando lá, tirando leite com as vacas lá no seu, naquele grande galpão que tem lá, né? E com aquele somzaço instalado lá para ouvir ele junto com as vacas, o nosso querência gaúcha. Aquele abraço ao Zico, alô Zico, ele que também esteve presente conosco aí, sempre que possível, vem aqui no Terço dos Homens, né? Esteve na nossa celebração da Ação de Graças no dia 25 agora de setembro passado, celebramos os 9 anos do Terço dos Homens aqui no Coronel Vida, celebramos aquela bela Santa Missa de Ação de Graças e depois confraternizamos, né, com aquela confraternização compartilhada no Salão Paroquial. O Zico estava presente lá, né? Junto, é claro, com o Luiz, também, que é seu irmão, Luiz reside aqui na cidade, Luiz Ogrodowski. Um abraço a toda a família Ogrodowski. Olha, o Marco Antônio mandou um abraço agora na horinha, aqui, diz o Marco Antônio lá do Caravaggio. Boa noite, Alvo Baldasso, tudo bem com você? E está escutando o programa Querência Gaúcha na Palote, beleza? Manda um abraço para mim. E dá um tchau também. Aquele abraço, meu grande amigo Marco Antônio, lá do Caravaggio. E sendo um abraço a todos os demais ouvintes que estão vindo lá no Caravaggio, na comunidade Nossa Senhora do Caravaggio, né? E da comunidade do Alto Caravaggio, que tem padrinho Nossa Senhora de Lourdes. Aquele abraço a todo o pessoal de lá também. Em especial o Caravaggio ali, onde reside nosso amigo Marco Antônio. A ele, nosso abraço, a toda a sua família. Obrigado pela sintonia, pela audiência aqui na Palote. Vamos com mais uma marca musical. Pode colocar o áudio do nosso amigo ali?
1: Depois
0: tem um áudio aí. Então vamos trazendo aí, cantando o Luiz Marenco. Olha, no momento, né? Hoje não bateu água por aqui, não. Ontem bateu um pouquinho de água também, né? Trazendo o Luiz Marenco, batendo água. Depois o Tchê Cacareco, quando mateio, fechando mais uma trinca musical, os Monarcas, tirando o meu chapéu pra Deus.

0: 1:50 minutinhos, faltando 10 minutinhos para as 19 horas. Você está ligadinho no canal competente do rádio, no canal 88,7 a Palote FM, que está levando até você o nosso Querência Gaúcha, que traz mais músicas para você. Vamos ouvir quem quer falar com nós aí.
1: Olá, Baldoço.
0: Opa.
1: Buenas tardes, meio boa noite já, né, tia?
0: Isso.
1: Índio Velho, eu gostaria que de fazer um pedido pra ti, pra tu rodar umas musiquinhas que eu tô na escuta aqui na ponte do Rio Chupim, na linha Castelli. Gostaria que você rodasse com o Mano Lima, Capricho do Gaúcho, e com os Cobras do Teclado, o Graxaim, e com o Gildo de Freita, Assunto Melindroso, se for.
0: Então tá aí o Pedro, né? Ô Pedro, aquele abraço pra você aí, né? É, ali na linha Castelli, né? Na Senhora da Glória, linha Castelli, próxima ponte do Chupim. Então aquele abraço é o Pedro e todo o pessoal que vive da Querência Gaúcha por lá, né? Então, acho que ali nós temos, tá assim de graxa aí com os guapos. Pode ser essa? Eu acho que é essa, né? Pode ser então? Estamos trazendo aí Mano Lima, Caprichos de um Peão, depois os guapos, tá assim de Graxaim, e com o Júlio de Freitas, a outra música que é Assunto Delicado. Vamos ouvir então.

Festa da Paróquia FM, o Querência Gaúcha. Agora são 19 horas com mais um minutinho e 30 segundos. Sérgio da Noite com mais um minuto e meio. Vamos em frente, mandando um abraço para o pessoal lá de Noro Serpa, com certeza, muitos ouvintes por lá. O seu Pedro, né? Faz tempinho que o seu Pedro não manda mensagem para cá, né? Mas com certeza ouvindo o Querência Gaúcha. E todos os demais aí, pessoal da Linha Boza. Linha Boza, agora dia 12 de outubro, né? É a padroeira Nossa Senhora Aparecida, com certeza, como acontece todos os anos, vai ter uma grande festa em Nossa Senhora Aparecida, na Linha Boza, em Honório Serpa. E por falar em Nossa Senhora Aparecida, no seu dia especial, que é ela que é a padroeira do nosso amado Brasil, né? Dia 12 de outubro é o seu dia especial. Nós teremos aqui também em nossa cidade três grandes festas, celebrações, né? Aqui, né, na cidade, no bairro Nossa Senhora Aparecida, teremos apenas, não tem festa, me parece, só tem trido, né? E tem também a missa, né? Eu acho que festa não tem, se não estou enganado, mas tem o trido e tem a missa às 10 horas da manhã, no dia 12 de outubro também, ali no bairro Nossa Senhora Aparecida. Às 10 horas da manhã tem o trito durante a semana e depois tem a missa às 10 horas da manhã no dia 12 de outubro. E em Abundância, né, que também tem Padroeira Nossa Senhora Aparecida, tem festa ali, tem um dia de celebração durante a semana, não tem aqui agora o dia, mas lá na gruta, né? E depois, no dia dia 12, então tem a procissão que sai lá da entrada da comunidade ali, da rodovia, da entrada da comunidade até a comunidade. A procissão e depois então tem a Santa Missa festiva e depois ao meio-dia que é almoço suculento, né? E segue a festa durante todo dia, toda tarde e todo dia, né? E em Limeira, que é outra comunidade que tem também a Padroeira Nossa Senhora Aparecida, também tem festa no mesmo dia, dia 12 de outubro. Lá em Limeira, sairemos em procissão aqui da Igreja Matriz, como de costume, no dia 12 de outubro, dia da padroeira, às 7 da manhã. 7 da manhã sairemos em procissão aqui da Igreja Matriz, rumo a Limeira. Antes lá, o pessoal diz que às 5 da manhã já tem o pessoal lá com café, servindo café, com doces, salgados, né? Mas a procissão sai aqui da Igreja Matriz, no centro da cidade, às 7 da manhã do dia 12 de outubro, indo até o Limeira. Chegando lá, então teremos por volta das 10 horas da manhã a celebração da Santa Missa ali na gruta, né? Em frente à gruta, no pátio ali, e depois então com aquele almoço suculento também ao meio-dia, à tarde prossegue a festa, sendo que às 15 horas terá a bênção das crianças também. Então você é convidado a participar de uma dessas festas, né? Ali no Limeira também, sempre com muita participação de pessoas, com certeza nas outras localidades também. Então é só se dedicando à sua fé, né? Ao seu momento de oração na Senhora Aparecida, ela que intercede junto àquele que faz a graça acontecer, que é Jesus Cristo, nosso Salvador, nosso Redentor. Todos convidados a participar aí, tá certo? São 19 horas com mais 4 minutinhos, 19 com mais 4. Vamos em frente. Vamos ver o que diz aqui o nosso amigo Valdecir Bolzão. Ele diz o seguinte: boa noite, Baldasso. Estamos na escuta do programa. Aquele abraço ao Valdecir Bolzão, né? É da comunidade próximo ali, a Nossa Senhora da Salete. É isso, Valdecir? Confirma aí, né? Aquele abraço para você, então. Obrigado pela sintonia. Ele, Valdecir Bolzão, e a sua esposa, a família, ouvindo o Querência Gaúcha, registrando a sua audiência aqui em nossa programação. 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
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Eu pergunto agora para você, meu amigo, para você, meu amigo ouvinte, você já higienizou o ar-condicionado do seu veículo? Ainda não? Olha, verifique aí se faz tempinho que não faz isso. 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

19 horas com mais 11 minutinhos, 19h com mais 11 minutos, vamos trazendo mais música, mais uma trinca musical pra vocês aí. Vamos trazendo Tia Garotos cantando Tô Voltando Pra Ficar. Depois, os Valdir e Carlos Magrão, Lago Verde Azul, e depois canta ainda os Nativos, Capricha Gaiteiro.

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1: Estamos unidos cidade interior, no só ritmo, ritmo gaúcho, para você através do nosso Querência Gaúcha, aqui pela mais macanuda da região, pela Palote FM, né? Vamos em frente com são 19h22, 19h22, com ofertas do Mercado Gonçalves para você aproveitar aí. 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

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Quatro e meia, 19h24:30. 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Sete da noite com mais 25, horário oficial do Brasil. 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
1: 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Sete e meia.
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com você e para você a Palote FM, né? Vamos em frente com mais música para você. Olha, você tem tempo ainda, se você quer participar conosco aí, olha aí, 3232-1142 para ligar ou mandar mensagem de texto, de áudio, através do WhatsApp da Palote 99915-1102. Vamos trazendo mais uma trinca musical no Querência Gaúcha. Canta o grupo Rodeio Sina Dendejo, depois os Serranos, Rancho de Beira de Estrada, fechando mais uma trinca, o grupo Candeeiro, Alambrador.

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1: Representando também Santa Prótese Vive, nosso querência gaúcha, quase o arremate da nossa programação. Temos ouvinte querendo falar com nós aí.
2: Noite, seu Bardato, tá Vitalina Antônio, seu José Pinhal. Tô pedindo aquela música, se for possível, Sidney Lima, Viajando com o Meu Amor. Deus lhe dê um bom fim de semana. Foi atendido, agradeço. Boa noite, seu Hélio Bardaço.
1: Boa noite, dona Vita, dona Vitalina, aquele abraço, que satisfação ter a senhora mais uma vez aqui na programação do Querência Gaúcha, né? Muito obrigado pela sintonia, pela participação, que deu a senhora sempre continua abençoando a senhora também, tá certo? Então, atendendo a dona Vitalina, vamos trazer o Cine Lima cantando Viajando com Meu Amor. Depois vamos ver mais uma marca musical com Gildo de Freitas, Faça a Criança Sorrir. Vamos ouvir.

Se você chegou a hora de nós finalizarmos mais um Querência Gaúcho, quero finalizar primeiramente agradecendo o nosso patrão celestial lá de Ribo, nosso Deus Pai Todo-Poderoso, também a nossa primeira prenda do céu, a Virgem Maria. Muito obrigado por mais um dia de vida que está nos concedendo. Muito obrigado por mais um Querência Gaúcha. 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E o nosso agradecimento também muito especial aos nossos ouvintes que estiverem em nossa sintonia, a você que além da sintonia também nos deu aí o agrado, a satisfação da sua participação através do WhatsApp aqui da Palote. Muito obrigado pela sua sintonia, pela sua participação. E o convite para que no próximo sábado, como de costume, a partir das 17h05, sejamos mais uma vez juntos para mais um Querência Gaúcha, entardecendo e anoitecendo aqui na Palote, levando alegria e entretenimento através da música nativa, música gaúcha, para você, meu amigo, para você, minha amiga. Olha, eu desejo a todos um abençoado final de sábado, uma abençoada noite, um abençoado domingo, ficando sempre com Deus e Nossa Senhora. E até o próximo sábado, se Deus quiser, com mais um Querência Gaúcha. Tenham todos uma boa noite e eu deixo tocando para vocês aí o saudoso Porca Véia cantando Matinê.

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0: frio, de repente a gente começa o dia com blusa no final. Pega a blusa de novo, tira a blusa. É, e a garganta, ó. Principalmente quem trabalha no rádio, né, turma? Sofre. Antes teve ainda sucesso da Marisa Monte junto com Roberto Carlos e Post Malone Circles. Gente, uma excelente noite pra você que tá acompanhando o Grupo RBJ, tá no carro, saiu da Santa Missa agora. Muito boa noite, bom sabadão pra vocês.
1: Joga a mão.
0: Tá na hora do nosso break. E depois a gente tem o pronunciamento do senhor presidente do Tribunal Superior Eleitoral, o senhor Cássio Nunes Marques. Na sequência, a gente volta com a nossa programação de muita música boa.

0: ministro Cássio Nunes Marques.
1: Boa noite, cidadãs e cidadãos brasileiros. Amanhã, todos nós temos o mesmo compromisso: escolher as candidaturas que julgamos mais aptas para comandar os destinos do nosso país. Nestas eleições, teremos 5 cargos em disputa e 6 votos a serem registrados na urna. Acompanhe comigo. Primeiro, deputado federal, são 4 números. Depois, deputado estadual, com 5. Em seguida, o primeiro nome é o Senado. Na sequência, a indicação para a segunda vaga ao cargo de senador, ambos com 3 números. Finalmente, com 2 números, escolheremos quem ocupará os cargos de governador, presidente da República e seus vices, nessa ordem. Já deu para perceber que memorizar tanta informação não é uma tarefa fácil. A Justiça Eleitoral recomenda que você, antes de ir à sessão de votação, anote em um papel os nomes e os números das suas candidaturas escolhidas. No site do TSE e de cada TRE, existe um modelo de cola eleitoral. Basta imprimir. Para facilitar, acesse o QR Code na tela. Você também pode fazer a sua como achar melhor. O importante é lembrar de levar. Essa atitude simples garante a certeza do voto e ajuda a diminuir o tempo de votação. É importante lembrar que nenhum tipo de aparelho eletrônico pode ser levado para a cabine, inclusive o celular. Isso porque nossa Constituição estabelece que o voto é direto, secreto e tem valor igual para todos. Da mesma forma, é mandamento constitucional levar cada brasileira e cada brasileiro até a urna. Nesse sentido, instituímos de maneira inédita o programa Seu Voto Importa, que buscará em casa pessoas com deficiência ou mobilidade reduzida e as que vivem em comunidades remotas, incluídos os povos indígenas, os quilombolas e as comunidades tradicionais que já se cadastraram. Também investimos na qualidade das informações dirigidas à cidadã e ao cidadão. Formulamos um manual para o eleitor e o traduzimos para várias línguas indígenas. Isso porque tenho a convicção de que você, eleitora ou eleitor, deve estar no centro da atenção da Justiça Eleitoral. Trabalhamos todos os dias para cumprir essa missão. O voto é direito fundamental e o principal instrumento de participação na vida pública. Por meio dele, cada cidadã e cada cidadão dá a sua contribuição para definir os rumos do país. Lembre-se, a decisão pertence exclusivamente a quem vota. A urna eletrônica, que há 30 anos integra a experiência democrática brasileira, garantirá mais uma vez esse direito. Nosso sistema de votação, que se atualiza a cada pleito, reúne mecanismos de segurança, transparência e auditabilidade únicos no mundo. Nestas eleições, convidaríamos os últimos 2 eleitores aptos a votar em cada sessão eleitoral do país para acompanhar o encerramento do processo de votação. A ele será entregue um boletim de urna com todos os votos registrados na sessão. O documento traz um QR Code que permite a comprovação do resultado por meio do aplicativo BU na mão. Faço agora um chamamento às candidatas, aos candidatos e seus apoiadores. Amanhã é o dia da liberdade do voto. Ameaças, assédio ou tentativa de interferência na vontade do eleitor, em qualquer de suas formas, serão prontamente reprimidas. Peço ainda o compromisso de todas as brasileiras e de todos os brasileiros com a qualidade das informações que circulam neste momento. Em caso de dúvida, recorram aos canais oficiais da Justiça Eleitoral. Checar antes de compartilhar é uma atitude simples e eficaz e que está ao alcance de todos. Registro agora meu agradecimento ao empenho das magistradas e dos magistrados, das promotoras e dos promotores, das servidoras e dos servidores da Justiça Eleitoral durante todo esse período, e especialmente das mesárias e dos mesários que voluntariamente dedicarão seu domingo à democracia. A você, eleitora e eleitor, reitero o convite para comparecer amanhã à sua sessão de votação com o seu documento de identificação com foto e a cola eleitoral de papel preenchida. A Justiça Eleitoral estará pronta para receber você. Vote, exerça seu direito. Muito obrigado e excelentes eleições a todos.

comunicar é a nossa essência. Agora são 8 horas e 36 minutos, uma ótima noite para você que tá chegando agora, seja pela Rádio Extra. Estávamos aí acompanhando o senhor ministro

São 8h35, vésperas de eleição. Então, senhor presidente do Tribunal Superior Eleitoral, né? O senhor Cássio Nunes Marques. Falando sobre a importância do seu voto amanhã. Hora de mais sucesso, uma excelente noite de sábado pra gente que estamos aqui na luta. Bora! Se você tá no trabalho assim como eu, bora, bora também, tá? Ah, vamos junto, vem, participa, 2601-0500, pra você que tá no carro, vai aproveitar essa noite, muito bem, vamos de muita música boa, ó, vem chegando ele aqui, ó, é o Bizolo.

é o Shaggy. Rola também Nando Reis, Onde Você Mora, junto com o Melinho. Música boa. E ainda teve nosso amigo Bizolo, Romance, Seu Astral, Sem Me Controlar. Música boa, né? E aí, tá esperando o quê pra pedir a sua? 26010500 e contar pra vocês que hoje tem sorteio, gente, da Mega Sena. É, geralmente.

0: A Mega Sena pode pagar hoje um prêmio de 82 milhões. 82 milhões de reais para os apostadores que acertarem as 6 dezenas. É, gente, no concurso da última quinta-feira, nenhuma aposta acertou a faixa principal e o valor acumulou. Ó, gente. Para além da Mega, outras 6 loterias também foram adiantadas para hoje. Então você que tá aí, aposta na sua fezinha, né? Loto Fácil, Quina, Time Mania, Dia da Sorte, Mais Milionária, Loterias Federal, Mega Sena. Daqui a pouco, eu prometo que eu vou passar o resultado da Mega Sena, tá? Da Mega Sena. Ó, dependendo, eu passo ali Dia de Sorte, Mania. Vamos ver como é que vai ser a ordem de sorteio. Mas fica ligadinho aqui que eu passo pra vocês, tá bom? Se você tem aí a sua fezinha, manda pra mim aqui qual dessas você prefere que eu diga hoje. Pode ser? Vem então, bora! Tá na hora de mais sucesso. Chegando, ó. Vamos ver o que vem.
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0: Chegando, sucesso de Shakira. Quem lembra dessa aqui, gente? Cadê? Shakira. Whatever. You're ever. Essa aqui, ó, o clássico dela. Pra todo mundo cantar junto, agitar nosso sabadão. É fim de semana. É Grupo RBJ.